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E assim, com o espírito do rodeio e a emoção em alta, vamos encerrando mais uma edição do Brasil Rodeio. Obrigado pela companhia e até a próxima montaria. Que a força do rodeio esteja com vocês. Nos encontramos na próxima edição, sempre aqui na Oeste Capital, com o melhor do rodeio nacional. 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
1: Olá, boa noite.
2: Boa noite para você que nos acompanha em todo o país.
1: Quinta-feira, 1º de outubro de 2026.
2: Vamos aos destaques do dia.
1: Microempreendedores individuais têm novas opções para organizar as contas.
2: A partir de hoje, MEIs com débitos de até 5 salários mínimos podem renegociar dívidas fiscais.
1: E foi prorrogado o prazo para aqueles com dívidas de até 20 mil reais junto à União. Gabriela Noronha.
3: Nesse caso, podem ser abatidos todos os valores de juros, multas e encargos.
2: Mulheres vítimas de violência doméstica terão direito a afastamento remunerado de até 6 meses. Luana Karen.
4: Parecer da Advocacia Geral da União garante a mulheres vítimas de violência doméstica o afastamento remunerado por até 6 meses, desde que determinado pela Justiça como medida protetiva.
1: Já estão valendo as novas regras para doação de sangue.
2: Prazos para doar após a realização de micropigmentação, tatuagem ou piercing mudaram.
1: E pessoas com 70 anos que estejam saudáveis agora também podem continuar a fazer doação.
2: Vamos saber mais sobre essas novidades em entrevista com Luciana Carlos, do Ministério da Saúde.
5: Essa alteração não vai significar mais risco, nem para os doadores, nem para os pacientes. Então a gente passa a ter pessoas que antes eram inaptas, agora podendo fazer a doação.
1: Hoje na apresentação da Voz do Brasil, eu, Mariana Jungmann e Luciano Seixas.
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1: Prorrogado o prazo para microempreendedores aderirem ao programa de renegociação de dívidas.
2: Agora quem tem até 20 mil reais na dívida ativa da União pode renegociar até 29 de janeiro do ano que vem.
1: Também foi lançada uma nova modalidade específica para quem tem débitos de até 8 mil reais.
3: Microempreendedores individuais podem negociar a partir desta quinta-feira dívidas fiscais com o governo federal de até 5 salários mínimos, ou seja, R$ 8.105. É uma nova modalidade do Desenrola, o Desenrola MEI Pequeno Valor. Quem aderir paga uma entrada correspondente a 5% da dívida sem desconto. O valor restante tem desconto de 50% e pode ser pago em até 55%. Parcelas mensais. Mariana Correia, coordenadora geral da Dívida Ativa da União e do Fundo de Garantia do Tempo de Serviço, explica que a nova modalidade deve alcançar mais de 3 milhões de pessoas.
6: A gente focou nesse universo, que parece pequeno, né? Mas que representam 3,6 milhões de microempreendedores individuais que possuem essas dívidas e que agora vão ter a chance de retomar suas atividades sem pendências perante a Procuradoria da Fazenda.
3: Além da criação da nova modalidade, o governo prorrogou o prazo do Desenrola MEI já existente, a modalidade que atende microempreendedores com dívidas de até 20 mil reais junto à União, fica disponível até 29 de janeiro de 2027. Nesse caso, podem ser abatidos todos os valores de juros, multas e encargos. Com isso, o valor do débito pode ser reduzido em até 70%. A coordenadora da dívida ativa, Mariana Correia, destaca que as adesões a esses planos de negociação podem ser feitas pela internet.
6: O procedimento é 100% online, via Regularize. O contribuinte consegue entrar lá dentro, consultar a sua dívida, simular os descontos máximos aplicáveis àquela dívida, verificar se ele tem condições de aderir àquele acordo e concluir aquela negociação 100% digital em coisas de minutos.
3: O endereço para aderir às modalidades do Desenrola MEI é www.regularize.pgfn.gov.br. Reportagem Gabriela Noronha.
2: Mulheres vítimas de violência doméstica que forem afastadas do trabalho por medida protetiva terão a renda garantida.
1: A medida terá validade por até 6 meses e garante também o pagamento a mulheres sem vínculo previdenciário.
2: O governo federal seguiu o parecer da Advocacia Geral da União após o entendimento do Supremo Tribunal Federal sobre a Lei Maria da Penha.
4: O parecer da Advocacia Geral da União garante a mulheres vítimas de violência doméstica o afastamento remunerado do trabalho por até 6 meses, desde que determinado pela Justiça como medida protetiva. Esse afastamento já era previsto na Lei Maria da Penha, mas a norma não especificava quem pagaria o salário da trabalhadora nesse período. A incerteza sobre o recebimento da remuneração fazia com que muitas mulheres tivessem de optar entre a segurança e o próprio sustento, como destaca a ministra substituta das mulheres, Eutália Naves.
7: Um passo muito importante para que nenhuma mulher precise escolher entre proteger a própria vida e garantir a sua sobrevivência econômica e muitas vezes também da sua família.
4: O parecer da AGU segue entendimento do Supremo Tribunal Federal, que em junho esclareceu que o empregador é responsável pelo pagamento dos 15 primeiros dias de afastamento e o Instituto Nacional do Seguro Social, INSS, pelo restante do período. Nos casos em que a mulher é contribuinte individual, facultativa ou seguradora especial, o INSS vai pagar o benefício integralmente. Já para as mulheres que não são seguradas da Previdência, o pagamento terá natureza assistencial. A presidente do INSS, Ana Cristina Viana Silveira, destaca que bastará a decisão judicial para que o Instituto faça o pagamento.
8: O INSS tem a responsabilidade de assegurar que esse direito chegue a essas mulheres com agilidade, respeito e sensibilidade, especialmente para mulheres que enfrentam a violência doméstica.
4: Após a publicação do parecer da AGU, o Ministério da Previdência Social e o INSS terão até 15 dias para regulamentar o pagamento. As dúvidas podem ser tiradas pelo Disque 135 do INSS ou pela Central de Atendimento à Mulher, o Ligue 180. Reportagem Luana Karen.
1: E quando o assunto é proteção e garantia de direitos da mulher, o dinheiro que chega todo mês também faz diferença.
2: E por isso que o Pix Pensão foi criado, para facilitar o pagamento e o recebimento da pensão de um jeito mais simples e seguro.
1: Vamos entender mais sobre a medida que começa a valer no ano que vem.
9: O Pix Pensão entrará em vigor em julho do ano que vem. A medida altera o Código de Processo Civil para permitir o pagamento de pensão alimentícia de forma automática, via Pix, conforme decisão judicial. Antes da sanção da lei, o pagamento dependia exclusivamente de quem devia a pensão, que podia optar entre transferência manual, boleto ou desconto em folha de pagamento, no caso dos assalariados. Juliana Hernandes Cores, coordenadora-geral de Políticas de Cuidado da Secretaria Nacional de Autonomia Econômica e Política de Cuidados do Ministério das Mulheres, detalha a mudança.
10: A gente tem números que mostram que as mulheres, principalmente mulheres, ficam sem a garantia dos seus direitos, como é exercido o direito hoje. 90% dos pedidos de execução de alimentos não são constantes, então a gente entende que o Pix Pensão vai facilitar aí não só a tramitação judicial, mas a tramitação bancária também.
9: As mães ou responsáveis legais que detenham a guarda de crianças e adolescentes beneficiários de pensão alimentícia poderão solicitar o Pix Pensão a qualquer momento do cumprimento da sentença. Para isso, será preciso procurar um advogado ou defensor público, acessar o processo judicial onde a pensão foi definida e pedir o Pix automático. O interessado precisa informar nos autos os dados bancários, agência, conta e chave Pix cadastrada, tanto de quem recebe quanto de quem deve pagar. E só então o juiz vai expedir a ordem eletrônica para que o sistema bancário agende o pagamento, como explica o advogado especialista em direito de família, Marcelo Lucena.
11: É uma parte devedora, independente de sua vontade, ela vai receber uma ordem judicial em sua instituição financeira e naquela data que o juiz determinar ou no acordo que foi feito e homologado pelo judiciário, naquela data fixa, será cadastrada uma ordem judicial para que se transfira de forma automática o valor referente à pensão pelo tempo que ficar determinado.
9: Por se tratar de decisão judicial, o Pix da pensão alimentícia só poderá ser cancelado ou alterado a partir de nova manifestação da Justiça. Reportagem Graziele Bezerra.
2: E a partir de hoje, o pagamento via Pix por aproximação pode ser feito para valores acima de R$500.
1: Para mudar esse limite, a pessoa deve procurar o banco onde realiza a transação e solicitar a nova quantia máxima que o cliente vai permitir.
2: Essa nova regra foi autorizada pelo Banco Central em junho e passa a vigorar a partir de hoje.
1: O Clube Esportivo fecha acordo para a ocupação de um patrimônio público.
2: É o Centro de Treinamento Rei Pelé, uma referência no cenário do futebol brasileiro.
1: Entenda o que representa para os dois lados o acordo assinado hoje em Brasília.
12: O Santos Futebol Clube negociou um acordo com a União para garantir a permanência no Centro de Treinamento Rei Pelé por 20 anos, renováveis por igual período. Por meio desse acordo, o clube ganha segurança jurídica sem que a área deixe de ser patrimônio público. Como disse a ministra da Gestão e da Inovação em Serviços Públicos, Esther Dueck.
13: A gente tem uma propriedade da União que vai ser preservada, vai ser cuidada. É um imóvel, uma área muito importante, muito valiosa. O patrimônio vai deixar de ser um motivo de litígio para cumprir sua função social.
12: O Centro de Treinamento Rei Pelé tem cerca de 40 mil metros quadrados e fica no bairro do Jabaquara, em Santos, São Paulo. O complexo foi inaugurado em outubro de 2005 e se tornou uma referência no cenário do futebol brasileiro profissional. As negociações foram conduzidas pela Advocacia Geral da União e, segundo Jorge Messias, o advogado-geral, representam mais que uma transação econômica.
14: Nós entendemos que este patrimônio da União, ele tem um trabalho e um serviço que transcende a uma equação econômica. Nós estamos falando do valor imaterial que ele representa, não só para a sociedade santista, mas para toda a sociedade brasileira.
12: A partir do acordo, o Santos Futebol Clube assume uma série de compromissos relacionados a ações sociais, investimentos nas categorias de base e conservação da área. Reportagem Luciana Colares de Holanda.
2: Hoje é Dia do Idoso, uma data para lembrar que cuidar da saúde também é uma forma de garantir mais qualidade de vida e proteção na terceira idade.
1: E entre esses cuidados, a imunização tem um papel importante. Manter as vacinas em dia ajuda a prevenir doenças e complicações que podem ser mais graves em pessoas idosas.
15: Envelhecer com saúde também passa pela vacinação. Manter a caderneta em dia é uma das formas mais simples e eficazes de prevenir doenças graves, reduzir internações e garantir mais qualidade de vida. No Sistema Único de Saúde, pessoas com 60 anos ou mais têm acesso gratuito às vacinas previstas no Calendário Nacional de Vacinação. Em Brasília, a aposentada dona Gilmara Teixeira tem a caderneta de vacinação.

0: ser indicadas vacinas como a da febre amarela e a pneumocócica, que protege contra formas graves de pneumonia e meningite. A diretora substituta do Programa Nacional de Imunizações do Ministério da Saúde, Ana Catarina de Melo Araújo, explica a importância da vacinação para os idosos.
1: A criança e o idoso, ele é mais vulnerável. Então, às vezes, uma doença que na fase adulta ela não teria uma complicação tão importante, mas na fase do idoso ela pode complicar e até levar ao óbito ou deixar alguma sequela.
0: Com o avanço da idade, o organismo fica mais vulnerável às infecções. Por isso, manter a vacinação atualizada ajuda a evitar complicações, internações e até mortes provocadas por doenças que podem ser prevenidas. Para a dona Gilmara, do começo da reportagem, a vacina é proteção e vida longa.
2: Vacina salva vidas e muitas vidas. Vamos confiar. A ciência está aí para poder estudar e ensinar para a gente que a vacina é fundamental na nossa vida.
0: A recomendação é não esperar uma doença aparecer para procurar proteção. Atualizar a caderneta é simples. Basta procurar a unidade básica de saúde mais próxima, levando um documento de identificação e o cartão de vacinação. Mesmo quem perdeu a caderneta deve buscar a unidade para que os profissionais avaliem o histórico e indiquem quais vacinas ainda precisam ser aplicadas. Reportagem Pablo Mundim.
3: E idosos podem contribuir também para salvar vidas.
4: Novas regras autorizam que pessoas com 70 anos ou mais sejam doadoras de sangue.
3: O regulamento também reduziu o tempo de espera para que pessoas temporariamente impedidas possam voltar a doar.
4: A coordenadora geral de sangue e hemoderivados do Ministério da Saúde, Luciana Carlos, explicou para a gente essas mudanças. Acompanhe a entrevista. Coordenadora Geral de Sangue e Hemoderivados do Ministério da Saúde, Luciana Carlos. É um prazer ter a senhora com a gente aqui na Voz do Brasil. Vamos falar então sobre essas mudanças nessa parte de doação de sangue que foram anunciadas recentemente. A doação de sangue passou a ter então novas regras para coleta, armazenamento, isso, transporte, não é isso? Entre essas isso mudanças está o prazo, por exemplo, para quem fez tatuagem, piercing, endoscopia. Explica para a gente então quais essas mudanças.
5: Bom, eu queria agradecer inicialmente, né, a oportunidade de estar conversando com o Brasil inteiro sobre isso. E, na verdade, essa atualização do regulamento técnico da hemoterapia no Brasil é uma coisa que a gente esperava há muito tempo. Está sendo muito bem recebido e saudado por toda a hemoterapia brasileira, porque a gente tinha algumas regras que datavam de 2014. Então, eram regras e normas que já estavam um pouco defasadas e distantes da necessidade de segurança dos serviços. Então, agora a gente tem realmente uma atualização desse regulamento técnico e isso faz com que a gente tenha mais segurança para doadores e pacientes, porque a gente, vamos dizer assim, a gente melhorou, né, a segurança desses regulamentos ou desses critérios que são aplicados, né, para que as pessoas possam ou não fazer a doação de sangue com segurança.
3: E por que foram feitas essas atualizações, então?
5: Existem várias tecnologias que surgiram, algumas situações epidemiológicas que mudaram, alguns critérios técnicos que antes a gente não tinha evidência da segurança e hoje a gente tem. Então, assim, são atualizações técnicas e científicas mesmo que surgem ao longo do tempo e que a gente vai precisando fazer a adequação. Infelizmente, teve um tempo muito longo e agora a gente conseguiu trazer essa adequação, que não está restrita apenas à doação de sangue ou aos critérios de doação. A gente também tem outras alterações de incorporação de tecnologias, uso, por exemplo, de ferramentas informatizadas dentro do serviço para atendimento ao doador. Então, várias oportunidades de atualização que foram feitas, né? E sempre voltadas para a segurança dos doadores, porque o que a gente precisa é que os doadores, as pessoas que podem doar, elas realmente façam a doação com segurança e tranquilidade e continuem saudáveis e até voltem a doar, né, como doadores regulares, e para a segurança também dos pacientes que vão receber esse sangue ou esses componentes que são produzidos a partir do sangue doado.
4: Agora, só para a gente deixar mais claro, né, eu cheguei a mencionar aí os prazos para quem fez tatuagem, piercing. A senhora pode dizer para a gente, então, quais são as principais mudanças, principalmente as que mais impactam os doadores?
5: Uma das coisas que mudou e que a gente fica

0: tranquilo e feliz com essa mudança, é o tempo máximo de doação. Então, a idade máxima para fazer a doação. A gente tinha vários doadores regulares que chegavam a 70 anos e que não podiam mais doar por causa do corte que a gente tinha no regulamento anterior. Agora, essas pessoas, se saudáveis, avaliadas pelo médico do serviço, elas podem continuar fazendo a doação. A tatuagem, a gente tinha um tempo de inaptidão longo. Agora, a tatuagem feita em serviços regulamentados e fiscalizados pela Anvisa, o tempo é de 7 dias. E aquelas tatuagens que são feitas sem a gente saber como, o tempo é de 4 meses. Então, as endoscopias, que eram 6 meses, passaram a 4 meses. Então, assim, são muitas alterações que a gente incorporou ao texto, mas sempre garantindo que essa incorporação, essa alteração, não vai significar mais risco, nem para os doadores, nem para os pacientes. Então, a gente passa a ter pessoas que antes eram inaptas, agora podendo fazer a doação, e ampliando, né, também o número de potenciais doadores no país. Então, a gente espera que isso tenha uma repercussão muito boa. Principalmente essa questão da tatuagem, porque a gente tem hoje, a população mais jovem usa muito tá todo mundo se tatuando, e lindos e maravilhosos, mas a gente, então a gente perdia muito doador com isso, né? E agora não, agora a gente vai poder realmente, a partir até da melhoria dos serviços que fazem a tatuagem, né? A gente tem agora agulhas descartáveis, as tintas que são também alicotadas, então a gente tem segurança, e a partir dessa segurança, no, na forma como a tatuagem é feita, a gente vai poder flexibilizar isso. Então isso traz muitos doadores para
1: Certo.
0: os serviços.
1: Falando sobre a doação de sangue em si, por que que a doação regular é tão importante para manter os estoques no país e em que situações os estoques costumam ficar mais baixos ao longo do ano?
0: O doador regular, ele é importante porque ele é uma pessoa que já entendeu o processo como um todo, então ele já sabe o que é que acontece, ele já se compromete com a segurança do processo ao estar sensibilizado para ter as perguntas, as respostas corretas às perguntas que são feitas na triagem. Ele já foi testado anteriormente, então a gente já tem várias informações desse doador, e ele é uma pessoa que já está comprometido com o sistema. Então, os homens podem doar até 4 vezes por ano, as mulheres 3 vezes por ano, e esse doador que volta, né, ele tanto é mais seguro, como ele já é uma forma da gente ter um número regular, né, de doações.
2: Muito bem, nós conversamos com Luciana Carlos, coordenadora geral de sangue e hemoderivados do Ministério da Saúde. Coordenadora, muito obrigada pela sua entrevista aqui à Voz do
0: Nós
2: Brasil.
0: que agradecemos. Obrigada.
1: A disputa mundial por minerais críticos usados na fabricação de baterias de celulares e carros elétricos já é uma realidade.
2: Mas a ciência brasileira está de olho em uma alternativa sustentável a partir de uma matéria-prima que tem a cara do Nordeste do país, o coco.
1: Pesquisadores da Universidade Federal de Sergipe estão transformando os resíduos do fruto em uma peça-chave para uma nova geração de baterias.
2: Os detalhes dessa inovação você acompanha agora no quadro Ciência na Prática.
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4: Sergipe é um dos maiores produtores de coco do país. E depois de consumido, o fruto pode virar lixo. Mas essa realidade vem mudando graças a uma pesquisa realizada no estado. A casca e o pó residual do coco têm se tornado um material de alto valor tecnológico, conhecido como biocarvão.
5: Meu nome é Yara de Fátima Jimenez e eu sou do Departamento de Química da Universidade Federal de Sergipe. A produção e consumo de coco é muito importante aqui no estado, né? Então gera um grande volume de resíduos. E um dos produtos que podem ser obtidos são os materiais carbonáceos, ou conhecidos popularmente como os biocarvões. Que tipo de bioprodutos nós podemos obter? Em filtros, como absorventes, também como suportes para catalisadores. E uma das aplicações, né, que nos chamou a atenção são as aplicações em energia.
4: Atualmente, as baterias dependem do lítio, um mineral caro e que pode se tornar escasso no futuro. A solução encontrada pelos pesquisadores foi substituir o lítio pelo sódio, usando o biocarvão de coco para fazer a bateria funcionar.
5: O íon lítio, ele sofre oscilações de preço e disponibilidade no mercado mundial. E nesse contexto, o estado de Sergipe, ele tem reservas de potássio e de sódio. As baterias de íon sódio são biocarvões preparados a partir de biomassa a temperaturas altas.
4: A pesquisa ainda está sendo desenvolvida em laboratório, mas promete colocar o Brasil em um mercado promissor, criando uma alternativa viável e sustentável para o futuro da energia global.
5: A China, ela está privilegiando muito os tipos de pesquisas no desenvolvimento de baterias de íon sódio. Em escala ainda de laboratório, a gente conseguiria, entre 4 a 5 anos, ter uma linha de desenvolvimento até a otimização desse carbono.
4: Acompanhe a pesquisa na página da Universidade Federal de Sergipe. E esse foi o Ciência na Prática, com produção de Warby Kalil e edição de Edinaldo Júnior. E nosso encontro com o saber científico volta na próxima semana. Até lá!
1: Instrumentos musicais, microfones e máquinas de costura agora podem ser importados sem o pagamento de imposto.
2: A importação desses produtos estava sujeita à alíquota de 18%.
1: No caso das máquinas de costura, a medida que já valia de forma provisória e com restrições de cotas, agora é definitiva.
2: A redução tarifária consta em resolução da Câmara de Comércio Exterior, que incorporou decisões do Mercosul.
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2: E agora com as notícias do Poder Judiciário e do Congresso Nacional. Boa noite.
1: Boa noite para você e até amanhã.
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7: STF envia conciliação do caso sobre a aplicação do Estatuto da Pessoa Idosa a contratos de planos de saúde.
8: Justiça do Trabalho vai fazer um mutirão de conciliação em processos que envolvem pessoas a partir dos 60 anos.
7: Tribunal Superior Eleitoral define relatores para recursos relacionados à apuração das eleições 2026.
8: Boa noite, eu sou Marcela Luiza.
7: E eu sou Walter Lima.
8: Em nota publicada nesta quinta-feira, a presidência do Supremo Tribunal Federal firmou o compromisso com a democracia e a liberdade de escolha de brasileiros e brasileiras em ambiente de paz.
7: O voto é a expressão máxima da cidadania, segundo o presidente do STF, ministro Edson Fachin, e a garantia de que a vontade popular define o futuro do Brasil. Na nota, o ministro ressaltou que isso só é possível graças ao empenho incansável da Justiça Eleitoral brasileira.
8: TSE define relatores para recursos relacionados à apuração das eleições 2026.
7: Os ministros ficarão responsáveis pela análise de processos relativos aos cargos de presidente e vice-presidente da República. Fábio Ruas.
9: O ministro Sebastião Reis Júnior vai ser o relator da apuração dos resultados eleitorais do Amazonas, Alagoas, São Paulo e Tocantins. A ministra Estela Aranha ficou com Minas Gerais, Mato Grosso, Espírito Santo e Mato Grosso do Sul. Já o ministro Floriano de Azevedo Marques será o responsável pelo Ceará, Sergipe, Maranhão e Goiás. Os processos de apuração dos votos dos estados do Rio de Janeiro, Paraná, Pará e Piauí ficarão sob a relatoria do ministro André Mendonça. O ministro Ricardo Vilas Boas Cueva vai atuar nos processos da Bahia, Pernambuco, Paraíba e Santa Catarina. E o ministro Dias Toffoli ficou com o Distrito Federal, Rio Grande do Sul, Rio Grande do Norte, Acre, Amapá, Roraima e Rondônia. A distribuição garante a organização e a celeridade dos trabalhos da Justiça Eleitoral durante a totalização dos votos.
8: O Supremo suspendeu o julgamento sobre a aplicação do Estatuto da Pessoa Idosa a contratos de planos de saúde firmados antes de 2004.
7: A discussão envolve reajustes das mensalidades em razão da idade.
8: O Estatuto O estatuto proíbe a cobrança de valores diferenciados em razão da idade. Com a lei entrou em vigor em 2004, o Supremo discute se essa proteção também se aplica aos contratos firmados antes dessa data, inclusive nos casos em que o beneficiário completou 60 anos após a entrada em vigor do estatuto.
7: A questão é discutida em dois processos diferentes, que começaram a ser julgados por composições distintas da corte. Na sessão de hoje, o ministro Dias Toffoli propôs o envio do caso ao Núcleo de Solução Consensual de Conflitos do Supremo para tentativa de conciliação. A sugestão foi acolhida pelo plenário.
8: Hoje, 1º de outubro, é o Dia Nacional e Internacional da Pessoa Idosa.
7: De olho na data, a Justiça do Trabalho vai fazer um mutirão de conciliação em processos que envolvem pessoas a partir dos 60 anos. Rocine Gomes.
10: É isso mesmo, a ação em todo o país será de 5 a 9 de outubro. Chamada Em Pauta a Melhor Idade, a iniciativa vai dar preferência aos processos de pessoas idosas. Para participar e adiantar a sua vida, basta procurar seu advogado, ir ao Tribunal Regional do Trabalho e pedir que o processo seja priorizado. É o seu processo em cima da pilha.
8: O STJ recebeu o primeiro recurso especial da história, autuado de acordo com os novos critérios da sistemática da relevância da questão federal.
7: O chamado filtro de relevância entrou em vigor em 3 de setembro. Fátima Uchoa.
11: Nesse novo sistema, só serão julgados pelo STJ casos com relevância econômica, política, social ou jurídica que ultrapassem os interesses das partes, além dos que já têm relevância presumida, como previsto na lei que regulamenta o filtro. O primeiro recurso com relatoria do ministro Herman Benjamin, da primeira turma, teve origem em execução fiscal ajuizada pelo Conselho Regional de Engenharia e Agronomia do Paraná para cobrar dívida decorrente de infração à lei que rege a categoria. Vale destacar que o STJ começou e deve concluir até 7 de outubro as primeiras sessões virtuais para analisar propostas de submissão de recursos especiais ao filtro da relevância.
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8: Uma boa noite.
7: E até amanhã.
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13: Eu sou Humberto Pinheiro e estes são os destaques de hoje do Jornal do Senado, que começa agora. Senado debate projetos para ampliar a inclusão e qualidade de vida dos idosos. CCJ analisa a criação da Universidade do Vale do Juruá, no Acre. Nova lei do seguro rural amplia a proteção de produtores contra grandes perdas. Boa noite. 1º de outubro é o Dia Nacional do Idoso, data dedicada à reflexão sobre os direitos e as condições de vida dos brasileiros com 60 anos ou mais. O Senado analisa projetos para ampliar a inclusão digital e incentivar a participação das pessoas idosas em atividades turísticas. Repórter Rodrigo Rezende.
14: Uma lei sancionada em 2006 determinou que 1º de outubro é o Dia Nacional do Idoso. Em 2003, 3 anos antes, o país ganhou seu primeiro conjunto de leis específicas para essa parcela da população, o Estatuto do Idoso, hoje denominado Estatuto da Pessoa Idosa, como destaca o senador Paulo Paim, do PT do Rio Grande do Sul.
15: O Estatuto garantiu algo fundamental, reconheceu a pessoa idosa como sujeito de direitos, com prioridade nas políticas públicas, proteção à saúde, à moradia, à previdência, ao trabalho, à assistência social e, acima de tudo, à dignidade.
14: O Senado debate diversos projetos para melhorar a vida dos idosos brasileiros. Um deles, apresentado pela senadora Damares Alves, do Republicanos do Distrito Federal, quer promover a acessibilidade, inclusão e segurança da pessoa idosa nos ambientes digitais. Já o senador astronauta Marcos Pontes, do PL de São Paulo, é relator na Comissão de Direitos Humanos de uma proposta que incentiva a participação dos idosos em atividades turísticas.
13: A Comissão de Constituição e Justiça analisa o projeto de lei que autoriza o Poder Executivo a criar a Universidade Federal do Vale do Juruá, UFVJ, com sede em Cruzeiro do Sul, no Acre. A proposta tem o objetivo de interiorizar a oferta de ensino superior público na Amazônia Ocidental e impulsionar o desenvolvimento científico e socioambiental da região. A reportagem é de Bruno Lourenço.
16: A proposta prevê a criação de uma fundação pública federal sediada em Cruzeiro do Sul, no oeste do Acre, com atuação em outras localidades do Vale do Juruá. O senador Hamilton Mourão, do Republicanos do Rio Grande do Sul, defendeu a importância de expandir o ensino superior público para além das capitais.
17: A interiorização do ensino superior público, especialmente em territórios com as peculiaridades socioambientais e os desafios logísticos do Vale do Juruá, é medida de inegável e urgente interesse público.
16: A Universidade Federal do Vale do Juruá deverá ter como foco suas vocações regionais e priorizar áreas como bioeconomia, agricultura familiar, biotecnologia, saúde e conservação ambiental.
13: O Brasil e os Estados Unidos anunciaram a criação de um grupo de trabalho para negociar o tarifaço. O objetivo é avaliar possíveis soluções e avançar nas negociações sobre um eventual acordo. No Congresso, aguarda análise uma MP que destina crédito subsidiado a exportadores e setores estratégicos. Repórter Pedro Pincer.
18: O governo norte-americano deve apresentar nas próximas semanas uma proposta para definir os assuntos das negociações. As conversas ocorrem enquanto os Estados Unidos mantêm sobretaxas sobre parte das exportações brasileiras. Em julho, foi anunciada uma tarifa adicional de 25% sobre determinados produtos brasileiros. No Congresso brasileiro, aguarda a instalação a comissão mista que vai analisar a medida provisória que prevê R$18,5 bilhões em crédito subsidiado para exportadores e setores estratégicos. O presidente do Senado, Davi Alcolumbre, afirmou que o Legislativo está unido na defesa dos interesses nacionais.
19: Nós vamos defender a soberania nacional, vamos defender os empregos dos brasileiros e defender os empresários brasileiros que geram a riqueza para o Brasil. E tenho convicção também que esse processo tem que ser liderado pelo Poder Executivo. Buscar estreitar os laços e fazer as coisas acontecerem defendendo os brasileiros. O parlamento está integralmente à disposição da defesa dos interesses do Brasil.
18: A partir de um documento que será enviado pelos Estados Unidos, o grupo de trabalho vai buscar um entendimento entre os dois países.
13: O Executivo sancionou uma lei aprovada no Senado que muda as regras do seguro rural para proteger produtores e seguradoras em caso de grandes perdas no campo. Repórter Patrícia Oliveira.
20: O dinheiro que o governo federal destina para ajudar o produtor a pagar o seguro rural não poderá ser bloqueado ou congelado durante a execução do orçamento. A nova lei também tira do papel o chamado Fundo Catástrofe, criado em 2010 para auxiliar as seguradoras a cobrirem prejuízos extraordinários na produção rural, como os causados pelas mudanças climáticas. A proposta que deu origem à lei é da senadora Tereza Cristina, do Progressistas de Mato Grosso do Sul.
21: O seguro rural, ele representa um instrumento essencial de gestão de risco, pois protege o produtor rural contra perdas decorrentes de eventos aleatórios e não controláveis.
20: A lei prevê ainda que os produtores que têm seguro terão prioridade nas linhas de crédito para prorrogar ou renegociar dívidas.
13: O plenário pode votar em breve um projeto que estabelece condições de trabalho específicas para mulheres com câncer de mama, incluindo aquelas em tratamento ou em período de remissão. A proposta autoriza a adoção de medidas para flexibilizar as condições de trabalho, como teletrabalho, redução da jornada, horários flexíveis e apoio psicossocial sem redução salarial. Além disso, institui o selo rosa para reconhecer empresas que adotarem práticas inclusivas inclusivas e não discriminatórias. Durante a leitura do relatório na Comissão de Assuntos Sociais, o senador Flávio Arnes, do PSB do Paraná, ressaltou que o trabalho pode contribuir efetivamente para a saúde mental de quem enfrenta o câncer de mama.
0: É comprovado que se manter ocupado e produtivo representa um grande apoio psíquico aos pacientes de câncer ao obstar ou ao menos dificultar o advento de depressão que muitas vezes os acomete.
13: A Comissão de Constituição e Justiça do Senado pode votar o projeto de lei do senador Chico Rodrigues, do PSB de Roraima, que muda a contagem de prazos para manifestação da Fazenda Pública, do Ministério Público e da Defensoria Pública em processos de inventário. Pela proposta, os prazos passam a ser contados em dias corridos, incluindo sábados, domingos e feriados. Atualmente, a contagem é feita apenas em dias úteis. O relatório do senador Jorge Cajuru, do PSB de Goiás, recomenda a aprovação do projeto.
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13: Na hora de votar, além do celular, o eleitor precisa deixar outros equipamentos eletrônicos fora da cabine, como relógio inteligente e óculos com câmera. A proibição vale até para aparelhos desligados e foi reforçada pela Justiça Eleitoral para garantir o sigilo do voto. Repórter Marcela Cunha.
24: Não é só o celular que deve ficar fora da cabine de votação. Com o avanço de dispositivos cada vez menores e mais conectados, a Justiça Eleitoral detalhou as regras para impedir que novas tecnologias comprometam o sigilo do voto. A proibição também vale para máquinas fotográficas, filmadoras, relógios e pulseiras inteligentes, óculos conectados, fones de ouvido, câmeras corporais e microcâmeras. A medida busca evitar que equipamentos capazes de registrar ou transmitir informações sejam usados para revelar a escolha do eleitor. Também ajuda a combater a compra ou a coação de votos ao impedir a produção de uma prova da opção registrada na urna, como lembrou a senadora Damares Alves, do Republicanos do Distrito Federal.
25: A legislação é muito clara. O voto, ele é secreto.
24: Quem se recusar a entregar o equipamento aos mesários não poderá votar até cumprir a orientação. O caso será registrado em ata e, se necessário, a força policial poderá ser acionada. Já equipamentos de acessibilidade e tecnologias assistivas continuam permitidos.
13: Com trabalhos técnicos de Eliseu Caires, o Jornal do Senado fica por aqui. Acompanhe agora as notícias da Câmara dos Deputados. Boa noite e até amanhã.
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27: Mulher que delatar violação de medida protetiva poderá ter escolta policial.
28: Deputados esclarecem a atuação do Ministério Público em pedido de pensão.
29: Escolas devem informar suspeita de trabalho infantil ao Conselho Tutelar.
30: Avança projeto que aumenta a punição para corridas ilegais em vias públicas.
31: Boa noite. A Comissão de Viação e Transportes aprovou penas mais rígidas para quem participar de corridas ilegais em vias públicas. A repórter Kate Nayane traz mais detalhes sobre o que agora será analisado pela Comissão de Constituição e Justiça.
32: O projeto de lei que aumenta as punições para os chamados rachas foi aprovado pela Comissão de Viação e Transportes da Câmara dos Deputados. Pela proposta, a multa pela prática de corridas ilegais em vias públicas passa de 2.934 para 4.402, além da suspensão do direito de dirigir e apreensão do veículo. O aumento do valor da multa também se aplica para quem promover ou participar de eventos que envolvam manobras perigosas, corridas ou disputas em vias públicas sem a permissão da autoridade de trânsito. O texto aprovado também agrava as penas. Caso a infração ocorra próximo de escolas, hospitais, locais de embarque e desembarque de passageiros, ruas estreitas ou onde exista grande concentração de pessoas, as penas passam de 3 a 6 anos para reclusão, de 4 a 8 anos em caso de lesão corporal grave e de 6 a 12 anos em caso de morte. O relator da proposta, deputado Hugo Leal, do PSD do Rio de Janeiro, defende que infrações como estas não devem ser tratadas como acidentes.
1: Inclusive, no caso de lesão corporal ou morte, aí sim, responsabilidade por homicídio. Homicídio, essa é nossa principal mudança, principal alteração, é que quando uma prática ilegal dessa natureza, o resultado dela é o homicídio, nós temos que tratar esse indivíduo como um homicida, não como um acidente de trânsito.
32: Em seguida, o projeto de lei que aumenta as punições para quem pratica corridas ilegais em vias públicas será analisado pela Comissão de Constituição e Justiça. Da Rádio Câmara de Brasília, Kate Nayane.
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3: Economia.
4: Afonso Mota, do PDT do Rio Grande do Sul, destaca a importância da lei que reduz as alíquotas do PIS/PASEP e da CONFINS para a indústria química e petroquímica. O deputado ressalta que o setor recolhe aproximadamente 40 bilhões de reais por ano em impostos.
6: Afonso Mota avalia que a redução dos tributos tem fortalecido uma atividade estratégica para a economia brasileira diante da concorrência internacional. O parlamentar reitera que a medida cria condições para que o setor continue contribuindo para o desenvolvimento do país.
4: Marcos Aurélio Sampaio, do MDB do Piauí, defende o projeto que acaba com a cobrança pelo uso da rede de distribuição de energia elétrica para microgeradores de energia solar. O texto garante isenção permanente aos consumidores que injetam energia excedente na rede.
6: A proposta estende a isenção a todos os usuários de fontes renováveis, independentemente da data de adesão. No entendimento de Marcos Aurélio Sampaio, a medida garante segurança jurídica e incentiva a democratização da energia limpa.
3: Agricultura.
4: O projeto de Renilson e Nicodemos, do MDB do Pará, estabelece um período de paralisação temporária na colheita do açaí e cria um seguro para os extrativistas do fruto. A ideia é pagar aos trabalhadores um salário mínimo por até 4 meses no ano para permitir a regeneração natural das palmeiras.
6: Na visão de Renilson e Nicodemos, a medida garante a sustentabilidade ambiental e assegura a renda às famílias extrativistas no período de entressafra. A proposta prevê ainda ações para diminuir os acidentes de trabalho na subida dos açaizeiros e modernizar as técnicas de manejo.
3: Relações Exteriores.
4: Felipe Martins, do PL Tocantinense, apoia a criação da Frente Parlamentar Mista pela Integração Continental e Desenvolvimento Sul-Americano. O objetivo do colegiado é elaborar iniciativas de conexão produtiva, digital e institucional entre os países do continente.
6: De acordo com Felipe Martins, o grupo vai articular com governos estaduais, municipais e a sociedade civil para ampliar o protagonismo do Brasil na América do Sul, promovendo o intercâmbio tecnológico e o crescimento socioeconômico.
3: Segurança Pública.
4: A Comissão de Segurança Pública aprovou uma escolta policial para mulheres vítimas de descumprimento de medida protetiva. O repórter Luiz Cláudio Canuto explica a questão.
7: A Comissão de Segurança Pública e Combate ao Crime Organizado aprovou o projeto que prevê escolta policial para mulheres que denunciarem descumprimento de medida protetiva. Pela proposta, a escolta deveria ser concedida quando houvesse risco à integridade física. A proposta muda a Lei Maria da Penha e também a lei que disciplina a proteção de vítimas e testemunhas ameaçadas. O colegiado aprovou a versão da relatora, deputada delegada Ione, do Avante de Minas Gerais. Segundo ela, o objetivo é fortalecer a proteção das vítimas no momento em que procuram as autoridades para comunicar que o agressor desrespeitou a decisão judicial. O texto aprovado amplia o alcance da proposta original e incorpora a proteção da escolta a um conjunto mais amplo de medidas protetivas na Lei Maria da Penha. A proposta original da deputada Rogéria Santos, do Republicanos da Bahia, previa a obrigatoriedade de escolta policial para a mulher que comparecesse à delegacia para denunciar o descumprimento de medida protetiva de urgência. Pelo texto aprovado, a adoção de escolta policial deixa de ser uma medida automática e passa a depender de avaliação técnica do risco enfrentado pela vítima. Entre os critérios poderiam ser considerados o histórico de violência praticada pelo agressor, a gravidade das ameaças e a possibilidade de novas agressões. Segundo o Conselho Nacional de Justiça, a cada 45 segundos, uma mulher recebe a proteção judicial. O projeto tramita em caráter conclusivo e aguarda indicação de relator na Comissão de Defesa dos Direitos da Mulher. Em seguida, passará pela Comissão de Constituição e Justiça. Da Rádio Câmara de Brasília, Luiz Cláudio Canuto.
31: Franciane Baier, do Republicanos do Rio Grande do Sul, apoia projeto que destina 30% da arrecadação de apostas de cota fixa ao Fundo Nacional de Segurança Pública. A proposta também reserva, no mínimo, 30% do fundo para o combate à violência contra a mulher.
4: Franciane Baier informa que os recursos vão financiar ações como monitoramento eletrônico de agressores, patrulhas especializadas e casas de acolhimento. Para a deputada, a medida garante orçamento contínuo para interromper os ciclos de agressão às mulheres.
31: Projeto de lei quer proibir a nomeação ou contratação de pessoas condenadas por crimes sexuais contra crianças e adolescentes para cargos ou funções públicas. De autoria de Júnior Lourenço, do MDB do Maranhão, a medida valeria para órgãos públicos, empresas estatais e contratos de prestação de serviços.
4: A proposta determina ainda que a proibição só será aplicada após condenações definitivas. De acordo com Júnior Lourenço, a iniciativa reforça a proteção de crianças e adolescentes e a integridade da administração pública.
31: Misael Varela, do PSD de Minas Gerais, apoia a proposta de emenda à Constituição que reduz a maioridade penal de 18 para 16 anos. A mudança visa punir, com mais rigor, menores envolvidos em crimes hediondos e em casos de violência extrema contra pessoas e animais.
4: Misael Varela pondera que a responsabilização penal vai depender de laudo técnico que comprove a capacidade do jovem de entender a gravidade do ato. Para o deputado, a proposta evita a impunidade em casos de extrema violência.
31: Exigir vídeo monitoramento e punir a omissão de casos de agressão contra crianças e adolescentes em creches e escolas é a proposta de delegado Bruno Lima, do Podemos de São Paulo. O texto ainda impõe pena para os dirigentes que deixarem de notificar casos suspeitos.
4: Delegado Bruno Lima argumenta que crianças pequenas muitas vezes não conseguem relatar abusos, o que exige provas objetivas. O parlamentar pondera que as câmeras devem ficar restritas às áreas comuns, prevendo penas mais duras para maus tratos em creches.
31: André Fernandes, do PL do Ceará, apresentou o projeto que determina a queima completa como único método para destruir entorpecentes apreendidos e plantações ilícitas. Pela proposta, a destruição deve ser gravada em vídeo com registro de geolocalização.
4: Na avaliação de André Fernandes, métodos atuais como enterramento não garantem a destruição total dos materiais apreendidos. Para o deputado, a incineração evita que drogas e lavouras voltem ao mercado ilegal por falhas no descarte policial.
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9: Justiça.
31: Os deputados deputados aprovaram um projeto que esclarece a atuação do Ministério Público em pedido de pensão alimentícia. A repórter Paula Bittar explica os detalhes.
0: A Comissão de Constituição e Justiça da Câmara aprovou uma proposta que inclui no Estatuto da Criança e do Adolescente uma regra autorizando o Ministério Público a pedir judicialmente pensão alimentícia em favor de crianças e adolescentes. Pela proposta, isso poderá ocorrer mesmo que os pais continuem exercendo seus direitos e deveres legais em relação ao filho, que a criança ou adolescente não esteja em situação de risco e que exista defensoria pública na comarca. O objetivo é transformar em texto legal um entendimento que já é adotado pelo Superior Tribunal de Justiça. A relatora na CCJ, deputada Maria Arraes, do PSB de Pernambuco, destacou que a proposta não traz uma inovação substancial, mas confere maior precisão ao texto legal ao incorporar orientação jurisprudencial já consolidada, promovendo segurança jurídica, uniformidade interpretativa e previsibilidade na atuação dos órgãos responsáveis pela tutela dos direitos infanto-juvenis. De acordo com o Estatuto da Criança e do Adolescente, o Ministério Público pode promover ações de alimentos em favor de crianças e adolescentes, mas a lei não explicita que essa atuação independe da situação familiar da criança ou adolescente, da existência de situação de risco ou da disponibilidade da Defensoria Pública. A autora do projeto, deputada Laura Carneiro, do PSD do Rio de Janeiro, explicou que parte da doutrina tem uma visão distorcida sobre o tema e seu objetivo foi deixar a regra bem clara.
9: O Ministério Público precisa poder pedir alimentos quando eles são de interesse do menor, quando as crianças estão em vulnerabilidade, quando as crianças precisam dessa ajuda do Estado. Na prática, o que a gente faz é colocar agilidade numa rede de proteção que é muito importante para as crianças. Porque a gente sabe que a justiça tem o seu próprio tempo, ela demora, mas a fome, essa não tem tempo.
0: A proposta, que inclui no Estatuto da Criança e do Adolescente uma regra autorizando o Ministério Público a pedir judicialmente pensão alimentícia em favor de crianças e adolescentes, pode seguir agora para a análise do Senado, a menos que haja recurso para votação antes pelo plenário da Câmara. Da Rádio Câmara, de Brasília, Paula Bittar.
10: Ciência e tecnologia.
11: Aliel Machado, do PV do Paraná, defende a regulação e o combate ao abuso de poder de grandes empresas de tecnologia. Ele explica que a ideia é permitir que o governo federal imponha regras de transparência e evite privilégios para produtos das próprias plataformas.
31: Aliel Machado argumenta que o mercado digital exige uma área especial dentro do Conselho Administrativo de Defesa Econômica para proteger o direito do consumidor. Ele ressalta que as regras devem focar apenas nas chamadas Big Techs, garantindo mais espaço para pequenos concorrentes.
11: Dr. Ismael Alexandrino, do PSD de Goiás, quer estabelecer diretrizes mais rigorosas para a classificação indicativa de desenhos e animações digitais. A proposta obriga emissoras e serviços de streaming a barrar produções com cenas de violência, humilhação ou duplo sentido.
31: Dr. Ismael Alexandrino lembra que o uso indiscriminado de telas por bebês e crianças pequenas traz prejuízos ao desenvolvimento cognitivo e emocional. Ele defende que as plataformas de vídeo auditem seus catálogos sob pena de multas milionárias e suspensão da empresa.
11: Pastor Eurico, do PSDB de Pernambuco, cobra do governo explicações sobre denúncias de interferência na eleição do Conselho Regional dos Técnicos Industriais da Terceira Região. Ele quer saber se o Ministério da Ciência, Tecnologia e Inovação apoiou uma das chapas concorrentes em Pernambuco e na Paraíba.
31: Pastor Eurico pede detalhes sobre agendas, manifestações públicas e uso de recursos do Ministério em favor de candidatos. Segundo o parlamentar, denúncias apontam quebra dos princípios da impessoalidade, neutralidade, além de possível abuso de poder político.
10: Direitos Humanos.
11: A comissão aprova projeto que obriga as escolas a comunicarem suspeitas de trabalho infantil ao Conselho Tutelar. A reportagem é de Agui Pontes.
12: A Câmara dos Deputados debate fazer com que as escolas sejam obrigadas a comunicar ao Conselho Tutelar suspeitas de trabalho infantil. A proposta, apresentada pelo deputado Amon Mandel, do Republicanos do Amazonas, insere a mudança no Estatuto da Criança e do Adolescente. Segundo a proposta, já aprovada pela Comissão de Educação, A suspeita ou comprovação da prática de trabalho infantil precisa ser apontada pela instituição de ensino, especialmente se envolver uma criança de até 12 anos. A Constituição já prevê o contato da escola com o Conselho Tutelar, em caso de maus tratos ou faltas excessivas e injustificadas à escola. Segundo a relatora na comissão, deputada Franciane Baier, do Republicanos do Rio Grande do Sul, a escola é estratégica para dar esse primeiro alerta.
5: A escola é muitas vezes o primeiro lugar onde os sinais de exploração aparecem. E ao tornar essa obrigação expressa na lei, damos mais agilidade para que o Conselho Tutelar seja acionado e as medidas de proteção sejam tomadas o quanto antes.
12: A Constituição proíbe o trabalho para menores de 16 anos, salvo na condição de aprendiz, que o jovem pode desempenhar a partir dos 14 anos. Segundo um estudo recente do Fórum Nacional de Prevenção e Erradicação do Trabalho Infantil, 1 milhão e 650 mil crianças e adolescentes estão tendo sua força de trabalho explorada no Brasil. A proposta que prevê a denúncia do trabalho infantil pelas escolas ao Conselho Tutelar será analisada pela Comissão de Previdência, Assistência Social, Infância, Adolescência e Família. Da Rádio Câmara de Brasília, Agui Pontes.
31: Márcio Alvino, do PL de São Paulo, enaltece o trabalho da APAE, Associação de Pais e Amigos dos Excepcionais, na inclusão e na defesa dos direitos das pessoas com deficiência. Ele ressalta a atuação de profissionais, voluntários e famílias no apoio a milhões de brasileiros.
11: Márcio Alvino defende o fortalecimento das APAEs por meio de mais recursos e de políticas públicas voltadas às pessoas com deficiência. Vice-presidente da Frente Parlamentar em Defesa das APAEs, o deputado reafirma o compromisso de apoiar as instituições presentes em todo o país.
26: Educação.
31: O projeto de Geraldo Mendes, do União do Paraná, prevê o abono de até 3 dias de faltas escolares por mês para alunas com deficiência durante o período menstrual. A medida dispensa atestado médico, bastando a notificação da família à instituição de ensino.
11: Geraldo Mendes argumenta que dores intensas tornam a frequência escolar dolorosa para muitas adolescentes com deficiência. Para ele, a dispensa de laudo mensal evita filas desnecessárias nos postos de saúde e assegura o direito à educação sem reprovação por falta.
31: Fomentar o hábito da leitura e ampliar o financiamento de bibliotecas públicas é o objetivo de projeto de Amaro Neto, do PP do Espírito Santo. O texto permite que empresas e pessoas físicas usem deduções no imposto de renda para apoiar a compra de livros, feiras literárias e acervos digitais.
11: Amaro Neto argumenta que o país ainda enfrenta gargalos no acesso à literatura e na preservação de espaços culturais. Ele diz ainda que a proposta estimula a cooperação entre a iniciativa privada e o governo para modernizar estruturas de bibliotecas públicas do país.
31: Termina agora o Jornal Câmara dos Deputados, produzido pela Rádio Câmara com trabalhos técnicos de Wellington Teles e apresentação de Luciana Vieira e Val Monteiro. Boa noite.
11: A Voz do Brasil volta amanhã. Uma boa noite para você.
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Alô, Chapecó, muito boa noite. O Love Line está começando. 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E a música que vai abrir o Love dessa quinta-feira é do Foreigner, I Want to Know What Love Is. Eu quero saber o que é o amor.

Esse é Paulo Ricardo com a música 2, música de 98. Na sequência, Elvis Presley, Always on My Mind. O Love segue até a uma. 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Essa música é de 1972.

Essa é uma daquelas canções que parecem conversar diretamente com o coração. Uma música que nos faz pensar quantas vezes deixamos de dizer aquilo que sentimos. Quantas vezes a correria da vida nos impede de demonstrar o quanto alguém é importante para nós. Porque amar também é cuidar, é estar presente, é demonstrar. E às vezes, mesmo quando alguém permanece em nossos pensamentos, o que realmente faz a diferença é essa pessoa saber que ocupa um lugar especial em nossa vida. Que a gente não deixe para amanhã aquele abraço, aquela palavra de carinho, aquele eu te amo que hoje pode fazer toda a diferença. Você está ouvindo Love Line, a sua linha direta com a emoção. Aqui, a música fala aquilo que muitas vezes o coração não consegue dizer. 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
3: 1980, Lost in Love com Air Supply. Agora 25 para as 11, continua.

Esse é o Grupo Yahoo com Caminhos de Sol, Caidão e seu grande amor na sintonia. Boa noite. Boa noite, tudo bem? Sou a Dilce e quero parabenizar o meu namorado que está de aniversário hoje. Falar que amo muito ele e nós estamos de plantão trabalhando. Mas amanhã vamos comemorar seu aniversário. A Dilce mandou para o Ricardo. Eles trabalham juntos na Patrimonial. Um abraço para a equipe da Patrimonial. E eles estão vivendo um momento importante da vida deles, apaixonados. Um completando o outro. Parabéns, Dilce e Ricardo. E o Ricardo pelo seu aniversário. O Love continua com Chris de Burg, a Dama de Vermelho. The Lady in Red. 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

Roberta Campos dando Reis de Janeiro a Janeiro, encerrando a primeira hora do Love que volta já. 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
19: E no Love tem Linda Rich, Stuck on You. 11 e 2, boa noite. É romântico, é o...

Tá aí, Roupa Nova, Deixa o Amor Acontecer. Você está ouvindo Love Line. Antes, Annie Lennox e Lionel Rich. E na sequência, Simple Red. Você faz eu me sentir renovado. E o Make Me Feel Brand New. Essa música é linda.

All I Wanna Do Is Make Love To You, música de 1990 com a banda americana Heart. 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
1: E no Love tem Sheryl Crow, All By Myself, 27 para meia-noite.

Era 1986. Retratos e Canções. Toquei essa música no ano de 86, quando comecei no rádio. Marcou meu início no rádio. 13 para meia-noite. A sequência é a música de 91, Hazard com Richard Marx.

Agora meia-noite e continua até a uma Love Line. 41 anos. Madrugada de sexta-feira, dia 2. Eu posso esperar eternamente. I can wait forever, Air Supply.

0: meia-noite e 56.
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2: Uma e 27.
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0: 2 e 1.
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0: 2:18.
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0: 2h35.
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0: 3h19.
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Vamos fazer uma lista de quem já falhou? Nós ia cantar o CD inteiro aqui, né? E é muita gente, mas e a idade? Como dizem, estamos só com o cabo e com a guarnição, né? E vamos levando esse toque bonito de cordeona. Pra quem falhou, pra quem não falhou ainda, mas vai chegar a tua hora. Tu tá escutando? Tu vai falhar também, companheiro. Todo mundo tem a vez de falhar. Chega a hora de todo mundo e aí não tem, companheiro. Falha mesmo. Então se tu tá do lado ali agora de alguém que falhou e tá parceiro, que não falhou ainda, não te preocupe. Tá chegando a tua vez. E aí tu vai falhar. Oi, oi, oi, falhou! Falhou nós agora, companheiro.

0: 4:29.
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0: Muchísimas gracias.
1: Bom dia, sou.

0: Alô, taxistas e motoristas de aplicativo, que não falte passageiro, segurança e música boa nessa manhã.
1: 4h45.

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1: Muito bom dia! É sexta-feira, 2 de outubro de 2026. Que alegria estar aqui com vocês e mais uma manhã. Que bom saber que você está conectado aqui no nosso Bom Dia Sul. Desde as 4 horas da manhã, tocando música boa com Alperi Silva, Grupo Camperismo, Os Mateadores, João Luiz Correia, Mano Lima e muito mais. Show de músicas que o nosso DJ Ori Rodrigues está trazendo para você. Como não temos mais os nossos blocos políticos. É coisa boa! Tem muito mais tempo aqui pra ouvir você, mandar os abraços, tocar música, falar aqui dos nossos parceiros. Coisa boa demais! Não temos mais os blocos e inserções políticas também, pelo menos nesse primeiro turno. Tudo indica, né, que teremos segundo turno aí, pelo menos a presidente. Então vai ser uma outra parte com menos tempo também, né, de inserções aí, se realmente acontecer o segundo turno a nível presidencial. E aí, estadual, vamos ficar de olho aí também os desdobramentos, né? 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

0: vamos que vamos! Silvio Santos vem chegando, porque temos uma sexta-feira muito premiada, cheia de prêmios do nosso Bom Dia Sul, presentões para nossa audiência. Entre os presentes hoje, no nosso primeiro prêmio, nós temos um pão caseiro do Mercado Terra Nostra, uma cuca doce do Terra Nostra, fantástica. Temos dois ingressos para o cinema do Shopping Pátio Chapecó. Nós temos um boné da Rádio Oeste Capital e temos um boné aqui da Chapecó Bonés também. Fora que tem o kit da rádio. Então a pessoa vai levar tudo isso hoje, o super kit do Terra Nostra, com pão caseiro e cuca doce. Os pães caseiros deliciosos! Temos ainda mais prêmios! Dois ingressos pro bailão do pessoal da linha Caravaggio. Bailão do Chopp da linha Caravaggio, que vai ser no dia 10 de outubro, no próximo final de semana. Com Banda Legal e Clarão da Lua. É o Bailão do Chopp e você vai ganhar o ingresso. Vai pegar as duas pulseiras, os dois ingressos. E vai levar alguém junto com você na festa aí, né? Fica teu critério aí, então, tá bom? E temos aí do nosso terceiro prêmio, dois ingressos pro Moi Chapecó, que vai ser também no outro final de semana, 10 de outubro, no Parque da IFAP. 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E atenção, pintores, tem um sorteio hoje aqui de ingressos pro Moi Chapecó. Vai ter sorteio semana que vem também de passeios de helicópteros. Então tu tem que mandar aqui pra nós. Quer ir pro Moi, quer participar do evento da EFAP, ou quer ir pro bailão aí da linha Caravaggio, ou quer ganhar um prêmio do Terra Nostra, que daí nós vamos colocar você no sorteio que você, né, quer ganhar aí. Muito prêmio pra audiência, bom dia!
1: Matheus, como é que tá, Cigaló, velho? Tamo aí já ligado, no melhor do sul do mundo. Hoje sextou então, Matheus. Hoje eu tenho mais tempo de tocar música, né? Sextou. Hoje joga pra nós aí o JM,
0: manda.
1: Na rua ela é dama. Oferecer pra todos, Mateador, pro meu amigo Leozinho, que já tá tomando chimarrão. Lá pro Rio Grande Amado. Tudo de bom, Matheus. Uma sexta-feira aí pra todos nós aí, abençoada.
0: Valeu, seu Ari. Agora o seu Ari mandou a foto do mate aí pra comprovar, pai, que tá mateando aí, ó. Mateuzinho, bom dia! Bom dia pra você, Mari, querida Mari do São Cristóvão. Mateus, vamos juntinhos em mais uma manhã, começando o Bom Dia Chu. E a música hoje eu deixo a tua escolha. Tá bom, garota? Acorda, Mari! José Cláudio Machado tá chegando aqui no Bom Dia Sul!

0: foi novidade dos mateadores. Chinoca! Vamos que vamos!
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0: Lembrando que tá valendo pra todo mundo que participar aqui, pão caseiro do Terra Nostra com cuca doce, ingressos pro cinema, kit da rádio que vem junto aí, uma pessoa vai levar tudo isso. Temos ainda o segundo prêmio aqui, os ingressos pro bailão do Shopping da Linha Caravaggio, no dia 10 de outubro. E ainda temos ingressos para o Mó em Chapecó, com patrocínio da Color Tintas, no dia 10 de outubro, no Parque da IFAP. Mande seu alô e mande qual prêmio você quer ganhar aí. 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

0: Barquinha de ouro. Tudo bom. Ótima sexta-feira abençoada. Um
1: valeu,
0: abraço.
1: Dona Maria, um abraço pra você. Bom dia, bom final de semana. Vai!
2: Pedro Matheus, bom dia, tudo certo? Zeca, fala cá. Tá campeonato tendo muita.
1: Fala, Zeca. Tudo bem?
2: Toca Deixão Batido. Parece pra galera que tá na colinha no Madruga aí. O Elegante, o Pitimado Velho. Paulo Menina. Marcos Pascoleta do Machado. Morcinha do Perachado. Tio Ari de Guatambu. Temporal do Posto Minério. O Mauro do Baú da Alfa. O secreto da Oração da Aurora. A Joinha. Beleza, Matheus?
1: Vamos aí, boa. Vamos, Joinha!
2: Bem, no final de semana, com Deus no comando e tudo de
1: bom. Valeu, garoto. Valeu, Zeca. Tudo de bom pra amigo. Bom dia, Brasil!
2: Bom dia, Matheusito. Bom dia,
1: boa sexta.
2: Capital. Você vai por aí. Bora que bora. Aqui, ó, acelerando o carrão em busca de mais um compromisso aí. Vai de sexta-feira de trabalho, Deus abençoe todo mundo aí. Manda um abraço pra nós, galera da C3 aqui. Galera do GFN, GDE e a galera toda que tá aí na QAP aí.

0: Los de Chiva. Pues sí, ve, mando la música para nadie ahí. Mesa 12 ahí, pues Chiva.
1: Vamos tocar. Um
0: abraço. Tudo de bom. Se não for o S Capital,
1: tu já louco, velho. Vamos, Manute. É o Manute, vai rodar daqui a pouquinho aqui no Bom Dia Sua. Galera ligada na melhor. 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E atenção, pintores, tem sorteio de passeio de helicóptero e muito mais pra vocês na próxima semana. Amanhã, no aleatório, a partir das 3 da tarde, do Adina Arena Condá, quem chegar ali pode ganhar ingresso também. É só adesivar o veículo, você vai poder levar teu ingresso na hora, tá bom? Poder não, vai levar, né? Porque o adesivaço como ingresso do MOI Chapecó com a Color Tintas! Ô, louco meu! E lembrando que hoje tá valendo 2 ingressos pro MOI, 1 pra cada ouvinte que ganhar aí, tá? Só mandar aqui no nosso WhatsApp. E o Terra Nostra, que hoje tá trazendo o seu pão caseiro gostoso! 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Bom dia, Sul!
2: Bom dia, Matheus. Monge por cá. Manda um alô aí pra toda a galera da Maxul Combustíveis. Aquela proteção divina para todos. Bom descanso para todos os vigilantes que encararam a madrugada aí. E me põe no sorteio aí. Se não for o S Capital, fuja, louco.
1: Valeu, monge! Grande abraço, povo da Maxul! Grande abraço, povo dos combustíveis em geral. Um grande abraço para vocês todos aí. Quem que mandou áudio aqui, ó? Fala, Brasil!
3: Bom dia, Mateuzinho. Tudo certo? Portela por aqui.
1: Fala, Portela.
3: Tamo aí, né? Sextou?
1: Mas tamo busca trabalhando, né?
3: Caçador, fazer um carregamentinho lá.
1: Caçando
3: e...
1: caçador.
3: Se Deus quiser, viu? Retornar pra casa aí, positivo. E passando aí pra pedir, toque uma do Baitaca aí pra nós. E aquela Cabelos Brancos. Isso aí é baguada e boa, né? E vamos que vamos, né?
1: Sextou.
3: Vamos lá. E ofereço aí pra todos os ouvintes e pros motoristas da Cetric que estão na lida
1: povo
3: já.
1: Povo forte da Cetric!
3: Se não for o S Capital, fuja, alô!
1: E contar que se povo aí, né? Acorda cedinho pra trabalhar, né? Madrugada, 5 da manhã, o povo já tá bem trabalhar. Ô, Cetric, todos os setores aí.
4: Brasil!
1: Bom trabalho pra todos vocês!

0: 11 graus, tá fresquinho hoje, tá friozinho, que é isso? Chegou a tá 21, 22 graus aí nos últimos dias, né? E hoje já temos uma temperatura diferente, uma previsão diferente, então daqui a pouquinho já vai ter a previsão do tempo aí pra rodar pra nossa audiência. Alô, Cezão! O Matheus manda um abração pro pessoal da Colonial Distribuidor, que tá sempre ouvindo a rádio aí, e mandou pra nós aqui um... Ah, cara, o pessoal da Colonial aí, distribuindo o quê? Filés de tilápia, galinha caipira, e coisa boa! Aquele abração pra vocês aí, tá? Pessoal pediu, tem link de WhatsApp, só me fala o que é aqui, Cezão, tá bom? Que eu providencio pra você aí. Bom dia!
1: Bom dia, Matheus, Carlito, Tazini, Palito e continua esse capítulo.
0: Grande abraço pro amigo aí também. Abração pro nosso amigo Edilson, pro André da Silva. Vamos, Andrezão! Tamo aqui no núcleo, Matheus. Ouvindo a rádio todo vapor aí bombando. Toca pra nós do Duque Dalvan. Mulher maravilha, modelo do mundo. Abração, pessoal do núcleo. Bom dia pra nossa queridíssima Jandercila. Vamos, garota! Beijão pra você aí. Bom final de semana pra Jandercila. Ô, Matheus, bom dia pra você aí. Hoje vamos de Menino da Canoa e quero oferecer pro Marcelão, pro Ivo, motoristas, vigilantes, pessoal dos postos Alfa aí ontem, acho que o pessoal passou lá, tava tocando som em Café News, né? Mandaram um grande abraço aí, bom trabalho pra todo mundo aí, vamos postos Alfa! Quadrilha do Puxo do Pé Rachado, a quadrilha mais perigosa do Brasil! Complexo Alfa Tomazelli, gurizada aqui da agropecuária, colegas do sindicato e aquele abração aqui do Laudecir, está anotado seu pedido, né? Menino da Canoa! Matheus, bom dia! Aquele abração pra você aí, se puder, toca a música hoje, Corpo Esgualepado. Grande abraço aqui pro Laércio Otti. É, corpo todo judiado aí, né? Bom dia pra amigo, vai!
2: Bom dia, tudo bom? Paulo, pode ler, pode ir cá. Hoje bem sedote, tesão, sem a motoca.
0: 1:15, é?
2: Boleia pra nós hoje aí, rancheira puladinha.
0: Pai, que tu acha? 40 horas por
2: dia.
0: Porque
2: sextou, né, Piazão? Sextou e nós tá como? Trabalhando e não vamos sextarás, né? Vamos trabalharás. Beleza, Matheus? Aquele abração lá de AZ, pra não esquecer de ninguém, né? E meu tchau, obrigado. Ah, se tiver algum sorteio aí, me bolei de bico, Nazareno. Não esqueça, né? Aquele tchau, obrigado de novo. E o abração de AZ, pra não esquecer de ninguém. E tamo aí,
0: firme. Valeu, forte, Padilha, né? Firme e forte, é.
2: Se não for os capitais, então
0: imagina o salário do nosso amigo Padilha, cara, que era 1h da manhã, tava trabalhando. Aí tu manda abraço pro Padilha, 7 da manhã, tá trabalhando, é. Aquele abração pro amigo Padilha, que Deus sempre te abençoe, né? Todos nós. E vamos que vamos!
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0: Vamos, Galo Feio! A previsão, já tá na hora da previsão aqui, tá indicando uma sexta-feira de sol pra Chapecó durante a tarde, especialmente, com temperaturas batendo hoje 20 a 21 graus. Temperatura bem agradável pra hoje. Poderemos ter um tempo bem fechado agora de manhã, mas sem chance aí de instabilidade. E amanhã, sábado, um repeteco de hoje. Mas com temperaturas um pouco mais acima de manhã do que hoje. Amanhã de manhã, 17, 18 graus, não fica tão friozinho, com máximas batendo 25 graus, um pouco mais quente aí durante a tarde. Sexta e sábado, de tempo nublado, alternando períodos de sol. Aliás, bons períodos de sol, especialmente nas duas tardes. No domingo, aí domingo muda, né? O dia da nossa eleição, aí a gente vai ter de manhã tempo bem fechado, chuvoso, e à tarde também, viu? Apesar que à tarde poderemos ter um pouco de instabilidade, um pouco menor até do que de manhã, mas a chuva vai ser forte, de madrugada até meio-dia, com temperaturas de 17 a 21 graus pro domingão, dia 4, aqui pra Chapecó. Na segunda-feira tá tem instabilidade pela parte da manhã e pela parte da tarde, e na terça-feira de madrugada e depois à tarde novamente. Chuva considerável na segunda-feira e na terça-feira também, com temperaturas de 17 a 23 graus variando nesses dois dias no começo da próxima semana. Então, sol mesmo aí, né? Brilhando, não tem muito não, viu? É mais hoje e mais amanhã, depois domingo, segunda e terça, de tempo bem fechado, e no domingo de eleição, pra quem vai pegar a estrada, vai pra lá, vai pra cá, teremos instabilidade. Por isso, todo cuidado é pouco pra quem tá na estrada aí também, né? Quem vai votar, você vai ter que levar uma capinha de chuva aí. Dependendo de como é que vai estar o tempo aí. Informações para o Indy Clima Terra e Clima Tempo.
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0: grande abraço, Milton! Sempre na escuta, nosso amigo Gilmar Padilha Matheus, bom dia pra você, bom dia pra audiência toda aqui da Rádio Oeste Capital, sextamos! E banda pra nós aí, a banda Mercosul aí, qualquer uma da Mercosul, e se tiver sorteio, me põe no sorteio também aí, tá? Do Terra Nostra, enfim, tá valendo, viu? E quer ganhar um patinete, sim, tá rolando o sorteio do patinete lá do Cristo Rei, vai ser amanhã o sorteio! Bom dia, Brasil!
1: Bom dia, Matheus! Fritz pra ligar em busca.
0: Bem-vindo, Fritz!
1: Do Curitibanos, vamos
0: pro trabalho!
1: Vamos. Busca na sexta-feira, forte abraço a toda a galera da estrada aí.
0: Já é!
1: O nosso amigo Melão, Adelar Roman, pra toda a galerinha aí da Citric também. Aí pro Pantufa, pra todo mundo aí que tá na rodagem, manda aí o pintor pra nós. Aquele abraço aí, tudo bom, e se não for, acho que final
0: cuja pra não comemorar o mês dos pintores. É, rapaz, o Matheus toca aí, JM, Amor Antigo voltou, o Lobo dos Olhos Verdes trazendo música boa pro povo da madrugada. É isso aí, vai tocar JM aí com a próxima, né? O Matheus aqui, o Cassinelli, qualquer uma pode ser hoje do Portal da Serra aí, e oferece pra todos os motoras da Giassi. Ê, galera da Giassi, um buzinaço caprichado! E pra todos que estiverem ouvindo a rádio aqui na sexta-feira, logo cedinho, e me coloca no sorteio de hoje aí também. Cassinelli, grande abraço!

por aqui, ó. Eu tô de aniversário hoje, completando mais um ano de vida, mais uma rosa no Jardim da Vida. Esse é o parabéns, meu amigo, sucesso pra você. Tá no Puxe Sentido a Seara nesse momento, descendo a SC 283. Valeu, Eziel!

Para você que já está aceitando corridas e começando mais uma jornada, obrigado pela companhia aqui no Bom Dia Soul.

bom demais. Dudu que Dalvan, Mulher Maravilha, modelo do mundo. Aí cantou Manute aqui, mesa 12, teve Baitaca, Cabelos Brancos e J.

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2: 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Destaques do final de semana, a Série A vai ter jogo hoje, finalmente jogo da Série A, às 8 horas, horário de Brasília, São Paulo e Santos, o Sansão no Morumbi, e teremos amanhã 6:30, Bragantino e Atlético Mineiro em Minas Gerais, jogos da rodada atrasada, número 21, lembrando que Chapecoense e Vasco ainda jogam nessa rodada aí atrasada, mas por enquanto a CBF não remarcou essa partida entre Chape e Vasco da Gama. Lembrando, né, o São Paulo tá ali em 11º, o Santos nesse momento tá em 10º, em 8º, né? Ganhou duas posições na última rodada, tá tentando uma vaga na pré-Libertadores pelo menos aí. E aí, Chapecoense e Vasco vão jogar. O Vasco é o primeiro time fora da zona de rebaixamento. Verdão tentando, quem sabe, alcançar o Remo, né? Por que não alcançar o 19º colocado na Série A do Brasileiro? Mas a rodada regular da Série A, ela não vai voltar esse final de semana, tá? Vai voltar somente na quarta-feira, dia 7, inclusive com Vitória e Chapecoense. Teremos Remo e Grêmio e o Internacional, deixa eu ver aqui, ó, pega o Corinthians. Tudo na quarta-feira, dia 7. Pela Série B do Brasileiro ontem, Atlético 1, Sport 2. O Sport ainda tem chance de subir. Novo Horizontino 3-0 para cima do Goiás. Novo Horizontino vice-líder. Será que vai subir esse ano Novo Horizontino, hein? Teremos hoje às 7:30 São Bernardo e CRB, Londrina e Criciúma às 8:30, às 8:45 Juventude e Operário e às 9:35 Fortaleza e Náutico. E amanhã às 11 horas da manhã, o jogo do Avaí contra o Ceará na Ressacada. O Avaí tem um jogo determinante. Se não vencer o Ceará nessa rodada aí, sei não se o Avaí vai ter forças para escapar do rebaixamento para a Série C do Brasileiro. E falando em Série C do Brasileiro, a gente vai ter no final de semana um jogo decisivo para o Brusque, que sonha com acesso. O jogo vai ser amanhã, às 7:30, contra a Inter de Limeira, em São Paulo. Quem lidera o grupo é a Ferroviária, que se vencer o Paysandu vai subir, o Paysandu tá com um pontinho só, e aí uma vaga ficaria restante entre Inter de Limeira e Brusque. Esse confronto de amanhã, então, às 7:30, e depois vai ter mais um jogo, né? Brusque e Paysandu na última rodada. Os destaques do futebol!
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5: Está valendo os prêmios da sexta-feira aqui no nosso Bom Dia Sul, e tem muita coisa hoje, hein? Então você que não mandou seu WhatsApp ainda, dá tempo até as 7 horas da manhã, ou seja, tem 50 minutos ainda, né? O primeiro prêmio, um grande kit aqui da rádio com ingressos para o cinema, e nós temos hoje um pão caseiro do Terra Nostra e uma coca doce do Terra Nostra. Ah, coisa boa! Tem boné aqui da Chapecó Bonés e muito mais no grande prêmio de hoje. Temos um segundo prêmio hoje também, o Bailão do Chopp da linha Caravaggio, dois ingressos, é um par de ingressos para você ir lá de graça, na boa, na faixa, Banda Legal e Clarão da Lua juntos, no próximo dia 10 de outubro, na linha Caravaggio, é o bailão do pessoal aí do Chopp da Unzapier, tá bom? Então mandou aqui mensagem, quero os ingressos pro bailão do Chopp, você pode ganhar esse par de ingressos de graça. E o terceiro prêmio nosso hoje, dois ingressos pro Moi Chapecó, no oferecimento da Color Tintas, no dia 10 de outubro, no Parque da IFAP, manobras radicais, ali locutor e muito mais. Então, dois ingressos pro Moi Chapecó na faixa. Lembrando, manda pra nós qual prêmio você quer ganhar, se é da Color Tintas, se é o bailão do Chopp, se é os ingressos aqui do cinema com o kit do Terra Nostra. Alô, Berno!
6: Louco,
5: tá bom demais, tá bom? E lembrando que o Moi Chapecó vai ser no Parque da IFAP já no dia 10 de outubro, e amanhã vai ter adesivaço no Aleatório Bar a partir das 3 horas pra você que quer ir e quer ganhar os ingressos também na faixa. Adesivou, ganhou, tá bom? 3 horas no Aleatório.
7: Bom dia.
5: Venha vindo.
7: A parte de saudade de ouvir essa voz amiga aí, essa musicona aí da Oeste Capital. Show de bola, parabéns pelo programa. Tá bom? 30 dias lá no Mato Grosso e lá no Nortão aí. Tá bom? Voltamos agora.
5: Uma viagem boa, né?
7: Tá bom? Toca uma aí, bem boa aí pra nós aí da programação. Beleza, Mateuzinho? Manda um abraço aí pro pessoal do Agro e também pro povo aí da Dubos Ferticel. Tá beleza? É o Marcelo de Coronel Freitas aí. Vamos que vamos, né? Domingo, a última vez de água. De pé, se Deus quiser. Câmbio.
5: Vamos, Coronel!
7: Não esqueça do buzinaço, né?
5: Buzina, Coronel! Matheus, bom dia pra vocês todos aí da Rádio Rumo à Capital do Milho. É a galera milionária de Xanxerê. Começando as entregas de hoje aqui, nosso amigo Rude do Belvedere, Rodrigo Fariani e a galera do loteamento Universidade, sempre ouvindo a rádio aí. Tá louco pra ganhar um kit hoje, hein? Tá valendo, hein? Quem mais tá por aqui? Bom dia, Su!
8: E aí, Matheus, traz por cá. E tocar música Folha Seca com o Mário Batista, se for possível. Tem uma disputa com minha esposa Janeta no meu rosto, mano, um chá de palito. Preparando para mais um dia de vida, hein? Um abraço a todos, uma boa sexta-feira, um bom final de semana.
5: Ô, pro amigo também, Braz, bom final de semana para os nossos pintores e parabéns pelo mês do pintor aí.
9: Ô, Matheusinho, bom dia, Luiz Padecá. E eu tô aquela música das irmãs Galvão. Lá, se for possível, vem cá, meu dengo, hein? Beleza? Eu mando poucos áudios ali, mas escuta todo dia seu programa. Muito bonito ali.
5: Legal, abração, quem que é aqui, ó? Ah, seu Luiz Antônio Mognol, estava procurando o seu nome. Alô, seu Luiz Eduardo e Dona Elan, os Luiz estão dominando o programa hoje aí, né? Boa sexta, meu amigo, na escuta aqui da melhor, o Gilmar Prestes, Vani Gabiati, ligadinha no 93 aí, sextou, Matheus. Hoje é o dia, hoje é sexta-feira.
10: Matheus, Ademir de Mergulho por aqui, estamos aí atracados, ouvindo a melhor.
6: Quero participar do sorteio, hein?
5: Valeu, Ademir. Grande abraço. Vem a vindo.
10: Dia, Matheusinho. Tem aí na escuta aí, destino à casa da sogra, a cidade da sogra, o Cascavel. Um abraço a todos aí, uma ótima sexta aí. Vamos escutando a Oeste, até
5: apanha depois, né? Aí.
10: Se não for Oeste Capital, fuja, louco!
5: Valeu, Haroldo!
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5: Esse é o nosso Bom Dia Sul! E quero deixar abração pessoal da Unzabir, que tá junto com o pessoal aí, organizando o evento com o Clarão da Rua e Banda Legal. É, juntos, Clarão da Rua e Banda Legal, no próximo dia 10 à noite, vai ser na linha Caravaggio, bailando chope, minha Nossa Senhora aí. Mais informações com a turma da Unzabir e com a galera da linha Caravaggio e os ingressos. E hoje temos um par de ingressos para uma pessoa ganhar. 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É o Grupo Cine. Bom dia!
11: Bom dia, Matheus. Estamos aqui de Caxambu do Sul. Temos na escuta e a minha esposa. Podem aí nós no sorteio aí, ó, né?
5: Povo de Caxambu, e povo e pova!
11: Caprichada aí, já que acabou o horário de mentir.
5: Sim, tu viu que dá. Nós estamos falando mais que audiência aqui agora. Aê, vai ter mais música. É bom demais!
12: Bom dia, Matheus. Bora que bora, bora que bora. Sextou. Então, foi no sorteio.
5: Tá bom.
12: Todos os motores da Reunidas aí. E vamos que vamos.
5: O povo da Reunida!
13: Bom dia, bom dia. Passar pra desejar um dia abençoado aí. Todos que estão na escuta aí. Pessoal lá com o Peralfa aí no geral aí. Grupo do Chabonete aí. Temos indo eu e o Romão e o Alemão. Gloriundo. Os lados do Rio Grandinho, hein? Constantina, Sarandi, um vai pra Rio dos Índios, Nonoai, outro vai pra Três Palmeiras, aí, Trindade, assim, temos indo. Um abraço pra Piazada, o CD aí também, o João dos Pedroso aí, o nosso chefe aí, o geral aí do CD aí também, cada um dos piai que trabalha, que separa a mercadoria, tudo, todo mundo aí. Então, Deus abençoe a cada um. Deus abençoe a todos.
5: Valeu, gurizada. Valeu, Ederson. Amém, meu irmão.
13: Eu prefiro, na verdade, eu...
5: Sim.
13: Vai, eu não vou, né? Não tenho nada contra, né?
5: Sim, sim.
13: A gente não vai, né?
5: Sim.
13: É. Pode ser, então, ainda. Dia 10 de outubro, hein?
5: Sim.
13: Moi, hein? Beleza.
5: Beleza, Ederson. Aquele abração pro amigo aí. Bom dia.
14: Bom dia. Pessoal do S Capital, Almiro Mosco, Paraíso.
5: Hoje vamos, Paraíso.
14: Temos aí, Dê. Estamos aí acompanhando a programação de vocês. Uma sexta-feira, sextou já, final de semana, caprichadinho, né? Sexta-feira vai dar sol hoje, vai ser bom. E quero participar dos prêmios aí que tem hoje aí. Hoje não tem uma política mais, né? Coisa boa. E desejar pra
5: pode
14: todos
5: ser que tenha
14: um bom
5: semana que vem, né?
14: Semana. Um abraço.
5: Deus possivelmente. Aquele abraço, povo do Paraíso. Seu Antônio por aqui, Matheus. Quero muito ouvir a música A Carta. E quero que você me coloque nos sorteios de hoje da Color Tintas, do Terra Nostra, que mais tiver aí. Valeu, Matheus. Bom dia. Toca pra nós. Os loucos lá da fronteira. E me coloca nos ingressos pro bailão do chopp da linha Caravaggio aí. Valeu. Quem que mandou aqui? Não tem o nome. Mas o abraço está enviado. Ed. Alô, dona Ed. Hora de música!
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0: Portal da Serra, junto com os Monarcas. Flávio Dalcin, Banda Ouro. Vamos lá, tá valendo hoje, você que tá chegando agora, ligando o seu radinho maravilhoso. Não tem mais horário político momentaneamente, a não ser que a gente tenha um segundo turno aí, né? Ou estadual ou a nível federal, né? Então vamos acordando povo e a palma brasileiro! E que está valendo hoje? Nós temos um grande prêmio aqui do Terra Nostra, um pão caseiro e uma cuca doce, junto com ingressos pro cinema, boné da rádio, kit da rádio, completão aí para o pessoal aqui do Terra Nostra. É só passar a buscar no Terra Nostra, coisa boa demais! Temos ingressos para o Bailão do Show da linha Caravaggio, nosso segundo prêmio, evento no dia 10 de outubro, com Banda Legal e Clarão da Lua. E a turma da Unza Beer também, então é um par de ingresso. E temos dois ingressos para o Moj Chapecó no dia 10 de outubro, no Parque da IFAP, com o patrocínio da Color Tintas, Manobras Radicais. Ali Locutor vai estar lá também, vai ser top demais, vai ser um dia especial no Parque da IFAP. Tudo isso para nossa audiência hoje. Lembrando, né, você quer ganhar os ingressos para o Moj, quer ganhar os ingressos para o Bailão do Chopp, se pronuncia aí.
1: Bom dia, Matheus. Bora trabalhar?
0: Fale por você, né?
1: No sorteio aí, do Terra Nossa, que é o Gilson Leite.
0: Valeu, aquele Gilson! Abraço. Aquele abração pro amigo!
2: Fala, Matheus! Tudo certo aí com você? Bom dia a todos! Aqui é do busão do Jackson Turismo, chegando em Chapecó, da capital da fumaça. Os passageiros curtindo a rádio aí. E sempre ligado na Oeste Capital.
0: Valeu, Matheus! Jackson! Tudo na vida é passageiro e o resto é motorista, né, Jackson? Aquele abração pro amigo aí, bom dia, bom final de semana pra ti, pra todo mundo aí, viu? Participe mais vezes, tô esperando mais seu alô. A Silvana, que ganha sorteio aqui também, grande abraço. Pessoal, quer os ingressos da linha Caravaggio aí. E se der, toca pra gente, não largo de mão. Alô, Edi, tá bom? Tá valendo. Matheus, ótima sexta-feira pra nós aqui, viu? Tamo aqui no mate dele, ouvir a rádio, Lauri Zanuso.
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0: Fumaça e mais fumaça. Haja fogão a linha ligada aí, né? 10 graus a temperatura, mas que é isso? Tava 20, 21, 22, agora 10 graus, né? Haja saúde!

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0: O Borges, vamos Clebão, um abração pro amigo aí, bom dia aqui pro Ivan Martelo, vamos Martelo, vamos Martelo, querendo aqui ganhar um sorteio do Terra Nostra, o Sandro, Matheus Celoni aqui do Grande EFAP, participando aqui dos sorteios, ótimo dia pra todos nós, aí são três hoje, é, ô Matheus, minha esposa perdeu os cartões de crédito da Caixa e muito mais aqui, né, tem mais coisa aqui, ó, qual que é o nome aqui, ó, Anderson Aparecido dos Santos aí, tá bom, Anderson perdeu seus documentos, ô Matheus, Rosmari da Rocha ouvindo o programa aqui, a Cláudia tá por aí também, Matheus passando pra desejar um dia abençoado pra nós, todo mundo que tá ouvindo a rádio, hoje é sexta-feira, não esqueça o Dia Internacional da Felicidade, quem que mandou pra nós aqui, ó, Clau, o Matheus aqui, Clederson ouvindo você aqui em Paial, que imagem você tem da sua casa, meu amigo Clederson, é do ladinho do rio, a da Sanga ali, né, que é isso, abração pra ti aí, bom final de semana também, tamo junto, alô seu Carlos, alô, Rosângela, alô, Simone Pan!
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0: 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Bom dia, bom dia, bom dia! 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Ah, muito mais divertido, muito mais premiado, musicado! 19 para 7 da manhã, Foroeste Foton está apresentando os caminhões a combustão maravilhosos. 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Faltou outra. 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
1: Ai, quem dera.
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0: Hoje é sexta-feira, dia internacional da alegria, da felicidade. Não tem como acordar triste na sexta-feira. 2 de outubro, chegando o pagamento. Bem, papai!
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0: Que alegria saber que você tá com a gente em todos os cantos do nosso grande oeste, conectados na melhor 11 para 7, neblinão aqui no vento minuano. 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
12: Adilson,
0: Sou.
12: Bota aquela música lá só pra nós curtir. Chico Amado e Xodó. Telefone no ar.
0: Telefone no ar, essa é boa, hein?
12: Bom
0: boa.
12: Dia, Matheus. Sou Jardim Lino Ribeiro, gosto do bairro, no cenário.
0: Fala, parceiro.
12: Manda uma música pra nós, pode ser folha seca do Amado Batista. E me coloca no sorteio aí. Beleza? Sempre curtindo a melhor. Se não for o S Capital, furo.
0: Ah, rapaz, é melhor. Não adianta. Vamos, Galo, velho!
11: Bom dia, Matheus. Ótima sexta-feira pra tudo nós. Você tá tapado de fumaça, Matheus. Aqui, Matheus.
0: Você tá doido?
11: Com o senhor Rosalvo aí, a galera da Angelim Transportes. E curtindo esse programaço aí do amigo aí. Tudo de mão pra nós. Positivo, meu amigo, você não for o S Capital.
0: Fuja, louco. Sou.
12: Bom dia, Matheus.
0: Já!
12: Essa é a hoje ainda pra Ipuaçu descarregar os chancho e depois buscar uma Inconcórdia pra Bugil. Beleza, meu amigo? Sempre na escuta do Radinho aí, sempre na S Capital. São 24 horas por dia, direto.
0: Ô, Andrezão. Obrigado, cara, obrigado.
12: Valeu, um abraço pra vocês aí.
0: Então, o André é um cara bem informado, é um cara bem musicado, um cara alegre, né? Se tá 24 horas na rádio aqui, aí não tem tristeza, vai!
13: Bom dia, Matheus, Ronaldo Bordecá.
0: Fala, Ronaldão.
13: Fechando aí no retrovisor Santa Catarina. Nosso e adentrando craque no Paraná. Dando um abraço aí pro gurizada aí da Bucha de Lepe, aí do Pus do Corozinho. Positivo.
0: Pô, tem.
13: Coloca aí no sorteio da Moai. Aquele abraço aí, tudo de bom.
0: Opa, tá bom. Valeu, Ronaldão.

0: Rapaziada, 5 para 7 da manhã. Matheus, bom dia pra vocês todos aí. Estamos aqui ouvindo o programa. Abração pro Kleber dos Santos. Kleber, manda depois essa mensagem que vai ser importante a gente falar sobre isso aí. Alô, Erasmo. Vamos que vamos, seu Horaci de Leonardo. Matheus, estamos aqui na escuta. O Ademir, sextando aí com muita alegria. Sextou, meu povo. O Alfaci aqui na escuta. Juliana de Cordilheira. Manda alô pras gurias da saúde. É, a galera esbanjando saúde e levando a galera aí para os hospitais da região.
1: Bom dia, Matheus. Já o Chico Caixinho manda um cafezinho na escuta.
0: Tá, coloca tá
1: no sorteio aí, se for possível.
0: Bom demais.
1: Toca pra nós vestido colorado.
0: Opa! Chico e Chico!

o nosso Bom Dia Sul voltando à normalidade. Que alegria, hein? Muito mais tempo para nossa audiência e músicas de alta qualidade. Guris e gurias, uma ótima sexta-feira para todos, mês de outubro começando, os vencedores e vencedoras da manhã de hoje. Os ingressos para o bailão da linha Caravaggio, dia 10 de outubro, com Banda Legal e Clarão da Lua, vão para Ed do final 3768. O kit Terra Nostra, com a maravilhosa cuca doce, com o pão caseiro do Terra Nostra, vai para o senhor Jackson, do final 8400. Vamos, Jackson! E também temos os ingressos para o Moi Chapecó, primeiro Moi Chapecó, no próximo dia 10 de outubro na EFAP, com o patrocínio aqui da Color Tintas. Alô, seu Flávio, alô, Color! Sandro, do final 2323, e o Ronaldo, do final 3564, são os vencedores. A escalação de prêmios para Ed do gol, Jackson, Sandro e Ronaldo. É, marcaram os golaços de hoje aqui. Os prêmios da Color, do Terra Nostra, e os amigos também da linha Caravaggio aí, galera do Império e a turma da Unza Vier no evento do dia 10. Grupo Rodeio!

0: programação do Bom Dia Sul, fechando a edição de hoje aí com o Grupo Rodeio, entre outras belas canções que você ouviu aqui, mais uma de nossas madrugadas querendonas, fechando aqui, mas não sem 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Amanhã, senhoras e senhores, às 4 horas da manhã estará no ar e pontualmente, a partir das 5 horas da manhã, amanhã, sabadão, vamos estar aqui para continuar aí dando sequência naquela programação sensacional do nosso Bom Dia Sul. E aí, tudo de novo! Bom Dia Sul! 7:06.
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9: Muito bem, manhã da sexta-feira, dia 2 de outubro. Tempo estável na cidade de Chapecó, a temperatura de 11 graus neste momento. No ar, mais uma edição do nosso Som em Café News. Aí, Matheus Monteiros, agora sim, tudo de novo. Bom dia.
10: Que alegria, né? A gente não ter horário político obrigatório no rádio, né? Às vezes, né, Aurélio, tanta inserção aí política, né? De candidato que a gente se perde até nos números aí, né? De tanta inserção que tem. Mas faz parte, né? Faz parte, a rádio é uma concessão pública e é por isso que nós temos as inserções políticas, apesar de muito tempo já, né? Eu vi um editorial da Band há mais ou menos aí uns 30 anos atrás falando sobre isso, né? Nós, contrariamente, temos que exibir o horário, mas tem que exibir. Faz parte, né? Senão dá uma grande multa e nós não estaríamos mais aqui, inclusive, pra contar a história, né? E a gente já tá anotando na Mega Sena pra pagar lá.
9: É, rapaz, mas que nós ia falar mal desses caras, nós ia.
10: Então, bom dia pra todo mundo, uma ótima sexta-feira, última sexta antes das eleições 2026, e nós vamos, a partir de agora, trazer, inclusive, né, informações sobre as eleições, tirar algumas dúvidas, né? A Júlia foi buscar algumas respostas para a audiência do que pode, o que não pode, mas temos muita informação aqui das últimas horas também para você que está chegando no nosso 3361-3130, nosso canal de comunicação. Você pode mandar tua mensagem aqui em texto, em áudio, em foto, em vídeo, a sua demanda, a sua opinião. Nós temos informações importantes, inclusive de Seara, aqui de Chapecó, das últimas horas, o acidente ontem em frente a Toso, temos mudança na Benjamin Constante também. Então, tudo isso para nossa audiência, a partir de agora, já preparamos aqui as imagens para você ficar ligado também no nosso YouTube, nosso Facebook. Vamos trazer as manchetes da Júlia, que já está conectada conosco. O Copini também está entre nós. 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E claro, né, a gente vai trazer aqui os desdobramentos de ontem. Muita gente aguardava o debate da Globo, que acabou não acontecendo, com muitas críticas, especialmente ao Tribunal Superior Eleitoral, que mudou as regras praticamente, né? Passou por cima, tratorou as regras que haviam sido impostas entre os próprios candidatos, né? Todo mundo assinou e ontem foi passado por cima, foi tratorado isso. Não tivemos o debate, para quem foi dormir mais cedo, né? Teve desistência do Flávio Bolsonaro de última hora. Teve de última hora também a confirmação do Renan Santos, mas teve mudança do que tinha sido acordado entre os candidatos e a Rede Globo, né? Então, de última hora a gente não teve também, porque a Globo decidiu, por questão de insegurança jurídica, não apresentar o debate, e a gente vai trazer isso também. Vamos trazer as manchetes da Júlia. Júlia Mocelin, bom dia, as manchetes aqui de Chapecó e da região.
11: Bom dia pra ti, Matheus. Bom dia, Ori. Bom dia pra toda a nossa audiência. Agora voltando, então, em horário normal. E a gente começa o assunto de hoje, né? As manchetes de hoje com uma notícia muito triste, que foi a morte de dois homens ontem no município de Seara, enquanto arrumavam o telhado das casas que foram atingidas pela chuva de granizo no último domingo. Então, nós tivemos dois homens que morreram, infelizmente, por acidentes como esses, enquanto com certeza. consertavam seus telhados foi durante a tarde nas comunidades do interior. Ainda, trio é denunciado por sequestro, extorsão e morte de homem de 44 anos em Chapecó. Tivemos também ontem a localização do corpo de um homem que estava desaparecido no município de Chapecó desde o início deste mês. A gente inclusive noticiou o desaparecimento aqui no Som e Café e a gente traz com detalhes então esse homem que foi encontrado com sinais claros de assassinato. Nas informações do trânsito de hoje, nós temos obras de reparo que mantém o trânsito em meia pista na Avenida Araras durante esta sexta-feira e também a mini rotatória no cruzamento da Mato Grosso com a Benjamin Constant, que vira definitiva, já estava em processo de adaptação, a partir de hoje então já é definitiva e depois também a gente passa por lá para conferir esse movimento. Para falar de acidente, inclusive ontem na Mato Grosso nós tivemos um acidente, uma rotatória que deixou um motociclista com suspeita de fratura. Ele foi atendido pelas equipes do SAMU. Ainda em acidentes, na BR-282, próximo a Toso, um acidente também que envolveu dois carros e um caminhão, deixou duas pessoas feridas, foi atendido pelas equipes do SAMU, também do Corpo de Bombeiros, conduzidos ao hospital. E falaremos também... Arte e terapia poderá ser incluída em programas para idosos, mulheres e pessoas com deficiência. E ainda... Domingo é dia de eleições e a gente traz detalhes do que pode ser feito, o que não, o que muda no dia de domingo, que será um dia bem movimentado aqui em Chapecó. Matheus?
10: É, e você que não tem o e-título, né, ou não atualizou teu e-título, aí fica ligado, né, não vai deixar pra domingo, que domingo não vai dar pra fazer. Então hoje eu acho que é um dia especial, né, pra você tirar um tempinho pra fazer isso, que há dois minutos já resolve tua vida aí. E-título, aplicativo pra você fazer a sua votação aí com tranquilidade, com segurança, no próximo domingo. Domingo, inclusive, nem pode, né, não é que vai travar o sistema, nem pode no domingo, né. Pra Rafano Investimentos, o Jonathan Copini vai trazer pra gente agora as manchetes do nosso Grande Oeste. Alô, Copini!
1: Oi, Matheus, muito bom dia a você, a nossa equipe, a grande audiência que está na companhia do Sonho Café News. Uma ótima manhã de sexta-feira, excelente final de semana. Corpo encontrado no Rio do Peixe, em Joaçaba, é identificado. Trata-se de Dirceu Marim, idoso de 67 anos, que estava desaparecido desde o dia 9 de setembro. A Polícia Civil investiga o caso e trabalha inicialmente com a possibilidade de suicídio. O corpo será sepultado na manhã de hoje. Dois adolescentes apreendidos por tráfico de drogas em Xanxerê, flagrante registrado na tarde de ontem. A polícia militar apreendeu crack e maconha durante a abordagem e uma mulher de 46 anos também foi conduzida após admitir que havia comprado droga no local. E uma vela causou um princípio de incêndio no quarto de uma residência em Faxinal dos Guedes nesta quinta-feira. A gente chega com os detalhes dessas informações ao longo do Sonho Café News, Matheus.
10: Muito bem, vamos ampliar essas informações daqui a pouquinho para a audiência. Agora 7h17, nós temos trabalho de parto em andamento agora dentro da ambulância. Na rua Almiro de Miranda Ramos, no Engenho Brau, aqui em Chapecó. Grávida em trabalho de parto, os bombeiros já estão indo para o local para fazer o atendimento a essa grávida. Tomara que o bebê venha com saúde e sem sustos, né? Então, Engenho Brau recebendo daqui a pouquinho atendimento do Corpo de Bombeiros aí, né? O pessoal pode dar espaço para ambulância. Ainda, criminoso de 26 anos é preso com uma tonelada de maconha, pistola e fuzil. Os caras estão com fuzil aqui em Santa Catarina. Essa ocorrência foi de novo na Grande Florianópolis. Nós falamos em Palhoça do assassinato daquele empresário com fuzil também. Então, tá rolando, né? A arma aí que nem poderia estar circulando, né? Muito menos do que, né? O cara tinha pistola. Tinha um fuzil também aí. Então, um bandido da mais alta, né?
9: É, e não deve ter sido adquirido aí há 4 anos atrás, 5 anos atrás, né? Deve ter sido agora, né?
10: E ainda, trio é denunciado por sequestro, extorsão e morte de um homem de 44 anos aqui em Chapecó. E plano de vingança com ataque a tiros vai a júri na próxima terça-feira em Anchieta. Informações também aqui do sistema judiciário e também do que a gente vai ter do Tribunal do Júri. As informações do futebol. Alô, Matias Brasil, bom dia!
6: Fala, Matheus, bom dia. Um abraço para você e para os amigos ligados no Sonho Café News. Já já, na Oeste Capital, a melhor campanha da carreira, o atacante Marcinho deve deixar a Chapecoense no fim do ano. O treino de ontem na Arena e a fala do Neném sobre o Rafael Lacerda. Vamos comentar também sobre o Franco Rossi, que passa aí para a transição do departamento médico. Tudo isso e muito mais aqui no Sonho Café News.
10: 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Bom, vamos lá trazer informação agora também de Andrei Sartori e as manchetes do futebol, Andrei.
12: Bom dia, Matheus. Bom dia, Ori, e toda a nossa audiência. Vamos falar da seleção brasileira que se prepara para encarar a Índia amanhã pela parte da manhã em mais um amistoso. Tem clássico na Série A do Campeonato Brasileiro. São Paulo e Santos se enfrentam hoje. E vamos falar também da Série B com o Criciúma entrando em campo e a vitória do Sport com gol de Neto Pessoa.
10: Grande abraço para Ademir Perim, para Ivanor Santos, Alcino Boff, Tassir Betinardi, pessoal que tá com a gente aqui no nosso Facebook. O pessoal tá lamentando as mortes em Seara, porque já não basta todo o prejuízo de mais de 1.600 casas, 1.600 ao todo, que foram registrados danos, e o pessoal tá pedindo as telhas, né? E o que acontece? O que a gente falava aqui, o que é muito perigoso, o pessoal subir no telhado, aí tu não encontra mão de obra para fazer a troca, aí tem previsão de chuva para domingo, tu quer acelerar o processo e se torna perigoso, né? E aí quando tu tem 1.600 casas atingidas, tu não consegue gente para ajudar muitas vezes. No interior é pior ainda. Então a gente teve inclusive um idoso no interior que perdeu a vida entre as duas vítimas, que caiu do telhado. É uma pena, a gente viu em Erechim também, inclusive algumas pessoas que perderam a vida e algumas que ficaram gravemente feridas. Teve um garoto lá no interior que, acho que 18, 19 anos, ficou na UTI mais de 20, 30 dias para poder se recuperar, ainda que se recuperou, mas infelizmente acontece, né? Em Seara a gente teve então pelo menos aí duas pessoas perderam a vida e teve pessoas feridas também, né? Tiveram pessoas feridas, infelizmente, né? Vamos trazer os nossos parceiros aqui até às 8 da manhã.
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12: 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Abraço aí para os nossos amigos, aí, nosso amigo Mário, nosso amigo Michel, dona Ana, Eliane, nosso amigo Jair, Vavá e Leandro. É uma grande equipe que recebe aquele abraço nessa manhã, nesse momento. 3319-2900, 3319-2900, esse é o contato. 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
10: Estamos com 7h24, galera, bom dia para vocês todos aí, eu quero que vocês discutam aí.

0: quem durma de tanto cachorro solto na rua. É de bando, mandou aqui nosso ouvinte, que traz dois problemas, né? Os usuários ali que vão até a região ali pra roubar, né? Às vezes os caras estão tão noiados, né? E tão problema ali que não, nem sabem onde estão, né? A verdade é essa. Tinha uma vez um cara que subiu na torre de transmissão, acho que de telefonia aqui atrás. O cara tava no último degrau, teve que ser resgatado, não conseguia mais sair, né? Mas é, a verdade é essa, cara. E assim, os cães, muitos pontos, né? Ontem eu falei que a prefeitura não se tem um programa de recolhimento de cães, que é o que a gente nem digo que vai apoiar aqui, mas é, alguns cães mais nervosos, o pessoal tem que fazer o recolhimento. Acontece, mas é muito raramente que acontece. Amigo, sextou! Estamos aqui na sintonia da melhor, mandou aqui o Cristiano. Valeu, Cristiano, tamo junto! Estamos aqui também na sintonia, quem que mandou pra nós? O Severino, Matheus Ori. Acabou o horário político agora? Agora posso ouvir mais vocês, mandou aqui o Severino. Pois é, acabou momentaneamente. Se tiver segundo turno, de nível estadual, as pesquisas apontam que pode não ter segundo turno, mas de nível, assim, federal de presidente, a gente pode ter um segundo turno, né, Severino? E aí vai ter mais alguns horários, mas é menos do que aquele tempo que a gente tinha antes, tá? Quem mais tá com a gente, Ori?
1: 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Alô, Adilson, aquele abraço. 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
0: Muito bem, vamos juntos aqui, estamos com 727, né? 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
0: É isso aí. O Ricardo que perguntou sobre a pessoa desaparecida. Lembrando que a gente estava falando de uma pessoa que está desaparecida mais de 20 dias em Chapecó, e nós comentamos o programa mais ou menos uns 15 dias. Essa é a vítima que foi encontrada morta no contorno aqui de Chapecó ontem, né? E outra, nós tínhamos uma outra pessoa desaparecida, mas essa foi encontrada com vida, graças a Deus. Não sei se a Júlia tá conectada aí com a gente agora, né? Não tá, mas na volta ela vai explicar também, porque ontem nós anunciamos uma outra pessoa desaparecida, né? O seu Alceni Duarte, este encontrado com vida, encontrado depois, a família foi noticiada já, né? Então uma notícia boa também para nossa audiência. Já voltamos com mais informações.
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1: Temperatura 11 graus, 7,28.
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15: Vamos lá, de volta na programação 24 para as 8 da manhã da sexta-feira, dia 2 de outubro. Seguimos com o tempo estável na cidade de Chapecó, temperatura média aí na região nesse momento é de 11 graus. 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
16: Vamos lá com informações. Primeiro que em Romelândia, nós tivemos na madrugada de hoje, rodovia estadual 161, 149 quilos de maconha encontrados. Ao todo, três pessoas foram presas na ação aí contra o tráfico de drogas. E durante o rondas, a guarnição deu ordem de parada dois veículos que desobedeceram, né, e tentaram fugir. E com apoio de guarnições do Tático de São Miguel do Oeste e a PM de Foro do Sertão, foi realizada a abordagem dos dois automóveis. No interior dos veículos, os policiais localizaram os entorpecentes e apreenderam quatro aparelhos celulares. Os homens de 18, dois de 18 e um de 19 anos foram presos e conduzidos para os procedimentos cabíveis. Jovens de 18 e 19 anos, mundo do tráfico, né, transportando droga, possivelmente estavam aí de mula, né, estavam transportando e para receber algum dinheiro, acabaram sendo presos ontem, na verdade, nessa madrugada, já 2 horas da manhã, na SC-161, em Romelândia, destaque da Polícia Militar aqui no boletim que acabou de chegar pra gente. Tô vendo aqui as imagens também, né, um veículo branco, não tem informação se é um veículo furtado, né, mas é um Kwid, né, o Kwid aí que tava abarrotado de droga, né, mais de 100 quilos na SC-161. 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Alô, Júlia, informação do trânsito.
6: Então, Matheus, unidade móvel Cross Atacadista, diretamente da esquina da Mato Grosso com a Benjamin Constant, onde nós já tivemos aqui uma alteração importante. Na verdade, já havia sido implantada uma rotatória provisória que agora se tornou definitiva. O local, então, já estava sendo testado. A orientação é para que motoristas, ciclistas e pedestres redobrem a atenção e respeitem a sinalização no local. Esquina, então, bem aqui na frente da Santa Pedra, né? Mato Grosso com a Benjamin Constant, trânsito nesse momento fluindo tranquilamente por aqui. Outra alteração é que se seguem as obras na Araras. Então, o acesso da Leopoldo Sander para Ernesto José de Marco, né, Araras, ficará bloqueado. Interdição a partir das 8 da manhã às 5:30 da tarde por causa das obras de pavimentação. Quem fizer o sentido EFAP Centro segue pela Ernesto José de Marco até o Caxinerê, depois entra à direita na rua Guerino Ayolfi e na sequência à esquerda na Senador Ivo d'Aquino para voltar à Avenida Leopoldo Sander. Então, para quem vem no sentido EFAP Centro, é possível fazer esse desvio. Já para quem vai do centro ao EFAP pela Leopoldo Sander, né, vai acessar Araras, trânsito bloqueado para as obras, tempo hoje, né, colaborando para essa pavimentação. Matheus.
16: Volta ali para as imagens, Andrei, da Santa Pedra. Algum programa aqui no Som e Café News que nós noticiamos acidentes bem neste cruzamento, que agora já não existe mais, está muito bem sinalizado. Algum programa com colisão, muitas vezes com danos materiais, mas teve pessoa ferida já, que o pessoal, infelizmente, ali passa preferencial, né? Passava, não se intrometia no meio da rótula e vinha pancada. Então, eu acho que ficou bom. Agora, tomara que resolva, tomara que pelo menos diminua o número de acidentes, senão a pessoa vai ter que fechar o cruzamento.
15: Exatamente. Só que eu acho que há uma dificuldade muito grande em fechar cruzamento aqui em Chapecó, né? Aquele que tem aí na General Osório com essa Benjamin Constant já é bem complicado, já foi fechado, abriram de novo, continua aberto, é complicado ali. O pessoal, quando abre o semáforo aí que vem pela General, tem que esperar todo mundo que vai dobrar à esquerda aí nesse local. E nesse outro local aí também, Matheus, Montemeso, várias colisões aí envolvendo motocicletas também. Só que mesmo com essa rotatória aí, tem uma galera que ainda não tá esperto no negócio, que rotatória, ela ficou muito no meio da pista, tá? Ela ficou bastante no meio da pista, ela não começa assim já quando você chega no cruzamento. Então, esse espaço aí para muita gente parece que nem é rotatória. A galera chega como se não houvesse amanhã. E eu acho que ainda vai dar algum acidente, como já teve ali mesmo com a rotatória.
16: É que, né, se você aumenta muito a rotatória, não sei se tem espaço para os dois veículos passarem ao mesmo tempo daí.
15: Pois é, mas você vê que essa questão de estar bem no meio, algumas pessoas acabam já chegando. Ah, nem tem que reduzir a velocidade.
16: Isso aí tira a carteira, né? Porque não é possível a pessoa não ver. Rapaz, com sinalização, tem as placas de rotatória em todos os quatro lados aqui da rotatória.
15: E eu vou te contar um segredo. Claro, eu vou te contar um segredo, Matheus Montemeso.
16: Mamá, diga!
15: Tem gente que tá sem a carteira e tá dirigindo, então tirar não adianta nada. Sabia que tem galera com carteira caçada? Ah,
16: então eu também não vou renovar minha carteira,
15: E tá rodando, cara, sem carteira, sem nada.
16: Mas daí tem que fazer e pegar os caras, né?
15: É, vamos lá. Deixa eu mandar um abraço especial à galera da Santa Pedra, nosso amigo Alessandro aí, o Fabiano também, toda essa grande equipe. O bacana lá.
16: Tá, é o apelido dele?
15: Bacana.
16: Esse cara deve ser muito gente boa, né?
15: Então um abraço pra essa galera da Santa Pedra, obrigado pela audiência de sempre.
16: Vamos trazer agora o Ronaldo Coutinho, o homem do Pala Branco, que tá chegando direto de São Joaquim aí. O nosso
17: branco
16: amigo
17: de geada, inclusive.
16: Nosso amigo Jussir tá aqui deixando um grande abraço. Disse que tá passando muito rápido o tempo aqui mesmo, né? Já estamos em outubro, né, Jussir?
17: É isso aí.
16: Aquele abração pra amigo, tamo junto. Ô, pessoal do Sonho Café News, estamos aqui em Vidiaguai, Argentina, o palco do momento, sentido Santiago no Chile, aquelas visões maravilhosas. Parece que está num filme lá, cara, um negócio maravilhoso lá. Abração pro amigo, diz que ninguém vai ganhar o voto dele, até porque ele vai estar viajando, né? Se tanto tá bom, né? Aquele abração pro amigo. A Maristela tá por aqui deixando um bom dia pra nós, tá dizendo que tem uma empresa que o pai dela trabalhava aqui, né? E que o pessoal não conseguiu fazer o acerto ainda. Não sei como é que foi a decisão aqui do trabalho aqui, né, do Tribunal do Trabalho, mas a gente vai buscar informação. Diz que não tem previsão para regularizar a situação com os funcionários que saíram dessa empresa aqui, que inclusive está em RJ. A gente vai buscar informação para entender que pé está, né, se não está sendo cumprida alguma determinação judicial. Com imagens da câmera Cronos 24 horas, em breve com novidades, hein, em breve com novas imagens da região. Ah, nem vou contar ainda o spoiler, né? Está chegando o Homem do Tempo, bom dia!
18: Bom dia. É, o tempo segue no geral com condições aí favoráveis ao campo e atividade ao ar livre, ora ensolarado, ora com nebulosidade, frio agora de manhã entre 7, 10, 8, 11 graus, um pouco mais, um pouco menos, principalmente nas baixadas, algum nevoeiro, e à tarde fica bem agradável. No sábado também, friozinho de manhã, esquenta de tarde, começa a ter alguma chance de alguma chuva ou trovada do meio da tarde para a noite, principalmente final do dia à noite. Domingo passa a frente fria com chuva, trovada, não se descarta alguma coisa mais forte, granizo e vento, e a temperatura diminui um pouco. À tarde dá uma melhorada, quem sabe até passe sem chuva parte dela, mas não dá para garantir 100%. Segunda tem chuva, trovada, período de melhora, terça também, algum risco de granizo, período de melhoria e temperatura amena. Vai ser uma semaninha chata para quem precisa de tempo seco. Da Climaterra, Ronaldo Coutinho.
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16: Grande abração para Rosildo Rodrigues, também para Cecília dos Santos, para o Marcos Antônio Paz, a Suzana Pessoa da Silva, que já deixaram bom dia aqui no nosso Facebook e no nosso YouTube. Estamos batendo quase 17.800 pessoas, tá chegando, hein? Para Cléo também aqui, para o seu Ari, que deixaram bom dia pra gente, comentando também os assuntos aqui do trânsito. Pessoal do Sonho Café News, nada contra as blitz, mas dois dias seguidos na entrada aqui do Parque da EFAP, em horário de pico no final do dia, com o povo indo pra casa, ficou difícil, cara. A gente já tá cansado aí, né? Às vezes sai do trabalho já meio querendo chegar em casa. E ontem tivemos filas enormes por conta dessa ação da polícia. Aí faz o povo de bem falar mal da corporação. Não é isso que a gente quer, mandou aqui o nosso ouvinte, no nosso 3361-3130. Então, filas enormes ontem, tava acompanhando aqui no golaço por uma ação. Não sei se o pessoal tava buscando algumas pessoas específicas, porque muita coisa não chega pra gente da inteligência da polícia, né? Então talvez tenha algo a mais. A gente não tem esse conhecimento, mas a verdade é que causou um grande transtorno ontem no trânsito no final da tarde. A não ser que a gente tenha alguma coisa que nós não possamos ou comentar ou não tem esse conhecimento ainda da polícia, né?
17: E o pessoal utiliza, né, o trânsito com fluxo mais intenso para poder passar batido também, né? Então são várias situações que a gente fica lamentando pelo pessoal que quer voltar para casa mais rápido.
16: Às vezes, mas por que, que tem que ser nesse horário? Porque os caras utilizam o horário das 6 muitas vezes para fazer algum tipo de transporte.
17: Pra passar batido.
16: Passar, né? Batido.
17: Exatamente, né?
16: Então acontece. É ruim, né? Mas às vezes é necessário, infelizmente. No caso de ontem, anteontem, não sei, né? A gente tá com várias imagens do trânsito ontem aí na Atílio Fontana. Gigantes, né? Gigantes.
17: Exatamente. Acabou prejudicando o deslocamento, mas a gente entende. Procura entender, né? Os dois lados.
16: Assim, a gente tá falando situação, aqui, ó, né? Motorista irregular, motorista sem CNH. com carro furtado, carro de outra cidade, roubado.
17: Motocicleta furtada.
16: Então, tu consegue fazer a fiscalização muitas vezes assim. Mas ontem interferiu demais no trânsito. A verdade é essa, né? Cara, ficou uma fila gigante, né?
17: Sem interferir o trânsito lá já é bem complicado, né? Então imagina. Manda um alô especial ao nosso amigo aí, ouvindo nosso amigo Periá aí, nosso amigo. Um abraço pra você, obrigado pela sintonia e a parceria de sempre. Josué, grande presença, tá ouvindo em Belmonte aí, no interior de Belmonte, no aplicativo.
16: Ô, pessoal de Belmonte, um grande abraço pra vocês aí, ó. O Matheus conheceu o cabelo no acampamento Farroupilha. Ixi. No torneio de truco. Não é possível, cara. E eu quero mandar um abração pra vocês. É o Evandro e ganhou uma cuia da rádio e tá mateando agora.
17: Receba aquele abraço, né? Todo mundo foi premiado, né? Quem foi até lá já ganhou uma recordaçãozinha da rádio e depois quem foi avançando aí nas disputas aí, nos torneios aí, acabou levando aí churrasqueira, levou lá uma tauba, né? Conhece tauba, Matheus? É. Tauba de churrasco.
16: Nós temos uma informação da João Martins aqui no São Cristóvão, um acidente de trânsito entre carro e moto, a vítima está em via pública agora, sem sangramento visível, mas com dor intensa nas pernas. Então, neste exato momento, acidente na João Martins, no São Cristóvão, entre carro e moto. Qualquer detalhe mais, a gente traz para a audiência. Fala aí, Júlia Mocelin!
6: E por falar em acidente, Matheus, ontem aconteceu um acidente envolvendo carro e moto que deixou um motociclista ferido. Foi registrado por volta das 8h40 da noite no cruzamento da Mato Grosso com a Lauro Miller, próximo ao Colégio Trilingue. O motociclista trabalhava com entregas e seguia pela Mato Grosso no sentido centro. O carro fazia a direção ao Hospital Materno-Infantil quando, segundo informações, ele teria cortado a preferencial da moto, provocando a batida. O motociclista teve uma lesão na perna direita com suspeita de fratura. Ele foi atendido pelas equipes do SAMU, imobilizado e encaminhado ao hospital para avaliação médica. A Polícia Militar também esteve no local e ficou responsável pelos levantamentos aí sobre as circunstâncias desse acidente. Então, falávamos antes da Mato Grosso, né? Ontem tivemos ocorrência em Rótula, em uma dos cruzamentos, né? Nesse caso, Mato Grosso, com a Lauro Miller, aqui em Chapecó. Matheus.
16: Valeu, Júlia. Obrigado pelas informações. Furo de preferencial. Furou preferencial, pegou a moto. E a pessoa com suspeita de fratura, de repente tem que ficar uns dias parado, né? É o que a gente fala, atenção, atenção, atenção, pra não acontecer de dar esse tipo de acidente, né? Pessoal, em frente ao seminário, a faculdade do seminário tem acidente. Ori, pode trazer pra nossa audiência, não é esse ali, né?
17: Exatamente, Matheus Montemeso aqui é um Ford Ka, aquele modelo antigo, né? Que acabou colidindo aqui numa motocicleta, a gente vê a motociclista aqui no momento sentada, hein? No chão recebendo o atendimento nessa manhã. Então, é bastante machucado e na Nereu Ramos em frente aí a Unoesc no seminário, Matheus Montemeso.
16: O ideal mesmo é deixar ela deitado no chão. Se ela tiver alguma fratura aí, ou no braço, na coluna, no pescoço, fica imobilizada para não ficar pior depois o ferimento, né? Mas ela tá bem em frente ao Unoesc ali e o Ford Ka, ele tá atravessado na pista direita. Então, quem tá vindo da Água Amarela pro centro de Chapecó, na frente da Unoesc, o carro tá atravessado, mas uma pista tá passando normalmente nesse momento aí.
17: Pela posição em que está o veículo nesse momento e a motocicleta aí na motocicleta está no estacionamento e o Ford Ka colidiu na lateral da motocicleta, parece que foi fazer um retorno ali, só que não aparece na imagem se tem um espaçamento entre o meio fio ali, mas foi fazer, parece que fez um retorno e colidiu na motocicleta, porque eu não vejo outra forma do carro bater de frente na lateral da moto quando os dois teriam que estar indo os dois de frente aí fazendo o sentido do seminário centro da cidade de Chapecó.
16: E nós temos imagens agora também para você explicar para a audiência onde o acidente na João Martins. Eu acho que é bem do ladinho da Aurora. O Mikael, nosso grande amigo Mikael, mandou informação e tá com um trânsito bem tenso, hein, Ori?
17: Exatamente. Ficou no meio da quadra, né? Pouquinho antes da... É um pouquinho depois, né? Depois do portão onde acessam os caminhões, né? É depois dessa entrada e é um pouquinho antes da entrada para os funcionários e da Aurora, né? Tem uma construção que tá sendo feita ali. É próximo a Star, alguma coisa ali. Agora não vou lembrar o nome da empresa, Star...
16: Proteção veicular.
17: Exatamente, fica aí no meio da quadra aí, tá? Atenção redobrada porque a motocicleta está no meio da pista, tá? Bem no meio da pista, até seria interessante alguém coordenar o trânsito ali, porque tem o pessoal que tá vindo, sentido centro, e o pessoal que sai, né, do semáforo aí da General Osório e vai seguir em direção aí à rotatória aí
16: do posto
17: Gambato, né? Próximo ao Bigolim.
16: Nem naquele trajeto que tem 4 ou 5 entradas ali, quem vem da General Osório, não é? É no meio da pista mesmo.
17: No meio da quadra.
16: E tem um Jeep ali com o porta-malas aberto, bem no meio da pista. Então, quem quiser evitar, quem tá vindo da Fernando Machado e queria dobrar ali em direção a São Pedro para João Martins, pela João Martins, vai reto, né? Faz um outro tipo de manobra um pouco à frente aí, porque ali tá bem complicado. E quem tá saindo da região da São Pedro para dobrar à direita para ir na Fernando Machado, vai um pouco adiante, né? Tem outra possibilidade de fazer a volta por cima, acho que na Licínio Córdova, enfim. Outras possibilidades para você não ficar com esse trânsito que tá paradinho nesse momento aí.
17: É, fica entre na quadra, no meio da quadra, né? Da Paulo Marques com a Vitório Sela, né? Fica no meio da quadra aí.
16: É o Zimeira que mandou aqui informações pra gente, o nosso querido amigo também, Mikael. Grande abraço pros dois aí, ó. Grande vazamento de água aqui na Rua Servidão Vicente Mantelli, faz uns 15 dias já. Foi pedido um conserto pra Casan pelo aplicativo, a princípio não foi feito ainda, então vou mandar com urgência aqui, tá? Essa demanda aqui do nosso ouvinte. Grande abraço pra Ivete. Alô, dona Ivete, tudo de bom pra ti aí. Amigos, bom dia. Pior são os loucos que entram em dois na rotatória e saem te fechando no meio da rotatória. Isso acontece, né, cara? Tanto não, é que quem hora, geralmente tá na pista da esquerda, na rotatória, perto da rotatória, geralmente já vai devagarinho, porque pra não dar a colisão ali. Abração pra Cleo aqui, nosso ouvinte, que tá comentando também. É isso, Ori.
17: É por hora isso, Matheus.
16: Então vamos lá trazer os nossos parceiros do futebol.
17: 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E também Matheus Montemeso.
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20: Bom dia, Ori, bom dia, Matheus. Toda audiência do Som e Café News iniciando o nosso primeiro tempo do golaço nessa sexta-feira para Eletrônica 21 e Toti NT, desenvolvedora imobiliária, para a gente falar muito de Chapecoense, essa preparação já para encarar a equipe do Vitória na próxima semana, Seleção Brasileira, Série A, que já tem jogo hoje, inclusive, e Série B do Campeonato Brasileiro, tudo isso e muito mais. 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Matias Brasil, muito bom dia. Vamos trazer informação, uma informação importante, Matias, que você apurou no decorrer de ontem. O Marcinho
0: pode não permanecer na Chapecoense na próxima temporada, é isso? Bom dia, Matias.
21: Bom dia, um abraço para você, André, um abraço para o Matheus Montemeso, para o Ori Rodrigues e principalmente aos nossos ouvintes. Pois é, o atacante Marcinho, jogador aí de 31 anos de idade, não deve permanecer na Chapecoense para 2027. Jogador que desembarcou em Chapecó no dia 2 de julho de 2023, desde então aí é um que tem mais jogos com a camisa da Chapecoense nesse atual elenco. É o mais longevo, né, nessa temporada de 2026 na Chapecoense. Meia ponta aí da Chapecoense, destro de 1,76m, que acumula 159 jogos e 26 gols marcados com 18 assistências, tendo a sua melhor temporada neste ano, viu? Foram 45 jogos até agora, até esse mês de outubro, com 10 gols marcados. Desde que desembarcou em Chapecó, o Marcinho aí passou por uma temporada de 2023 com 21 jogos e 3 gols, 44 jogos em 2024 e 5 gols. Em 2025 foram 49 jogos e 8 gols marcados. Então está vivendo sim a sua melhor temporada. No decorrer do ano, a Chapecoense procurou o jogador aí para uma renovação, tentou algumas conversas, segue tentando conversas com o atleta da Chapecoense, porém ainda não teve um retorno. Marcinho, que chamou a atenção do futebol goiano, pode estar retornando para Goiás. Não temos ainda a informação concreta, porque fontes ligadas ao atleta confirmaram que essa situação pode acontecer. Então pode estar voltando para o Goiás aí, o Marcinho, para a temporada de 2027. Jogador que atuou nessa Série A de Campeonato Brasileiro e segue atuando com a camisa da Chapecoense, vencendo peça fundamental aí no esquema do técnico Rafael Lacerda. Mas, se tudo correr conforme o que foi apurado com as fontes que são ligadas ao atleta, o jogador não deve ficar na Chapecoense.
0: Então tem uma proposta do Goiás, é isso, Matias?
21: Exatamente. Pode estar retornando para o clube que destacou ele para o futebol, né? Pode estar retornando para o Goiás.
0: É, ele passou lá em 2019, né? Na equipe do Goiás, o Marcinho, que é da base da equipe do Corinthians, passou por diversos clubes já na carreira.
21: Ele, em
0: né?
21: 2012, iniciou no Vila Nova, né? No Sub-20. Depois ele se encaminhou aí pra Ponte Preta, passou pelo Corinthians, teve uma rápida, meteórica passagem pelo Remo ali também, no São Bernardo, São Paulo, Atlético Paranaense. Aí no Goiás ali foi quando ele teve uma projeção um pouco maior pro futebol, né? Lá em 2019. Daí depois passou pelo Sport, retornou aí pro Goiás, Cuiabá, Botafogo, Vitória. Ou seja, a ficha do cara é grande. Mas realmente ele se destacou no futebol brasileiro vestindo a camisa da Chapecoense. Foi onde ele trilhou mais jogos em um clube só, né? São mais de 150, são 159 jogos desde 2023. Ele que veio do Al Riyadh, dos Emirados Árabes, e desembarcou em Chapecó. Jogador que quando chegou aqui foi uma aposta, não podemos dizer que não. Se ambientalizou, teve um tempo de preparo, me recordo ainda quando o Marcinho desembarcou em Chapecó, e agora pode estar dando tchau, porque o contrato dele vai até 30 de novembro de 2026. É o primeiro contrato que termina dos jogadores do atual elenco da Chapecoense.
0: E como tu falou, a melhor temporada dele, porque antes disso ele se destacou e talvez a gente teve mais projeção no Atlético Paranaense, né? 42 jogos, 5 gols e 4 assistências, porém na temporada tem 45 jogos com a camisa da Chape, 10 gols e 5 assistências, então uma temporada muito boa do Marcinho. Fica na torcida aí que o pessoal consiga uma renovação de contrato, principalmente visando uma Série B de Campeonato Brasileiro, mas a gente sabe da valorização do atleta no mercado, principalmente pela temporada. Matias, tu volta daqui a pouquinho pra gente falar do que, Matias Brasil?
21: Daqui a pouquinho a gente volta com mais informações envolvendo a vida da Chapecoense. Vamos falar sobre o treinamento de ontem. Ontem a bola rolou na Arena Condá, no treinamento da semana, a preparação para enfrentar a equipe do Vitória. A gente vai estar trazendo o que aconteceu no treinamento, que aconteceu ontem pela parte da manhã. Vamos falar um pouco mais sobre a programação. Daqui a pouco, 10 horas da manhã, tem entrevista coletiva com o técnico Rafael Lacerda. A gente vai estar presente, todos os detalhes nas redes sociais. E vamos ouvir o Neném, já que a gente vai falar de Lacerda, vamos ouvir o Neném na entrevista que aconteceu ontem no Golaço, trazendo também a opinião dele sobre o trabalho que o Lacerda está fazendo aí na frente da Chapecoense.
0: 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Amanhã tem seleção brasileira. Não sei se é uma boa notícia, se é uma notícia ruim ou se é aquela notícia...
22: Ou se tanto faz.
0: É, exatamente.
22: Ou se tanto faz.
0: Mas vamos com o goleiro da galera, o Rodolfo, que vai falar um pouquinho mais desse confronto, porque amanhã teremos outro goleiro a ser testado. É isso, Rodolfo. Bom dia.
1: Bom dia, Andrei, Iori, Matheus. Bom dia, os amigos ligados no Mateus, Sonho Café News.
2: Bom dia também.
1: A Chapecoense continua a preparação, já que no próxima, na próxima quarta-feira, dia 7, tem um jogo na Bahia contra o Vitória. Né? Mas enquanto isso, vou falar um pouco da seleção brasileira, que tem um confronto amanhã, um amistoso, contra a Índia. Né? A entrevista do Ancelotti fala que o jogo de amanhã não é um teste para os jogadores, já que está no novo ciclo, é uma oportunidade para eles mostrarem o trabalho dele. E eu concordo, quando você tem uma renovação, principalmente com muitos jogadores jovens na seleção brasileira, você não pode carregar e colocar em cima desses atletas um peso muito grande e fazer de um jogo o único teste para que eles possam mostrar o seu trabalho, porque eles estão ali por qualidade, ou pelo que eles estão fazendo nos seus clubes, e você dá uma chance só para eles, eu acho que não é o correto. E ele está, nesse ponto de vista, ele está com a certeza de que esses atletas vão ter novas oportunidades, e é assim que faz, né, um novo ciclo. É tendo novas oportunidades para daí sim, se eles têm a capacidade ou não de seguir vestindo a seleção brasileira. E assim vai ser, por exemplo, com os goleiros. Né, teve o primeiro amistoso nesse ciclo de três jogos com o Hugo Souza, o segundo o Otávio do Cruzeiro, e amanhã vai ter a estreia do Pedro Morisco do Curitiba. Então que eles possam ter novas oportunidades e que eles possam provar que realmente tem a condição de vestir a camisa da seleção brasileira. Muitos jovens, mas acima de tudo tem que ter essa continuidade para que a seleção possa colher grandes frutos lá na frente. Um bom fim de semana a todos, um grande abraço. E até segunda-feira. Tá falado.
2: Ô, Rodolfo!
22: Acho que ele tava querendo vir trabalhar amanhã, vocês não deixaram.
23: Segunda-feira é bomba, velho.
22: Vocês não deixaram.
24: Isso não é fácil, velho. Vocês brincam?
22: Ele queria.
2: Você tá de tempo, não imagino pra você.
22: Ele queria vir amanhã, disse até. Não, ele queria vir amanhã, vamos pegar o boletim dele e vamos trazer aqui amanhã também para, né, nós não podemos deixar passar essa vontade.
2: Amanhã teremos, porque amanhã começa cedo, né? Começa no horário,
22: tudo, daí 5 horas da manhã já começa os trabalhos, pontualmente.
2: Pontualmente, né? Não tem atraso, isso é interessante. Então a gente vai trazer o Rodolfo amanhã. Vamos fechando nosso primeiro tempo do Golaço aqui no Sonho Café News. Na volta a gente vai falar um pouco mais sobre o Neném, que teve presente ontem aqui no nosso Golaço. Vamos falar de Série B, de Campeonato Brasileiro, Série A. Tudo isso e muito mais é destaque daqui a pouquinho.
22: Muito bem, marcado o primeiro golaço na programação aqui do Som e Café News, 8:06. 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
25: Um forte abraço você que tá chegando agora. O Eliel tá no trânsito e tá passando na João Martins, agora do ladinho da Aurora, ali do São Cristóvão, e mandou os vídeos do trânsito aí, situação complicada, né? Não tá fácil de passar por ali, porque nós temos um acidente em andamento. Eliel, boa sexta-feira para amigo, bom final de semana, e quem tá no local em cima do lance é a Júlia Mocelin. Fala, Júlia!
26: Oi,
6: Pois é, Matheus, situação bem complicada aqui na esquina da João Martins com a General Osório, que liga também a Paulo Marques. É uma região bem de fluxo intenso nesse momento e o acidente então prejudica tudo ainda mais. A motocicleta continua na pista, foi um acidente que envolveu um Jeep Compass então e uma motocicleta. Eu conversei com o condutor do Jeep, que disse que deixou a esposa na Aurora, né, que ela trabalha ali. Ela acabou esquecendo um item, um crachá no carro. Quando ele ia fazer o retorno para entregar para ela o crachá, né, ele deixou o carro no lado da pista, ia fazer a volta. Infelizmente, o motociclista vinha vindo, então trafegando pela João Martins e acabou colidindo então, né, na lateral do Jeep Compass. O motociclista sofreu alguns ferimentos, ele foi atendido pela equipe do Corpo de Bombeiros, encaminhado ao Hospital Regional do Oeste, então, para atendimento médico. No entanto, consciente, orientado, conversando, estava tranquilo na cena. Nesse momento, Matheus, exatamente nesse momento, a Polícia Militar chega no local, então, para fazer o levantamento também e fazer a liberação, já que os veículos continuam na pista. Fluxo bem intenso para quem vem da Fernando Machado, faz a rótula lá e segue pela João Martins nesse momento. O pessoal aqui da São Pedro já desistiu de entrar e fazer o acesso pela João Martins. Mas continua trânsito complicado também para quem vem pela General Osório, que vai acessar, Matheus.
25: Cara, é isso, né? É uma boa dica. Quem tá na São Pedro, primeiro que dobrar ali já é difícil na João Martins, né? Segundo, quem vem da General Osório, evita João Martins, não passa do ladinho da Aurora. E quem tá vindo no outro sentido da Fernando Machado, vai pegar João Martins pras direitas, né? Vai reto, né? Vai reto, faz um outro tipo de manobra um pouco à frente, dá pra dobrar direito depois.
3: Porque... Você que vem pela General Osório e precisa seguir pela Fernando Machado, vai dobrar direita aí na São Pedro e vai até o próximo semáforo da Porto Alegre. Ali você consegue converter a esquerda, aí você vai fazer, né, o trajeto e vai sair lá mais adiante, tá? Já vai sair lá próximo da Virtual Autocar dos nossos amigos, e aí lá você pode seguir pela Fernando Machado. Vai dar o quê? Um transtorno ali, porque tem semáforo. Sim. E tem mais duas quadras para fazer. Se você quer seguir aí pela João Martins, tem essa possibilidade, hein? Porque pela Fernando Machado você não consegue acessar indo pela São Pedro, porque não dobra a esquerda na Fernando. Então, verdade, você tem essa possibilidade aí de fazer essa manobra, dobrar a direita na Avenida São Pedro, a Porto Alegre, converte à esquerda e você sai por lá e volta pela João Martins, porque você já sai fora do acidente daí, tá?
25: O Alisson Marques está por aqui, mandou uma foto do Grupo Condá aqui. Tu tá onde, Alisson? Diz que visitou a gente, tava aqui dentro do prédio, né? Aquele abração para amigo aí também, viu? Boa sexta-feira para você, obrigado aí pelo carinho. Pessoal, bom dia para vocês. Tem um acidente aqui do seminário também. O Vinte acabou de atualizar imagens aqui, o Andrei, foi o último aqui das 8h11, foi agora pouquinho ali, Matheus, o pessoal tá ali, tá? O André que tá falando com a gente. Andrezão, abração pra amigo, e o acidente é bem na pista da direita, quem vem pro centro de Chapecó tem um pouquinho de dificuldade ali, mas dá pra passar na pista da esquerda. A princípio, mulher com ferimentos na perna, segundo a informação inicial aqui, mulher com ferimentos na perna, bem na entrada ali da UNOESC. Não sei se alguém foi entrar ou sair da UNOESC, pode ser que tenha sido isso, porque não é possível, né?
3: Parece que agora, observando, eu vi aqui que não tem, Matheus Montemeso, nenhuma abertura aí no
25: portão?
3: Não, tem um espaçamento aqui.
25: Tem, onde entra o estacionamento ali, né?
3: Exatamente, só que parece que a pessoa foi fazer o retorno ali, né? Mas eu acho que foi para entrar. Quando foi entrar aí na universidade, acabou colidindo, porque o carro bateu de frente na lateral da moto, né? E daí tá na pista da direita, então ficou meio complicado de entender o acidente aí.
25: A princípio não era com ferimentos na perna, mas nada muito grave. Até tanto que ela tá sentada ali, né? Nas imagens que nós temos. Agora os nossos parceiros até às 9h. E a Júlia já vai trazer quem é a pessoa que foi identificada ontem, né? Corpo localizado no contorno viário de Chapecó.
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25: Nosso amigo Jardel, o Cruel, tá por aqui, né? E não é o centroavante, esse é o motorista. Passou bem na frente do, bem na hora do acidente, na frente da UNOESC, falou que o Ford Ka foi entrar no UNOESC e bateu na moto, tá? Bem na hora. Então foi a colisão ali, a princípio com o veículo batendo na moto, né, Jardel? Grande abraço pro amigo aí. Pessoal, na minha opinião, ali na São Pedro, tinha que colocar algo no meio pra não dobrar a esquerda na João Martins. Colocar alguma coisa de concreto, podendo só dobrar na sinaleira. Grande abraço pra vocês. A sinaleira pode dobrar da São Pedro ali pra frente? Eu não lembro se pode. Mas enfim, pode ser uma possibilidade. Por quê?
22: A João São Martins? Pedro...
25: Sim, porque você tá na São Pedro, dobra na João Martins, né?
22: Direita ali, ah,
25: a
22: tá
25: esquerda.
22: Certo. Quem vem, não, agora...
25: Só que você tá na pista rápida da esquerda, aí todo mundo para pra dobrar. E não tem mais os tachões, a não ser que tenha colocado essa semana ali. Mas tiraram os tachões que antes tinha. E aí o pessoal para na São Pedro pra dobrar. Mas é perigo, dobrado de acidente traseiro, colisão traseira na São Pedro, pra quem tá indo pra EFAP... Tu tem que conseguir passar a tempo, né? De não bater ninguém. Então é perigoso ali mesmo. A verdade é essa. Se pudesse dobrar no semáforo, era muito melhor. E quem mandou aqui a opinião, né, foi o Matheus Ramos. Tá bom, Matheus? Grande abraço pro amigo aí. Tamo junto. Júlia Mocelin. Vamos trazer informações. Primeiro, Júlia, eu quero que você traga um destaque. Porque ontem nós anunciamos uma pessoa que estava desaparecida aqui em Chapecó, que sofria de depressão. Essa pessoa foi encontrada ou não?
4: Essa pessoa foi encontrada, Matheus, ontem ainda pela manhã, o Alceni Duarte. Conversei com a família por volta de meio-dia, a guarda municipal tinha encontrado ele já, estava um pouco machucado, mas estava tranquilo e foi encontrado, né, pelos familiares, então, que estiveram presentes. No entanto, ontem nós tivemos então o encontro de um cadáver no contorno viário oeste, região próxima à entrada do bairro Santo Antônio, aqui em Chapecó. Foi por volta das 10h30 da manhã, então a Guarda Municipal esteve no local primeiramente, fez o acionamento da Polícia Civil, perícia, e trata-se de Ivonei Portes de Oliveira, desaparecido desde o dia 6 de setembro. O corpo estava em avançado estado de decomposição e apresentava sinais claros de execução através da perfuração por disparo de arma de fogo na cabeça da vítima. Pela roupa, a princípio, foi possível fazer a identificação, então, de que se tratava do Ivonei. O corpo foi encontrado em um local onde é comum o consumo de drogas e esconderijo de objetos e veículos furtados próximo ao bairro Santo Antônio. Há uma suspeita também, Matheus, de que a vítima estaria envolvida em um crime acontecido também naquela região, mas ainda é algo a ser investigado pela Polícia Civil. Então, ontem foi encontrado o corpo de Ivonei Portes de Oliveira, de 34 anos. As últimas homenagens foram feitas a partir das 19 horas de ontem, né, na Capela B da funerária Dal Bosco. E a despedida, então, é no dia de hoje, dia 2/10, às 14 horas, no cemitério Jardim do Éden. Então, Ivonei Portes de Oliveira foi quem foi encontrado ontem na região do contorno viário oeste por volta das 10h30 da manhã, Matheus. Um caso agora que será investigado, então, pela Polícia Civil.
25: Eu estava lendo, Júlia, o boletim de ocorrência, algumas informações que nós tínhamos apurado já. Infelizmente, os familiares suspeitavam, né, infelizmente, desse desfecho, porque a princípio existe relação direta desse crime, desse homicídio, com um assalto que teria ocorrido, isso uma... Uma possibilidade, uma hipótese que vai ser investigado numa chácara, nas proximidades ali do contorno viário, tá? E de acordo com o relato que nós tínhamos aqui, o Ivonei tinha voltado pro local para pegar algum tipo de objeto. Não tem informação do que seria. E aí, na sequência, a gente teve os disparos, tá? Uma sequência de disparos de arma de fogo. O que teria resultado, então, logicamente, na morte dele, que foi o que a Júlia noticiou. E algum tempo, se tinha algumas informações que vieram de populares, de grupos de WhatsApp, que chegaram na família, que esse poderia ter sido o desfecho já. Então a polícia certamente vai conversar, vai identificar essas versões, quem estava passando adiante, quem já tinha algum detalhe a mais para chegar nesse na pessoa que cometeu o homicídio, né, que foi o autor desse homicídio. É isso, né, Júlia Mocelin?
4: Exatamente, Matheus. Essas são as informações que nós temos, né? Muito preliminares, tudo cabe investigação. São ainda relatos, né, de pessoas que acabaram falando e os familiares até registraram depois isso novamente na delegacia, né, através do boletim de ocorrência dessa suspeita. Então, ontem confirmou-se que se trata de um assassinato, né? Um caso de assassinato pelos sinais evidentes de perfuração por disparo de arma de fogo. E essas informações, então, agora serão apurados pela Polícia Civil, mas é exatamente isso que supostamente ele estaria envolvido, então, em um assalto próximo ali, em uma chácara mesmo, como você bem colocou, na região do contorno viário oeste, onde na sequência, né, ou enfim, próximo a isso teria acontecido os disparos que acabaram, então, acabando com a vida de Ivonei Portes de Oliveira, de 34 anos, Matheus.
25: Valeu, Júlia. Bom, vamos, quando tiver a conclusão do caso, trazer a palavra da Civil também no programa. Geralmente, quando é um caso assim, que envolve muito tempo, a polícia depois acaba fazendo até uma coletiva para trazer alguns detalhes, né? Tem mais um recado para a audiência, Ori.
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25: 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Tem bastante informação. Infelizmente, as mortes de Seara, né? Duas pessoas que morreram trocando telhado, gente, na queda, tá? A Júlia já vai trazer pra gente, esteve lá presente, inclusive, né, acompanhando aí o movimento da comunidade pra tentar retomar a cidade, porque foi feio demais. O nosso ouvinte falou que na São Pedro, ali, sentido centro, não pode dobrar na General Osório. Então tá bom, nem na João Martins, mas o pessoal não colocou nada de sinalizar ali pra não dobrar, né? Aí o pessoal vai lá e dobra.
5: É, não no semáforo, né, antes, né? Aqui nessa rua que passa bem na frente, aqui nesse trajeto, né? A gente tá olhando aqui pra quem não tá...
25: Não tem mais os tachões, que foi revitalizado o asfalto ali.
5: E outra, essa situação aqui da São Pedro, da João Martins na São Pedro, o que o pessoal passa de motocicleta reto, entendeu? Reto ali pra seguir pela João Martins pra entrar no bairro São Cristóvão ali também. O pessoal tá com o trânsito parado ali ou tentando passar o semáforo. Tem alguém ali tentando a sorte pra passar no meio dos veículos também, né? Bem, bem complicado ali, Matheus.
25: É isso aí, bem complicado mesmo, viu? Faremos nosso break, 3361-3130, nosso WhatsApp com DDD49 pra você participar. 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
5: Café News. 14 graus a temperatura, 8h22. Bom dia.
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7: Estamos de volta, programação do Som e Café News. É só manhã de sexta-feira, 2 de outubro, 26 para as 9 agora. Matheus Montemeso.
8: Muito bem, de volta. Tem acidente aqui na Benjamin Constante, nesse instante aqui no centro de Chapecó. Segundo informação inicial, trata-se de uma queda de moto. E a vítima com dores pelo corpo aí. A gente vai ter atendimento daqui a pouquinho das equipes do Corpo de Bombeiros. Eu já vou acionar a Júlia aqui com informações que está conectada com a gente agora. Daqui a pouquinho ela vai também para o acidente aí. E a gente vai trazer destaques. Tem muita coisa importante, inclusive acabou de chegar uma informação da Polícia Militar. O Dylan Camargo tá por aqui, ó. Amigos, chapecoense não pode perder o Marcinho pro Goiás, tem que ficar aqui em Chapecó, mandou aqui o Dylan, que não é o Borreiro, né? Esse é o Camargo aí. O Carlos Banis que tá por aqui, grande abraço pra ele, tamo junto. Pessoal do nosso Facebook aí, chegamos a 201 mil seguidores, hein? Minha Nossa Senhora, passamos de 200 mil. Moacir Pegoraro por aqui, ótima sexta-feira a todos aí do programa. Lucas Venâncio, a turma aqui do Passo dos Fortes, Sivonem Fernandes, Jucemar da Maia Pavão, sempre no mate. Fala, Júlia!
9: Matheus, a gente fala agora então sobre um caso de um Uber, na verdade o Francisco. Lá no dia 19 de julho, ele teria sido desaparecido, dado como desaparecido. Nós tivemos uma atualização do Ministério Público. A vítima, então, o Francisco, de 44 anos, estava com 3 denunciados dentro do próprio carro. De acordo com a denúncia, essas pessoas teriam percebido que o homem tinha dinheiro na conta bancária e passaram a exigir transferências. Ainda segundo o Ministério Público, a vítima foi amarrada, amordaçada e mantida à força dentro do próprio carro. Ela teria sido obrigada a fazer transferências bancárias que somaram pouco mais de R$1.000 e foram destinadas a um dos denunciados. No dia seguinte, 20 de julho, a vítima teria resistido às exigências. Como o trio não conseguiu obter o valor que acreditava que o homem possuía, a violência teria sido aumentada e o homem morreu. Depois da morte, os 3 teriam usado o próprio carro da vítima para transportar o corpo até uma área de mata, às margens da BR-282 em Cunha Porã. No local, o corpo foi escondido em meio à vegetação. Ainda segundo a denúncia, caixas plásticas e outros objetos encontrados nas proximidades foram colocados sobre o corpo para dificultar a localização. A 11ª Promotoria de Justiça de Chapecó denunciou os 3 por extorsão mediante sequestro, com morte da vítima e também por ocultação de cadáver. O Ministério Público também pediu à Justiça que seja fixado um valor mínimo de R$100 mil para a indenização dos familiares da vítima. Os 3 denunciados estão presos preventivamente e o caso tramita em segredo de justiça. No entanto, nós divulgamos o desaparecimento então do Francisco na época. Ele que é de naturalidade venezuelana, né? Inclusive a filha dele publicou vídeo nas redes sociais na época falando, né, sobre o assunto e também na preocupação dela com o pai. Ele foi então encontrado, né, e identificado pela polícia, que abriu inquérito. Inclusive um casal que fez parte dessa ação foi preso pela polícia civil aqui em Chapecó ainda, né, enquanto tentavam fugir aí ainda dentro desse giro, né, que a Polícia Civil abriu investigação e conseguiu capturar então essas 3 pessoas. Agora, com o inquérito finalizado, o Ministério Público realizou a denúncia. Francisco José Rangel Martínez, de 44 anos, de origem venezuelana, estava desaparecido então desde o dia 19, e em 10 de agosto o cadáver dele foi localizado pela Polícia Civil, que fez toda a investigação e pôde localizar os suspeitos, que agora, então, passarão, né, por todo o processo de justiça. Matheus?
8: Parece, Júlia, que não foi um crime premeditado, né? Porque eles estavam no carro e viram o saldo bancário do homem. É isso, do venezuelano?
9: Eles subentenderam, eles imaginaram que ele poderia ter uma certa quantia de dinheiro, é isso que diz a denúncia, né? E aí eles passaram a exigir valores em dinheiro da vítima, como a vítima que chegou a fazer algumas transações para um dos suspeitos, né? Não conseguiram obter o valor do montante que eles desejavam. Eles aumentaram a violência contra o Francisco, que acabou vindo a óbito. Então, depois disso, eles levaram o corpo até o local e o deixaram por lá.
8: Por que que não pega histórico e faz a mesma coisa com os caras? Isso é um absurdo, cara. Cada vez que vem um detalhe a mais desse crime, isso aqui é da pior crueldade possível. É, queriam dinheiro do homem ali, que não tinha, né, pela informação aqui do Ministério Público. Eles não tiveram acesso ali, e os caras começaram a ameaçar até matar o homem, de um jeito cruel. Assim, ó, tem coisa na vida, né, gente, que, pelo amor de Deus, que pode pegar 100 anos de prisão, que vai adiantar o que os caras fizeram aqui, um crime, uma barbaridade, assim, uma violência cruel demais com a vítima. Imagina o quanto que ele não sofreu nesse tempo todo aqui. E a família, o quanto que a família não sofreu. E cada detalhe que se tem a mais, que a investigação já tinha trazido alguns detalhes, né, bem, né, chocantes. A gente fica cada vez mais perplexo com a crueldade dos caras aí do trio. É isso. Assim, ó, e tem que. Não, assim, ó, eu vou te falar. E daí R$100 mil ali o Ministério Público tá pedindo, né? Amenizar alguma coisa na família, porque, claro, ele era o cara que levava dinheiro pra família, né? Então a família também precisa, né, enfim, dessa questão financeira. Mas, cara, olha o que a Júlia traz pra gente. Isso é de se revoltar, gente, de verdade.
7: Tem alguns crimes, realmente, Matheus Montemeso, que só a prisão não é o suficiente, né? Não dá nenhuma sensação de justiça feita pra população. 100 anos... seria interessante, porque tem que cumprir um terço da pena de 100 anos, é certeza que iam, né, mas uma saidinha temporária daqui a pouco ia acontecer também, né, daqui a pouco ia acontecer uma saidinha temporária também, então realmente é só a prisão para alguns crimes, ele não sabe, não dá a sensação de que a justiça foi feita.
8: Você lembra do Alvi Swep, de 69 anos, que foi parecido? Ele foi encontrado, o corpo dele foi encontrado ali em Simoneto aqui, né, no outro contorno.
7: Exatamente, paulada, né, tava...
8: É. Esse caso também, era um motorista de aplicativo, estava trabalhando e a família, né, viu o desaparecimento dele e foi um caso terrível, ferimentos na cabeça, as mãos estavam amarradas, aquele caso também foi um crime muito bárbaro, gente. Dois crimes cruéis que a gente teve aqui em Chapecó e eu acho que a gente tem que começar a pensar em penas, né, mais duras, mas não só em cadeia, sabe? Porque não é possível, cara, é uma pessoa, um trabalhador passar por isso, né? Um senhor de 69 anos e esse homem de 44 anos.
7: Pelo fato de
8: um
7: não
8: cara
7: ter
8: de
7: dinheiro.
8: Entrega, né?
7: Pelo fato de não, cara, ter dinheiro.
8: Existe. Vamos lá, trazer informação agora do Jonathan Copini. Antes, Sori Rodrigues, vamos trazer os nossos parceiros do horário até as 9 horas da manhã.
7: Vamos aqui, daqui a pouquinho, trazendo o Dema também das ruas da cidade de Chapecó. 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
8: Muito bem, daqui a pouquinho o Júlio vai trazer informação pra gente, né? Sobre as duas vítimas que acabaram falecendo em Seara. O Maurício Fritz, inclusive morador de Vila Nova, em Seara. Ele é irmão de ex-prefeito aqui de Chapecó e 66 anos de idade, tá? E ex-ministro da Pesca, né? Então acho que aqui a gente vai ter um detalhe, detalhes, informações importantes sobre a morte aqui desse morador de Seara, morador da Vila Nova, né? Vila Nova aí, que acabou caindo do telhado, tava consertando o telhado de um aviário por conta da... tudo que foi danificado por lá. Então a Júlia já vai trazer informação pra gente daqui a pouquinho também. Idoso de 66 anos, foi pra Ipumirim ser atendido, mas infelizmente não resistiu aos ferimentos. Vamos com informações agora do Jonathan Copini. Tem desdobramentos daquele caso do corpo, né, que foi encontrado no Rio do Peixe, em Joaçá, bem, Copini.
10: Olha, Matheus, o delegado Gilmar Bonamigo afirmou que a Polícia Civil trabalha com a possibilidade de suicídio na investigação sobre a morte de Dirceu Marim, de 67 anos, encontrado no Rio do Peixe, entre Joaçaba e Erval do Oeste. Dirceu estava desaparecido desde o dia 9 de setembro, quando saiu de casa em Joaçaba. O corpo foi localizado na tarde de quarta-feira e a identificação foi feita por meio da arcada dentária. Segundo o delegado, informações levantadas durante a investigação são consideradas compatíveis com a possibilidade de suicídio. Dirceu teria, inclusive, transferido bens para familiares antes de desaparecer. A Polícia Civil também apurou que ele esteve em uma unidade de saúde no dia do desaparecimento. Conforme o relato de um funcionário, o homem estava nervoso e teria dito que no dia seguinte seria visto na televisão. O médico legista identificou preliminarmente ferimentos nos pulsos, no peito e no pescoço. Segundo Bonamigo, a avaliação inicial indica que a lesão no pescoço teria provocado a morte. O delegado ressaltou, porém, que o laudo oficial ainda não está concluído e que a investigação continua. Como o corpo estava em avançado estado de decomposição, não foi possível determinar por exame se houve afogamento. Dirceu Marim, idoso de 67 anos, o corpo é velado nesta sexta-feira na capela da funerária São Rafael, no centro de Joaçaba, e depois será levado para o cemitério municipal Nossa Senhora da Glória, em Erval do Oeste, onde será sepultado por volta das 11 horas. Matheus.
8: Isso aí, valeu, Copini. Pessoal, agora da polícia vai finalizar o processo investigativo para a gente realmente saber o que aconteceu com esse senhor de 67 anos de idade. Vamos encaminhando o futebol. Tem o Dema aí do comércio,
11: o do Dema, futebol, né? 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
7: Muito bem, aquele abraço para toda a equipe da Schumann, obrigado pelas informações nessa manhã, faltando agora 11 para as 9, trazendo as informações do futebol no seu rádio, trazendo aqui na parceria da Purolatti, Matheus Montemeso.
8: 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Antes da gente trazer o futebol, a Júlia tá chamando aqui, ó, a informação agora do trânsito.
9: Esquina Matheus, da Porto Alegre com a Benjamin Constant, região central da cidade. Então tivemos uma queda de moto, é uma rótula, onde um homem e uma mulher que estavam na motocicleta tiveram apenas algumas escoriações, foram avaliados pelo corpo de bombeiros aqui e encaminhados então à unidade de pronto atendimento. Matheus.
8: Valeu, Júlio, informando queda de moto agora no centro de Chapecó, a gente vai com o esporte.
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14: Segundo tempo do golaço aqui no Som e Café News, pra gente seguir falando muito de Chapecoense e de futebol, pra Eletrônica 21 e Totti NT. Vamos falar antes de Chapecoense, vamos falar da Série B do Campeonato Brasileiro, tá? Que tivemos jogos ontem com a vitória do Novo Horizontino, 3-0 frente ao Goiás. Romo, Robson e Juninho marcaram os gols para a equipe do Novo Horizontino. O Tadeu, cara, o goleiro da equipe do Goiás, perdeu o pênalti.
15: Perdeu
14: o pênalti e no rebote também perdeu o olho. O grande Tadeu, né?
11: Porque daí valia dois, né? Você bate o pênalti, ele dá na reba, né? Daí...
14: bem lembrado.
11: Dá rebatida, o cara faz o gol.
16: Para um perdeu. Público diminuto, né, Andrei? Lá em Novo Horizonte.
14: Lá sempre é um público diminuto, Matias Brasil.
16: Pouquíssimas sempre, pessoas, né?
14: Sempre. Lá não existe um time maiunuto, Matias Brasil.
16: Saudade de Novo Horizonte tem Matheus Montemeso.
14: É?
16: Matheus Montemeso sente falta de Novo Horizonte.
14: Aí sente saudade porque não foi, tá certo. Também na Série B do Campeonato Brasileiro ontem, o Sport venceu a equipe do Athletic, tá? Quem abriu o placar pro Sport, escutem bem, Neto Pessoa.
15: Não!
14: De cabeça, ele quase de fora da área, ele abriu o placar pro Sport. Cauã Rodrigues igualou para a equipe do Athletic e Carlos De Pena botou novamente o Sport à frente. O Sport vence a equipe do Athletic, consegue uma recuperação boa após a goleada sofrida para a equipe do Náutico. E o Neto Pessoa, nos dois últimos jogos, tem dois gols com a camisa do Sport. Desde a sua chegada, quatro jogos, dois gols. O centroavante que estava aqui na Chapecoense, que vem marcando com a camisa do Sport. Hoje a gente tem no 1º de maio São Bernardo e CRB, 7h30 da noite. 8h30 da noite no VGD, Londrina e Criciúma. 15 para as 9 da noite no Alfredo Jaconi teremos Juventude e Operário. E para fechar a noite de sexta-feira, às 9h35, Fortaleza e Náutico, os confrontos de hoje da Série B do Campeonato Brasileiro. 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Vamos com o Matias Brasil falar de Chapecoense de Verdão. Ontem a gente conversou com o Neném aqui no golaço, é isso, Matias?
16: É, mas antes disso, as informações do treinamento de ontem na Arena Condá. Chapecoense treinou ontem pela parte da manhã na Arena Condá, foco total na preparação para enfrentar a equipe do Vitória. Daqui a pouco, na Arena, às 10 horas da manhã, a gente vai ter entrevista coletiva com o técnico Rafael Lacerda. Vai estar comentando um pouco aí sobre esse pré-jogo para enfrentar a equipe do Vitória. No treino de ontem foi realizado um treino de força na academia, um trabalho técnico de roubado de bola e também troca de passes em campo reduzido. No departamento médico a gente teve uma novidade. O Heitor segue, Max Alves, Rafael Carvalheira e o Vinícius Balheiro. A novidade fica por conta do Franco Rossi, que agora está na transição. Ele que sofreu uma entorse no tornozelo num treinamento que aconteceu no CT da Água Amarela. A princípio era para ficar apenas alguns dias fora, mas se prolongou o estado aí do Franco Rossi. Junto com ele nas transições o Robert, o Vitor Caetano e também o Bruno Tubarão, lateral direito, que já está liberado do departamento médico, mas ainda o pessoal tá com aquele olhinho ali nele, caso seja necessário retornar para alguma situação. Ontem a gente bateu um papo com o Neném, coordenador técnico da equipe da Chapecoense. Vamos ouvir ele falando sobre o Rafael Lacerda aqui no Sonho Café News.
15: Ah, o Lacerda a gente acompanha, né, já há algum tempo aí a carreira, né, apesar de ser um jogador, um treinador jovem, né, com a carreira promissora aí, com certeza, e quando surge a situação, nós temos que mudar, né, o comando, né, teve alguns nomes e dentro dele veio, colocamos o nome do Lacerda, né, então, e hoje a gente, dentro do nosso departamento, a gente tem um respeito muito grande, né, a gente pensa muito, muito parecido, eu, o Rafa, o Enori, mas uma coisa que a gente valoriza muito é o respeito da opinião de cada um, né, dos três, né, então assim, quando a opinião dos três ela bate, a gente segue em frente, né? E quando veio o nome do Lacerda, quando a gente sentou para discutir sobre o nome Lacerda, foi um nome que agradou a todos, né? Pelo perfil, pelo estilo enérgico do Lacerda, né? Por ser um treinador jovem que está com muita fome de vencer, né? De se tornar ele já tem dentro do seu currículo conquista, né, por outros clubes onde ele passou, mas de ter essa sede, essa fome muito grande, né, de trabalhar dentro do clube da grandeza da Chapecoense, dentro do cenário, né.
16: Tá, então, Neném, né, falando da nossa programação ontem, participou do nosso golaço. Como eu falei, daqui a pouco a gente vai ter uma entrevista coletiva com o técnico Rafael Lacerda. Essa semana a gente também teve a participação do Alex Passos, presidente da Chapecoense, no golaço, e ele também falou sobre o desempenho do trabalho aí do técnico Rafael Lacerda. O Lacerda que tem contrato, vínculo contratual com a Chapecoense até o fim desta temporada. Mas, se continuar exercendo um bom papel aí, quem sabe, né, renovar para começar o planejamento para o Campeonato Catarinense de 2027. Daqui a pouco a gente volta, acredito que é ao vivo, né, que se for antes das 10 horas da manhã, para trazer mais informações da Chapecoense.
14: Então não será. Não será? É difícil, Então tchau, Matias.
16: Um abraço.
14: Valeu. 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
14: 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Porque é a dona Mari. Mas faz parte. Vamos falar de Série A de Campeonato Brasileiro, porque hoje tem jogo da rodada atrasada, da 21ª rodada. Sansão, cara. São Paulo e Santos, às 8 horas da noite, 21ª rodada no Morumbis. É a equipe do São Paulo, do técnico Dorival Júnior, que deve ter Rafael, Newton, Arboleda, Rafael Tolói ou Sabino, Pedro Lima, Marcos Antônio, Bobadilha e Iago, Arthur, Luciano e Rian Francisco. A escalação do provável time do técnico Dorival Júnior. Enquanto o Santos deve ter o Diógenes no gol, Rodinei na lateral direita, Lucas Veríssimo, William Arão e Escobar. Meio de campo com Arthur, Cristian Oliva, Rolaser, Everton, Cebolinha, Barreal e Gabigol. O provável time do Santos, confronto mais tarde. Lembrando que o Neymar tá fora e o Gabriel Brazão, goleiro, também tá fora. Dois jogadores que estão lesionados, por isso desfalca a equipe do Santos. A gente vai fechando o nosso segundo tempo do Golaço aqui no Som e Café News. Na volta a gente traz mais informações da Chapecoense e de futebol.
11: Muito bem, mais um golaço anotado aqui na programação. 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
8: Muito bem, estamos com 9-1, o velório do influenciador da aviação Lito Souza vai ser realizado hoje, na zona norte da capital paulista. Ele morreu aos 59 anos nessa quinta-feira, e segundo o comunicado divulgado pela família, o público geral vai poder se despedir do Lito das 9 da manhã até o meio-dia, na Avenida Brás Leme, em Santana. Já pessoas mais próximas, incluída na lista de convidados, poderão prestar as últimas homenagens ao influenciador em outro momento, né, em outro horário. Em um post no Instagram, então, a esposa Mila escreveu ontem, fez uma despedida, né, e fez também um vídeo, né, em homenagem ao Lito. Para quem não conhecia o Lito, né, ele estava muito na rede social e foi muito nos programas de televisão também, um cara super do bem, super querido. E a visão dele, inclusive no acidente de 2016 da Chapecoense, nunca falou que foi um acidente, né? Ele nunca falou que foi um acidente. Falava sempre na imprudência, enfim, do avião, né? Do motorista, do piloto. Diga, Matias.
16: Ele tem o perfil no Instagram Aviões e Música, né? É, normalmente, pessoas que têm medo de voar, eles acompanham esse perfil porque ele dava explicações de como funciona uma aeronave, né? Ele era mecânico de aeronaves, então ele entende muito o assunto. E pessoas que tinham problema, assim, dificuldade, medo de voar, ele auxiliava essas pessoas. Muita gente tinha relatos de que perdiam o medo assistindo os vídeos do Lito, né?
8: Cara, ele tinha uma linguagem muito fácil de entender, né? A parte técnica se misturava com a comunicação dele. Aviões e Músicas, o canal tá ativo, né? Quem quiser, sim, conhecer. Tá,
16: tem influenciadores que, enquanto ele tava doente, estavam fazendo material pra ele.
8: No YouTube, né? No YouTube ali, pra quem quiser acompanhar. Infelizmente, o Lito nos deixa aos 59 anos. Vamos com a Júlia Mocelin. Em Seara, senhoras e senhores, a gente teve muitos problemas, muita gente afetada pelo temporal, infelizmente... Pessoas que caíram dos telhados aí, Júlia, infelizmente, né?
9: Pois é, Matheus. Ontem nós tivemos, então, essas duas tragédias que aconteceram na região do interior do município de Seara. Uma das vítimas foi Selvino Silvestre, de 81 anos. Ele morreu por volta das 2 da tarde, depois de cair do telhado de um chiqueiro na linha Santa Lúcia. Seu Vino havia subido na cobertura para fazer reparos nas telhas que tinham sido danificadas pelo granizo do último domingo. Os bombeiros chegaram a prestar os primeiros socorros, né? Mas o idoso não resistiu. A outra vítima foi Maurício Fritz, morador da comunidade de Vila Nova. Ele também caiu de um telhado enquanto trabalhava no conserto de telhas do aviário, que também haviam sido danificadas pelo granizo. Maurício foi levado para atendimento médico em Pumirim, mas não resistiu aos ferimentos. Ele era irmão do ex-ministro da Pesca e ex-prefeito de Chapecó, José Fritz, que inclusive se manifestou nas redes sociais, né, comunicando o óbito do irmão Maurício, e ainda falou muito triste, né, um abre aspas aqui, muito triste, nosso irmão era muito ativo e fazia brincadeiras com as crianças. Era o tio doidão, como a criançada chamava ele. Fundador do Partido dos Trabalhadores de Seara, muito ativo nas lutas do povo, vai fazer muita falta, fecha aspas, disse assim o José Fritz. Então, situação muito grave ontem, né, com esses dois óbitos em no município de Seara, que foi atingido, então, por uma forte chuva de granizo no último domingo, que causou danos em mais de 1.600 residências. Ontem eu conversei com o pessoal da prefeitura, né, nós temos então cerca de 1.600 famílias que se cadastraram para receber as telhas, né, mais de 70 rolos de lona foram entregues desde domingo, né, entre segunda, ontem e hoje, inclusive, a prefeitura faz a distribuição. Até o momento, de 4 a 5 mil telhas foram distribuídas, né, folhas de telhas. No entanto, o cadastro totaliza a necessidade de aproximadamente 30 mil folhas, ou seja, estamos aí em cerca foi entregue, falta ainda 25 mil folhas de telhas para serem distribuídas, né? Temos previsão de chuva agora também para esse final de semana, né? Hoje ainda o tempo está colaborando, a prefeitura vai continuar o trabalho, estão com 4 equipes pela cidade, e é importante, né, chamar a atenção que esses dois casos foram em duas comunidades do interior, então em Vila Nova e Santa Lúcia, que segundo a prefeitura eles não conseguiram precisar o quanto de destruição se teve ainda nas regiões do interior de Seara, né? Mas tiveram várias comunidades, principalmente essas localizadas mais no oeste da cidade, né? As comunidades que estão mais pro lado de Concórdia, por assim dizer, elas não foram tão afetadas. Mas Santa Lúcia, Vila Nova, São Rafael, Água Bonita, que são comunidades próximas também da região de cidade, né? Foram, então, afetadas de forma maior, no entanto, sem precisão ainda pela prefeitura, e esses casos foram registrados no interior, né, com dois idosos, né, já querendo trabalhar ali para consertar o telhado e proteger também os animais. Então, situação muito triste no município de Seara, que segue se reconstruindo. Inclusive, ontem nós estivemos lá para fazer a entrega de algumas doações. Comentei ontem pela manhã que a Rádio Oeste Capital auxiliou no transporte, né, e inclusive nós tivemos uma doação do grupo também, de um colega nosso que fez a doação de um colchão aí para as famílias que estão precisando. E assim, o município de Seara, só pra gente fazer o comentário, né, tem muito morro lá, tem muito morro. Então, inclusive ontem a nossa entrega, ela foi em uma residência em que não se pode ver da rua, você tem que descer um pouco para baixo, assim, uma ruazinha para baixo, e depois você desce uma escadaria para conseguir acessar a casa, e não era a única, né, várias casas, então, construídas literalmente no meio do morro, que também aumenta o risco, né, aumenta a preocupação, na verdade, agora com essas chuvas e essas previsões que temos para o El Niño, em função da facilidade de desabamento, né, desmoronamento, que inclusive é comum, assim, quando tem muita chuva no município de Seara, né, então a gente segue acompanhando esse caso, até que as famílias estão se reconstruindo agora, e infelizmente tivemos esses dois acidentes fatais ontem no interior, Matheus.
8: É muito triste, porque falta mão de obra para tanta coisa que tem que fazer, e o pessoal às vezes não consegue, gente, aí ver que tem previsão de chuva, né? E acaba tentando apressar o serviço, é um incidente, né? Então lamentamos, mandamos abraço fraterno aqui às famílias, e lembramos que, infelizmente, né, quando acontece isso, muito da reserva financeira das famílias acaba indo embora, evaporando, né, para colocar as telhas, enfim, às vezes perdeu mais uma coisa em casa, então não é fácil mesmo abraçar toda a comunidade aí de Seara. Ó, daqui a pouquinho, na terceira hora do programa, caso de abandono de incapaz, corrupção de menores e furto. Crianças de 3, 8 e 9 anos que foram flagradas furtando dinheiro e casaco de um automóvel a mando dos familiares. Caso de ontem à noite, tá? Aqui em Chapecó.
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11: 14 graus é a temperatura, 9 horas e 10 minutos, a informação da temperatura e também da hora certa nessa manhã, em nome do CRO, Consultório de Reabilitação Oral, que ajuda você a transformar o seu sorriso, a recuperar confiança, autoestima e alegria de viver. 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
24: Olá, 9 horas 20 minutos de volta na programação na sexta-feira, dia 2 de outubro. Seguimos com o tempo estável, sol aparecendo ainda em toda a nossa região nessa manhã, 14 graus e a temperatura. E nós temos o recado aqui dos nossos parceiros e patrocinadores até às 10 horas da manhã. 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
0: Muito bom dia para a nossa audiência. A pessoa que está chegando agora, 3361-3130. Amigos, bom dia para vocês todos. Kylen Ceronia aqui ouvindo o programa. Pessoal do Sonho Café News, por gentileza, no acesso da Leopoldo Sander com o Parque das Palmeiras, tem uma vala aberta que é terrível de passar, bem no cruzamento, forçando os motoristas a diminuir muito, quase parando o carro para poder passar. Nós falamos ontem sobre essa vala. Acho que o pessoal poderia aproveitar, quem sabe, não sei como é que tá hoje o tapa-buraco. Certamente estão trabalhando, tem muito buraco aberto por conta das chuvas. Só que ali na Leopoldo, com a região ali do Parque das Palmeiras, ali é difícil, né, cara? É o nosso amigo Jonathan Damantelli que mandou mensagem aqui pra tá nós. Certo. Muito carro ali.
24: Matheus Montemes, agora rapidamente, ontem eu passei pela região ali da Niju, né? Onde você só falou. Realmente, quem não tem como transitar. Aquele trajeto ali fica um pouco para cima do Colégio Lourdes Lago, é aquela rua que dobra à direita e vai para o mercado ali também, e a outra lá que é a Rua Brusque, né? Esse trajeto não tem como converter à direita ali, não tem, cara, o tamanho da valeta ali que o pessoal deixou, não tem condições, e mesmo você indo pela Delfim Moreira, agora, se não me engano, é esse o nome da rua. Se eu tiver enganado, o pessoal pode me corrigir. Não tem como. Não tem como você circular nessas quadras aí, tá? Pela Delfim Moreira ou converter à direita. E até mesmo na Rua Brusque ali, tem umas valetas que são muito consideráveis. Não tem como. Não sei se o pessoal pode fazer algo agora, apesar de que vai chover de novo domingo, segunda-feira. Semana que vem tem bastante instabilidade prevista. Mas alguma coisa tem que ser feita aí paliativamente, porque senão, como é que vai ficar o final de semana, inclusive para as empresas que vão precisar desse acesso?
0: Vamos trazer informação agora, Ori. É bem importante. Até ontem o ouvinte mandou, eu mandei à prefeitura aqueles vídeos, tá? Que o pessoal mandou pra gente também, cobrando a ação da prefeitura ali pertinho da Niju, no Bela Vista. Vamos trazer informação primeiro com a Júlia, né, Júlia? Olha, esse assunto é muito importante, porque, cara, a gente tá vendo as imagens aqui, Júlia. Tô espantado com o que chegou da Polícia Militar nesse atendimento de ontem no Grande EFAP, hein?
1: Realmente, Matheus, imagens chocantes que deixam a gente...

0: trabalhando. Povo da Prefeitura de Chapecó está no amarelão trabalhando na Delfim Moreira aqui, ó. Já respondendo você aqui, Ori.
1: Então tá bom, né? Ontem a gente passou por lá e realmente ontem não havia nenhuma possibilidade de o pessoal poder circular pelo local. Então, parabéns à Prefeitura Municipal pro final de semana, pelo menos tá garantido.
0: Né? É a Plana Terra que tá trabalhando ali. Acho que é a obra deles, ou enfim, né? Não sei se é o conserto, enfim, mas o pessoal tá trabalhando ali para poder resolver o problema.
1: Lembrando que não é... A obra tem que ser feita, né? O progresso, ele deve acontecer, só que nesse espaço de tempo, de um dia para o outro, o pessoal retornar para as obras ali, ficou um negócio complicado para quem tinha que passar.
0: Fala aí, Copini!
2: Adolescentes de 16 e 17 anos, Matheus, foram apreendidos por suspeita de tráfico de drogas e associação para o tráfico nesta quinta-feira em Xanxerê. A ocorrência foi atendida pela Polícia Militar pouco antes das 5 horas da tarde, no bairro Vila União. Segundo a PM, a abordagem ocorreu após denúncias apontarem que dois homens estariam comercializando entorpecentes na região. Durante as diligências, os policiais teriam presenciado um dos suspeitos realizando uma negociação envolvendo droga. Com o adolescente de 16 anos, foram encontrados R$ 39,00 em dinheiro. Ainda conforme a PM, os policiais localizaram um invólucro que teria sido dispensado por ele. Dentro havia 45 pedras maiores de crack e cerca de 140 fragmentos menores da mesma droga. Segundo os envolvidos, as porções menores seriam comercializadas por R$ 10,00 cada. Com o adolescente de 17 anos, foram apreendidas mais 6 pedras de crack e um invólucro com diversas frações de maconha. Durante a ocorrência, uma mulher de 46 anos também foi abordada. Os policiais encontraram com ela uma pedra de crack. Conforme o relato registrado pela PM, ela afirmou ter comprado a droga dos dois adolescentes naquele momento pelo valor de R$ 10,00. Os menores foram apreendidos e a mulher foi levada na condição de usuária para a Delegacia de Polícia Civil de Xanxerê. Matheus.
0: Valeu, obrigado aqui as informações do Copini. Agora sim, a Júlia conectada e informando um acidente na São Pedro, no Jardim América. Avenida São Pedro agora, um acidente entre carro e moto em via pública ali, uma vítima consciente e com dores pelo corpo. Deixa eu ver se consigo localizar aqui pelo aplicativo dos Maps, onde é mais ou menos, né? Na São Pedro, pertinho do Slaviero, a princípio ali, do hotel, tá? Nas proximidades ali do Forte também, né? Pelo menos é uma informação inicial do aplicativo aqui. Fala, Júlia Mocelin!
3: Agora sim, Matheus, para falar dessa situação, então, que causa até um certo aperto no peito, né? Uma situação de abandono de incapaz, corrupção de menor e furto. Atenção para a idade dessas crianças. A PM foi acionada ontem, então, para uma ocorrência envolvendo furto e situação de possível abandono de crianças no bairro EFAP. A guarnição, então, foi acionada após 3 crianças serem encontradas na via pública, aparentando estar com frio e fome. Conforme relatos colhidos no local, elas teriam entrado em um carro estacionado e pego dinheiro, além de um casaco no interior do automóvel. As crianças de 3, 8 e 9 anos também relataram aos policiais que teriam recebido orientação da responsável para praticar furtos com o objetivo de obter dinheiro e comprar alimentos. Diante da situação, a PM acionou o conselho tutelar, junto com os conselheiros realizou diligências para encontrar a casa das crianças e no imóvel foram constatadas condições insalubres. Nós temos inclusive imagens na nossa live, Facebook, YouTube, para quem está acompanhando conseguir visualizar a situação. Sujeira, objetos espalhados, móveis danificados e outros elementos que foram registrados pela guarnição. A genitora de 38 anos informou à polícia que não sabia onde os filhos estavam e que não possuía controle sobre a saída e entrada deles na casa. Diante dos fatos, foi constatada em tese uma situação de abandono de incapaz, além de possível envolvimento da responsável na prática de atos infracionais por parte das crianças, né? Estava pedindo para que as crianças cometessem furtos. A mulher foi conduzida à delegacia de polícia e para os procedimentos cabíveis e as crianças ficaram sob os cuidados do conselho tutelar. 3, 8 e 9 anos, as idades das crianças nessa ocorrência de ontem à noite no bairro EFAP. Matheus?
0: Deixa eu só fazer uma observação aqui. Dinheiro para comprar cerveja tem, né? Para comprar latinha de cerveja. Para dar para comer dos guris não tem ali das crianças, né? Isso aí, eu não sei. Outra coisa que tem que ser questionado, a mãe, ela tem condição de ter a guarda dessas crianças aí? Qual que vai ser o futuro dessas crianças? Qual vai ser o futuro de 3, 8, 9 anos de idade? Né? E outra, se tá faltando comida ali, alimentação, o pessoal da assistência social faz um trabalho aqui em Chapecó. Então tenho certeza que o pessoal foi chamado também aí pra ver o que aconteceu na família, espero que tenha sido chamado pra ver. Só que daí a gente vê a imagem, paralisei aqui na

0: cheio de cerveja em cima da mesa, né? Aí mandou as crianças ir roubar, furtar. Coitadas as crianças, né? 3, 8 e 9 anos. Qual o futuro dessas crianças, gente? Qual o futuro? E a mãe tem condição de ser a protetora, ter a guarda dessas crianças aí? Desse jeito? A casa desse jeito aí, toda bagunçada. Que uma coisa, a pessoa não tem a condição, né? Financeira adequada. A outra tá numa situação de sujeira absurda. Tudo revirado, cama revirada ali e jogada pro lado. Meu Deus do céu.
1: É, quando eu falo aqui, às vezes, Matheus Montemese, que eu trouxe aqui, você não tem noção de quantas pessoas sofrem, né? Não só mulheres, mas crianças, enfim, e que não vem à tona sobre questões como essas aqui que eu tô falando, né? Você, as coisas estão boas, né? Do jeito que tá, nunca teve tão bom. Não é bem assim. Cada pessoa, cada lugar tem uma situação diferente, né? E outra, tem bastante auxílio social, né? Pro pessoal né, nessa situação. Não dá para entender como é que chegou nesse ponto. Só que, meu amigo e minha amiga, é uma situação que veio à tona. É. Muita coisa nesse formato aí, para pior ou em outro tipo de situação, ainda tá acontecendo e a gente não fica sabendo.
0: Daqui a pouquinho tem entrevista com o pessoal do cartório eleitoral aqui de Chapecó, que tá organizando as eleições aqui na cidade. 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
3: Terceiro e último tempo do golaço aqui no Som e Café News, para seguir falando de Chapecoense, também da seleção brasileira, amistosos que a gente tem hoje e amanhã nessa reta final de data FIFA. Nosso golaço sempre para Eletrônica 21 e Totti NT, desenvolvedora imobiliária, para a gente falar um pouco mais do Verdão de Chapecoense, Matias Brasil.
4: Muito bem, Andrei. Antes da entrevista coletiva com o técnico Rafael Lacerda, vamos ouvir mais um trecho do Neném falando sobre como foi a viagem a Medellín. Ele que estava no elenco de 2016, mas não viajou, e agora vai comentar um pouco sobre como foi a experiência de ir até Medellín nessas homenagens dos 10 anos do acidente aéreo da Chapecoense.
5: Foi muito importante, né, esse nosso retorno, né? Como eu falei lá na Colômbia, a gente não tem palavras e nem gestos, né, para agradecer o carinho e o que o povo colombiano tem feito por nós, né, devido a tudo que ocorreu, né? E essa era uma maneira, né? Infelizmente, aí, aproximando dos 10 anos do acontecido, da tragédia, e a gente retornar para esse amistoso, né, amistoso da amizade aí, para agradecer, né, por tudo que eles têm feito por nós, por todo o carinho, por todo o amor que eles transmitem para nós. E então, assim, foi realmente um misto, né, de tristeza, né, e também de carinho por tudo que eles demonstraram por nós, né.
4: Tá, então, Neném, coordenador técnico da Chapecoense, entrevista que aconteceu ontem no nosso Golaço, trocando uma ideia com a gente, falando um pouco sobre Medellín. Chapecoense treina pela parte da tarde na Arena Condá. Os treinamentos acontecem até domingo, né? Independente aí de ter eleição ou não, domingo vai ter treinamento na Arena Condá, vai acontecer o treinamento normal do Chapecoense. Não foi detalhado ainda, meninos, mas a programação de viagem acontece na segunda-feira, tá? Na segunda-feira, então, a Chapecoense viaja para a Bahia para enfrentar a equipe do Vitória. Andrei, tô indo para a Arena Condá. Daqui a pouquinho, daqui 20 minutinhos, a gente vai ter entrevista com o técnico Rafael Lacerda. Ela já é a pré-jogo. A gente vai trocar uma ideia com o Lacerda para saber um pouco mais sobre o que esperar da Chapecoense para esse jogo contra a equipe do Vitória lá no Barradão. Caminhãozinho de pedras, bem tranquilo para descarregar fora de casa.
3: É, não, mas tá acostumado já. Fez coisinhas contra o Corinthians, já segurou o Atlético.
4: Negocinho.
3: Hora do Vitória. Agora é a hora do
4: Como
3: Vitória.
4: É que não? Valeu, um abraço, Matias. Rapaziada, um abraço pra vocês. Retorno às 17 horas do Golaço no arroba West Capital Esportes 1 com as informações da Chapecoense direto da Arena Condá. Um show de informação, stories e vídeos a partir de agora.
3: E
4: tchau.
3: E ele aí. Valeu, Matias Brasil. 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Vamos com o Vitor Hugo, nosso comentarista, analista, que vai trazer a sua opinião sobre a seleção brasileira e sobre Carlo Ancelotti. É isso, Vitão?
6: Bom dia para você que está acompanhando o Som e Café News. Olha, eu ia falar de um assunto hoje e acabei mudando depois de ver uma notícia que eu quero trazer para vocês. A seleção brasileira entra em campo amanhã na Índia, né? Local que eles não têm uma paixão muito grande pelo futebol, mas têm uma paixão muito grande pelas seleções de Brasil e Argentina, né? Tem até alguns vídeos na internet curiosos a respeito. Saiu uma lista dos top 10 salários de treinadores de seleções pelo mundo. O que acontece que me deixou até estarrecido? Carlo Ancelotti é o mais bem pago do mundo e eu já sabia disso. Me assusta um pouco o fato de o Brasil, né, que vive numa moeda desvalorizada perante o euro, né, o real perante o euro tem uma diferença e mesmo assim os salários estão listados em euros. E o Carlo Ancelotti, que lidera a lista, ganha mais do que o dobro do que o Jorge Jesus. É curioso isso. Ah, Vitor, mas o Ancelotti é muito mais vencedor e tal. Não, pode até ser, mas eu acho que mais que o dobro é um pouco demais. Zidane, outro cara que é um ídolo para a seleção francesa, ganha um terço do que ganha o Carlo Ancelotti. O treinador campeão do mundo pela Espanha, Luis de la Fuente, ganha metade do que ganha o Ancelotti. Será que ele é o dobro de melhor? Se a gente for falar de clubes, ele teria realmente que estar entre os primeiros, né? Se não o mais bem pago, mas entre seleções. Já passou. A euforia que poderia se ter por ele treinar uma seleção, porque ele já esteve na última Copa do Mundo. E o que ele fez? Justifica ele ser o treinador mais bem pago do mundo? A seleção brasileira hoje está entre as, pelo menos, 6 seleções melhores do mundo? Eu penso que não. Por que a seleção brasileira, então, paga o maior salário do mundo? A CBF é uma entidade que precisa responder muitas perguntas, mas não tem quem as faça. As minhas eles não vão responder, mas é inadmissível que o salário do Ancelotti seja tão alto. Espero que o futebol alcance esse mesmo patamar, porque hoje fica até estranho ler uma notícia como essa. Eu vou falar mais a respeito no Golaço às 17 horas.
3: 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A gente vai fechando o nosso terceiro e último tempo do Golaço aqui no Som e Café News. Voltamos 5 horas da tarde com o nosso Golaço completo para falar ainda mais da Chapecoense, essa preparação para enfrentar a equipe do Vitória e a data FIFA, jogos da Série A e Série B do Campeonato Brasileiro.
1: Muito bem, aquele abraço, hein, pessoal do esporte, mandando ver as informações do último Golaço do Som e Café News nessa manhã de sexta-feira. Volta na segunda. 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
0: Alô, Júlia, vamos falar de eleições, o que pode, o que não pode, os documentos, o que, que dá pra levar, o e-título vale. E aí, Júlia?
7: Exatamente, Matheus. É o momento de falar sobre eleições, já que está batendo na porta, né? Neste domingo, então, temos um dia muito importante aí para o nosso futuro. E ao meu lado, seja muito bem-vindo ao Som e Café News, Jean de Oliveira, chefe do cartório da 35ª Zona Eleitoral aqui de Chapecó. Então, vamos começar falando da movimentação para domingo. O pessoal quer quais documentos precisa levar para poder votar.
8: Bom dia. Então, para poder votar, a pessoa só vai precisar de um documento oficial com foto. Então, se ela souber a sua seção, onde ela vota, o local, ela tendo portando um documento oficial com foto, ela já pode se habilitar. Mas nós, Justiça Eleitoral, recomendamos fortemente que os eleitores baixem o aplicativo e-título. Porque quem tiver a biometria, o aplicativo e-título, ele já vem com a foto. E ele também serve como um documento oficial com foto para habilitação da votação. E ali, além dos dados pessoais e o documento que ele vai servir como documento oficial, tem todas as informações do local de votação. Ele pode marcar no próprio título a rota para chegar no local de votação e todas as informações que ele precisar, se quiser emitir alguma certidão da Justiça Eleitoral. Então, a gente recomenda que ele baixe o aplicativo e-título.
7: É a tecnologia ajudando as pessoas, né? Sim. Existe um prazo limite para que as pessoas façam o download do e-título ou elas podem baixar?
8: Então, a gente recomenda que baixe o quanto antes possível, né? Nessa eleição, uma novidade que na eleição passada o sistema não podia ser baixado no dia da eleição, mas o TSE organizou o sistema interno e conseguiu disponibilizar, inclusive, para o dia da eleição para quem quiser baixar o aplicativo. Mas, como é um sistema, pode ter um grande congestionamento do tráfego de informação, então é melhor que baixe no dia anterior, ou até hoje mesmo, até amanhã, que daí fica mais fácil também, porque quando você baixa, você tem que responder algumas perguntas ali, né, para poder habilitar os seus dados no aplicativo. Então, baixar com calma, né? E também, por meio do aplicativo e-título, quem estiver fora do seu domicílio e quiser justificar, pode justificar pelo e-título também, não precisa enfrentar fila na sessão eleitoral para fazer a sua justificativa.
7: Olha só, organização é a palavra-chave, então, para esse domingo. E por falar nisso, também há impacto no trânsito de Chapecó, né? Vai ter muita gente na rua. Você comentou comigo que o transporte coletivo funciona normalmente. Como é que vai ser para o pessoal que precisa fazer esse deslocamento?
8: Então, na eleição, o transporte coletivo ele deve funcionar como com as suas linhas de dias úteis, né? Então, e de forma gratuita durante o período ali, o horário da votação, que o horário da votação compreende das 8 da manhã às 5 da tarde.
7: Uhum, ótimo. Nós tivemos também um pedido de um ouvinte que questionou a gente ainda ontem pela manhã sobre a abertura de comércio aqui no município, né? Não só o comércio local, mas bares, telebiers, restaurantes. É permitido, não é permitido? O que pode e o que não pode?
8: Então, esse tipo de atividade comercial, venda de bebida alcoólica, a Justiça Eleitoral não tem gerência sobre isso. Esse assunto não compete à Justiça Eleitoral. Então, a gente não tem a chamada lei seca, né? Então, isso é, não, todas as eleições que nós passamos por aqui nunca teve essa vedação. Claro que o eleitor não pode entrar alcoolizado na sessão, não pode criar tumulto, não pode ter, dentro da sessão eleitoral tem que ter uma organização e um respeito às normas, né? Mas fora disso, se não estiver fazendo propaganda, que no dia da eleição também é vedado, não tem problema nenhum.
7: Ótimo, nós confirmamos inclusive com a Secretaria de Segurança Pública aqui de Chapecó, né, para esclarecer todo mundo que funcionando normal, a princípio, os locais que é para estarem abertos neste domingo agora, então. Jean, muito obrigado pela sua participação aqui no Sou e Café News, seus esclarecimentos, quiser deixar uma palavra final aí para o pessoal que vai vir votar nesse próximo domingo.
8: Então, obrigado, então lembro que o eleitor vá votar com os seus candidatos já anotados, né? Faça a sua colinha, leve no dia da eleição, porque essa eleição são 6 cargos, você vai votar para 6 cargos diferentes, tem que decorar o número dos 6 candidatos, então, e não pode celular dentro da cabine de votação, né? Então é vedado, então a pessoa, muitas vezes a gente anota ali no celular, né? Hoje com a tecnologia a gente anota tudo quase no celular. Se você tem anotado no celular os seus números do candidato, pegue um papel, passe para o papel e leve anotado para o dia da eleição. A gente tem também para votar com tranquilidade, que não, como a eleição vai ser uma eleição com 6 cargos, vai ter fila, provavelmente vai ter fila, então tenha calma, vá, anote seus candidatos, exerça o seu papel para contribuir com a democracia.
7: Ótimo, então. Fica aí o pedido para toda a nossa população, não só de Chapecó, mas de toda a região. Matheus?
0: Ótimo, Júlia. Grande abraço para o Jean. Muito obrigado. 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
1: 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Rádio Dicas volta logo mais, 20 para as 2, dentro da programação. 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

0: Temperatura em Chapecó, 16 graus, tempo estável, sol predominando. Faltando 10 para as 10, bom dia.
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27: De volta na programação, 10 horas em ponto, nessa manhã de sexta-feira, dia 2 de outubro. Seguimos com o tempo estável na cidade de Chapecó. A temperatura média nesse momento é de 16 graus. 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
28: Estamos com 10 horas e 2 minutos. Júlia Monselin, duas informações de acidentes para nossa audiência, inclusive aqui na nossa região, aqui pertinho de Chapecó. Vamos informá-los aí, Júlia, toda a nossa audiência.
0: Pois é, Matheus. Nós tivemos ontem, então, uma ocorrência atendida pelo Corpo de Bombeiros no acesso a Paial, na EMC 104. Foi acionado, então, por volta das 8 horas da noite para atendimento de uma ocorrência de colisão traseira que envolveu carro e moto. No local foi encontrada uma vítima, o condutor da moto, que estava deitado de bruços na via, consciente e orientado, apresentando lacerações nas pernas. As guarnições atuaram em conjunto para estabilizar a vítima com colar cervical e maca rígida. Ele foi imobilizado, então, e depois conduzido ao Hospital Regional do Oeste. O condutor do veículo não sofreu ferimentos. E informando também um acidente que tivemos ontem na BR-282, em frente a Toso, em Cordilheira Alta. Foram duas vítimas atendidas pelas unidades de suporte avançado do SAMU e também a interhospitalar de Chapecó e de São Miguel do Oeste, além do Corpo de Bombeiros do EFAP, que atendeu, e também a Polícia Rodoviária Federal. As vítimas, o estado, a princípio, uma em estado grave e outra em estado moderado, ambas conduzidas ao Hospital Regional do Oeste. Foi um acidente que envolveu um caminhão e dois veículos. Até o momento, nós não tivemos a explicação da ocorrência desse acidente por parte da Polícia Rodoviária Federal. Fato é que duas vítimas, então, conduzidas ao hospital, uma com maior gravidade, vítima deste acidente que aconteceu ontem, então, na BR-282. Matheus.
28: Valeu, Júlia. Que coisa, hein? Acidente grave pertinho da Toso aí nas informações da Júlia. Ontem nós tivemos uma apreensão absurda em São José, na Grande Florianópolis. A ação começou com o monitoramento de um veículo suspeito de transportar armas e drogas. Após a abordagem inicial com porções de maconha no carro, a polícia localizou o imóvel utilizado pelo suspeito para o armazenamento de carregamento ilícito. Eu tenho a lista do que foi apreendido ontem. É 1,1 tonelada de maconha, um fuzil com numeração suprimida, isso, gente, um fuzil, pistolas, munições, balanças de precisão, rádios comunicadores, aparelhos celulares e o veículo que ele estava utilizando antes aí de chegar no imóvel, tá? Então o pessoal do choque aí de Santa Catarina chegou no local e uma droga, gente, pra tudo que é lado, né? O vídeo mostra o fuzil ali também, inclusive, né, que foi apreendido ontem aqui em Santa Catarina. Último recado de hoje.
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28: Pessoal da linha Tafona tá aqui, cobrando aqui uma ação da prefeitura pra passar no interior, tá? Com o maquinário pra poder dar uma revitalizada lá. E teve um fato agora de manhã, foi numa escola, num seminário, o ouvinte falou que foi deixar os filhos na escola e teve uma confusão ali relacionado, acho que foi um pai que foi levar uma criança e estavam discutindo ali com a... Discutindo não, foi mais que uma discussão, foi bem acalorado com segurança, porque ele não conseguia entrar na escola ali e tinha que tirar os pertences pra entrar na escola, como todo mundo. O pessoal está testando a porta giratória, que eu acho que é uma... Todo mundo ali apoia, né? Os pais. E teve gritaria, teve ameaça ali. Então tomara que o pessoal da escola ali possa tomar as providências, né? Relacionadas a, especialmente ao pai, né? Que a princípio, pelo que os ouvintes relataram aqui, passou dos limites para com segurança ali, que é muito querido por todos. Então vamos buscar também falar com a escola para ver se consegue resolver esse problema para que não se repita em outras oportunidades. E a criançada toda olhando lá, né? Esse grande exemplo, né, que foi agora de manhã.
27: É, feio, cara, hein? Precisa ser investigado e chegar, né, saber onde é que foi o problema e fazer o quê, né, uma advertência, né?
28: E ainda, os Estados Unidos suspenderam atendimento presencial na Embaixada dos Estados Unidos em Brasília e em todos os consulados do Brasil agora há pouco, por questões de segurança. O governo norte-americano não especificou as supostas ameaças que motivaram a medida, mas chama atenção que é no período eleitoral brasileiro, né? Então, consulados dos Estados Unidos, todos, não estão funcionando nesta sexta-feira em todo o Brasil. Vamos ficar de olho aqui para entender. A embaixada orientou cidadãos norte-americanos que precisem de assistência emergencial a não comparecer de jeito nenhum às instalações diplomáticas aqui no Brasil. Tá bom, destaque que é capa aqui dos principais jornais brasileiros. Grande abraço a todos e até o nosso golaço ao vivo com Andrei Sartori.
27: Sol e café. É isso mesmo?
1: Só comigo!
27: 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Oeste Capital, 10:08, bom dia. 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
27: Oeste Capital. 10 horas e 10 minutos nessa manhã, trazendo essa dupla fantástica da Lilian, João, Lucas e Marcelo. Vai lá, meu amigo Lucas, bom dia, rapaz.
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0: também do futebol. Estamos chegando.
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0: Energia boa sem parar na sua manhã de sexta-feira.
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0: Energias positivas aí no seu rádio. Ótima manhã de sexta-feira. Vamos juntos até o meio-dia. 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

0: a Kelsey Ballerini, a música Another Drink, a primeira de hoje na programação aqui do nosso Ligue Se Ligue nessa manhã de sexta-feira, fantástica, sensacional, pra quem tá ligado aqui na Oeste Capital, receba aquele abraço, bora lá, piazada, aquele abraço.
1: Aquele abraço.
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0: Oeste Capital, bom dia. Acerte o seu relógio aí, 10h21 agora.
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1: É. História verdadeira, meu compadre. Não é não?

0: 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Prepare a voz, hein? Essa noite vai entrar para a história. E a gente tocou para você aqui o som também do Matheus e Cauã e a música Saudade Boa. 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
0: Acerte o seu relógio aí, 26 para as 11. Bom dia, Brasil.
2: Bom dia, cabelo. Bom dia, ouvintes.
0: Bom dia, bom dia. Insan,
2: aqui na Fernando Machado. 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
2: 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Agora volta pro estúdio, segue cabelo tocando a melhor música na Oeste Capital.
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0: Vamos que vamos.
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0: Este mesmo.
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0: Bem musicada, tamo naquela vibe.
13: Mais meio-dia. Mais meio-dia, gurizada, se escondendo atrás das máquinas, dentro de banheiro, cozinhando o galo.
0: Cozinhando o galo, mas não cozinha o galo, hein? Não, não, não, não. Vamos atuar aí com maestria até o final do horário, hein? É só mais meio-dia, hein? Para algumas pessoas, para outras mais um dia e meio, e aí assim vai, né?
13: Só mais meio dia, pesado.
0: E tem outras pessoas que já estão largando, né? Chega, hoje, né?
8: Não vai ser uma sexta-feira de tarde que vai me endireitar.
0: Também acho que não vai ser uma sexta-feira à tarde que vai te endireitar, cara, que vai te endireitar. A gente segue aqui abraçando a nossa audiência. Você que é o nosso amigo motorista, tá no deslocamento agora aí, você do caminhão, do carro, da carreta, do ônibus, levando a gente na carona, tá? Muito obrigado pela permissão que você nos dá em deixar com a gente adentro do seu veículo e pegue carona aí com você no seu trajeto e no seu trecho, tá? Velocidade compatível, cinto de segurança, sem ultrapassagens forçadas, acenda o farol e nós vamos juntos, hein? Nas rodovias é preciso, nas estradas é preciso. E pra galera que tá circulando aí nas ruas da sua cidade ou aqui da nossa cidade, motorista do aplicativo, taxista também, que tá dobrando, triplicando a nossa audiência, um abraço especial pra você aí. E é claro, os nossos amigos representantes comerciais em busca da meta, hein? Sempre em busca da meta, situações adversas do trânsito que possam acontecer, que a gente espera e torce pra que não aconteçam, mas caso venha acontecer, manda sua mensagem pra cá, vamos compartilhar essa informação aqui com a nossa máxima audiência. Essa máxima audiência que aproveita para mandar mensagem, participar do programa, mandar aquele abraço, pedir o som e já aproveita e coloca junto aí com o seu nome, Cristo Rei, Supermercado Cristo Rei, o Sábado do Rei. Coloca aí o seu nome porque nós temos o sorteio imperdível de um patinete infantil. Olha, já é pro Dia das Crianças, estamos no mês das crianças. Ah, queridas crianças, falando nisso, falando em crianças, vai lá, menino, mande aquele abraço pra criançada. Aquele abraço, né, Laurinha?
14: Oi! Solta uma música bem boa, puxa louco.
0: Laurinha pede pra sua mãe mandar mensagem aí pra ela participar do sorteio do patinete também, tá bom? E você vai mandando esse nome completo, mas Cristo Rei, o sorteio amanhã, meio-dia, aqui na programação do nosso Ligue Se Ligue. Alô, Brasil!
15: Bom dia, Ori.
0: Bom dia.
15: Hoje fala, eu gostaria, menina, de ouvir uma música do Menos é Mais.
0: Ok.
15: Oferecer pra todos que estão curtindo. Ótimo final de semana e aquele abraço.
0: Igualmente pra você, minha querida, aquele abraço. Quem mais aqui mandando mensagem? Bom dia, toca um Bryan Adams hoje. Tocamos sim, mas com toda certeza vamos tocar Bryan Adams. Valeu, Luan. Abraço pra você. Boa pedida. Eu já vou ouvir o áudio aqui também do nosso amigo aqui, o Ednilson. Alô, Ednilson. A Silvânia mandou mensagem aqui também nessa manhã. Quem mais aqui? Bom dia pra quem disse bom dia. Quem disse bom dia? Quem é você que disse bom dia? Jackson. Valeu, Jackson. Abraço pro amigo e tudo de bom. Nossa amiga Neuci ou Nelce. Não sei se Neuci ou Nelce. Mas enfim, Neuci. Se eu estiver falando aí de forma errada, se manda um negativo e se estiver certo, manda um joinha pro cabelo. Aqui, que é isso, tá participando. Ivone Gonzalez também, Ronivaldo Pizzerini. Abraço pro amigo aí, também tá participando nessa manhã. 16 pras 11, hora de tocar flashback aqui na programação. É a hora da sessão Nostalgia 1987, eu acho.

0: Sonzeira aí do Bill Medley e a Jennifer Waynes, pra você conferir aqui na programação 1987. Chegou nas rádios do Brasil aqui entre o final de 87 e o início aí de 88, e depois virou aí uma explosão total por causa do filme que também chegou, né, aqui no Brasil, Dirty Dancing, né, pra você, com a trilha sonora desse pessoal aí. Vamos lá, então, se a música é de 1900, eu vou no ano de lançamento, né, 39 anos só do som, né? Só do som, 39, né? Ano que vem tá 40. Então vamos lá, se você... Inclusive esse som aí rolava tanto nas rádios FMs quanto AMs naquele período, de tamanho sucesso que foi. Então se você ouviu e viu tudo isso, se viu o filme também, chegou aí no cinema naquela época, vamos lá que por baixo, assim, cara, assim, com uns 44, assim, tranquilo, no mínimo, né? No mínimo 44 você tem que ter, se você lembra de alguma coisa disso aí que eu falei, né? E mais com toda certeza, mais sim, 54, 64, 74, 104 também, né? Aí você deve ter visto e ouvido tudo isso aí nas rádios do Brasil e do mundo, na TV e pra tudo quanto é lado. Bill Medley pra você e a música The Time of My Life pra você. I've had time of my life. Até depois, mais tarde, lá em 2009, 2010, agora se não me falha a memória, o Black Eyed Peas também fez uma versão para esse som aí, redesenhou a música e também fez muito sucesso lá naquele momento. Feito, combinado, voltamos aqui para o presente agora com ofertas de presente já de olho no futuro para você acompanhando a rádio nesse momento. 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E aquele abraço. 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
0: Oeste Capital, 8 para as 11. Bom dia para você.
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5: Carimba que nós voltamos.
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5: Vamos lá, mais uma na indicação da audiência aqui nessa manhã. Olá, 4 para as 11, som de Bryan Adams e a música Sun.

0: Mais uma clássica aqui na programação, Somebody, Brian Adams, lançada em 1984 e chegou, na verdade foi gravada em 84 e chegou como single aí nas rádios em 1985, caramba, 85, que fase, rapaz. Pedido da audiência, nota fiscal carimbada, mercadoria entregue, freguês feliz, satisfeito aqui nessa manhã, e com essa a gente fecha aqui mais uma hora da programação da OS Capital, a primeira hora de sons do nosso Ligue Se Ligue, vamos que vamos a toda aqui nessa manhã, agradecendo até aqui, até agora, esse super patrocínio do supermercado Cristo Rei. Alô Solange, alô Vani, alô Rafa, se alguém tá me ouvindo, mande um joinha pro cabelo, bora participar da campanha do FFF, hein? 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Vamos fazer mais um feio feliz aqui nessa manhã. 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
0: A hora certa, não se perca no tempo. 11 horas, 3 minutos.
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2: Energia boa sem parar, de volta aí no seu rádio, nessa manhã de sexta-feira, 11 horas e 7 minutos, para você acompanhando a rádio neste momento, nessa manhã. 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Quem mais aqui? Vamos atender a freguesia, galera participando, interagindo, mandando mensagem aqui para ajudar a gente a fazer a programação aqui nessa manhã de sexta-feira. Sextou, senhoras e senhores. Diga-me lá, rapaz, diga-me lá.
4: 8 horas da manhã, sexta-feira, o cara abre uma garrafa do meu lado de cerveja. Eu não sei se ele já venceu na vida ou desistiu de tudo.
2: Acho que ele venceu na vida, né? Venceu na vida. Pra gente vencer na vida, tá faltando o quê, cara?
5: E o Pix? Nada ainda.
2: Nada ainda.
6: E o gole, que hora que dá de tomar?
2: Acho que tá meio assim, né? Aguarde mais um pouco. Eu acho que depois das 5h30, 6 horas, assim, você pensa nessa hipótese aí, tá? Vamos lá, galera participando aqui. Who are you? Quem é você? Ouvindo nesse momento, nessa manhã, Soninha. Já vou ouvir teu áudio aí, tá, Soninha? Viterbo também, aquele abraço pra você, Viterbo Filho. Obrigado pela sintonia, parceria de sempre. Quem mais? Quem mais aqui? Juarez Cavanhal, ouvindo a rádio. Não esquece de mandar o seu nome completo. Mais Cristo Rei. Nesse final de semana tem o Sábado do Rei e amanhã tem o sorteio de um patinete infantil pra você, tá? Sorteio dentro da programação do Ligue-se Ligue. E aí, bem perto do meio-dia, a gente vai saber quem é o contemplado. Alô, Francieles Garbosa. Beijo do magro pra você também aí, menina. Quem mais aqui mandando um recado? Alô, Gilmar. Gilmar, aquele abraço. E o Scorpions. Always Somewhere. Maria, lá do bairro São Cristóvão. Alô, Maria. Jackson do Desbravador, tá ouvindo a rádio nessa manhã também. Abraço, irmão. Obrigado pelo carinho, audiência de sempre. Loreni Schwartz também tá participando. Eliane Pereira. Seu amigo Nilmar. Alô, Nilmar Pinheiro. Pediu um som do Modern Talking. Uma nostálgica. Vamos tocar daqui a pouquinho aí, tá? Fica ouvindo, menino. Quem mais? Alô, Brasil. Vai, Soninha, fala.
7: Bom dia, meu amigo cabelinho.
2: Bom dia.
7: Que é a Soninha do Engenho Brau. Gostaria de pedir para você tocar para mim, Dona, com o Luan Santana. ofereço para vocês e da rádio, para toda a audiência. Aquele abraço.
2: Aquele abraço, menina. Quem mais aqui mandando a mensagem no Brasil Fale?
0: Bom dia, menino cabelo.
2: Bom dia.
0: Por aqui, tudo bom, cara? Nós não temos participado, né? Esse negócio de política, intervenção política aí, cara, dá um desânimo de ouvir rádio e TV, cara.
2: Hoje não tem.
0: Tem como tu ligar pra nós aí, um Gustavo Lima? Deixar pra você aí, né? No teu bom gosto.
2: Ixi.
0: Não achar, pode ser café com amor, alguma coisa assim, um café frio, sei lá. Beleza, menino? Um abraço.
8: Para, segura. Tem cerveja aí?
9: Tem.
8: E tá gelada?
9: Ah.

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2: Bebê, vamos relembrar aquela saudade nossa. 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

0: pedido da audiência nessa manhã. Olha só quem veio pra empresa, rapaz. Olha só, cara. Eu sei que a Elisete está ouvindo nessa manhã. Menos é mais, matadinha de saudade. Pedido da audiência aqui. Também o som de Gustavo Lima e Luiz Fonsi. Vagabundo. Assim vamos e assim voltamos de bem com a vida nessa manhã, mas antes eu quero destacar aqui a informação do trânsito da nossa audiência. Alô Brasil, vai!
1: Ô meu gurizinho, bom dia!
0: Bom dia!
1: Certo? Podia avisar o pessoal, tem um pouco de paciência e cuidado aí que no contorno, próximo Santo Antônio, estão trocando os guarda-rei e daí tá em meia pista aí, beleza? Pessoal, tomar um cuidadinho aí que tá bem lento o trânsito aí.
0: Ok, nosso amigo Kid que mandou a mensagem aqui, atenção ouvinte, hein, no deslocamento pelo contorno viário, pessoal fazendo troca de guardrail aí, então atenção redobrada, pista está em meia pista no caso, atenção redobrada, velocidade compatível se você está passando pelo contorno nessa manhã.
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0: Carimba que nós estamos saindo agora,
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0: Não se perca no tempo, S Capital 11:19, bom dia pra você, tempo estável, 18 graus e a temperatura, tem promoção de AP no Brasão em tudo em duas vezes no cartão cheque para 17 de novembro e 17 de dezembro. 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

0: Esse é o som de Bob Sinclair na programação aqui. I Love Generation, lá de 2006, 2005. Nossa, rapaz. Modern Talking, You Are My Heart, You Are My Soul, lá de 85, 86, mas a versão aqui de 98 que a gente tocou aqui. Atendendo a indicação da galera que continua ligada, participando, interagindo com a gente aí nessa manhã de sexta-feira, final de semana, bater a sua porta e você ligado aqui na melhor programação. Não esquece de mandar sua mensagem aí pra fazer um feio feliz e participar da premiação aqui na Rádio da Galera. Seguimos com o tempo maravilhindo, 18 graus e a temperatura 11,5. 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
7: 24 pro meio-dia agora nessa manhã.
9: Irmão, tu não tem vento, tem fibra ótica.
7: É isso. Conexão garantida. Tá tudo bem por aí, rapaz?
10: Já tava bom. Diz que a mudança é pra melhor, não tava muito bom. Tava meio ruim também. Tava ruim. Agora parece que piorou.
7: Você tá de brincadeira comigo, rapaz? Como é que nós estamos na sexta-feira? Temos assim, cara.
11: Batendo. Isso. Marcha de decolagem.
7: Turbinas e já. Aí, ó, 23 pro meio-dia. 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
7: 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Falando nisso, rapaz, deixa eu atender a freguesia aqui. Caramba, muita mensagem pra atender ainda nessa manhã. E eu fico feliz em ter várias mensagens. O que eu fico triste é que eu demoro pro atendimento. Fala, rapaz.
13: Bom dia, cabelo.
7: Dia.
13: Scooby-Doo.
7: Scooby-Doo.
13: Manda pra nós um Ghostbusters dos caça-fantasma. Nossos amigos. Não é mesmo, Salsicha?
14: Eles mesmo, rapaz. O cabelo também é nosso amigo. Manda pra nós aí, cabelo. Oferece aí pro Leodir Flor e o Moacir os carteiros. Tudo os carteiros, não é mesmo, Escuro?
13: É, tudo os carteiros. Obrigado. Um abraço do Robertão.
7: Aquele abraço, rapaz. Tudo de bom, mas música dos caça-fantasmas. Você tem medo de fantasma, rapaz? Giovanni Cavagnol participando aqui nessa manhã também. Gelson Perito, abraço, meu querido. Alô, Brasil Fari.
0: Bom dia, bom dia, bom dia. Acabei.
7: Fala, meu.
0: Tá com uma vez boa pra nós aí, amém. Um especial aí pra esse final de semana aí, né?
7: Uhum.
0: É mentira desses loucos, toca pra nós aí. Só pra dar uma zoada. Valeu.
7: Valeu, rapaz.
0: Meu. Me bota no sorteio aí também, ah. Então,
7: tá beleza, esse áudio aí, ó.
2: Veneno, meu Deus do céu.
7: Alô, seu Assis.
15: Bom dia, cabelo. Hoje tem uma ilha, tem uma ilha do Rio Grande ontem de tarde. Já hoje amanhã já teve a minha esposa fazendo o serviço de casa,
7: uhum.
15: Uma limpada no rancho. Agora eu tô fazendo um almoço e uma carne de gado e um arroz, feijão. E se der roda aí, Mamonas Assassinas, pode ser Brasília Amarela.
7: Tá bom.
15: Pensa pro meu pai, minha mãe, seu Floriano Jacosca, Andrezinho Jacosca, meus netos Léo e Miguel que estão aqui fazendo bagunça. Pra todo o pessoal que também escutou o programa.
7: Aquele abraço, rapaz. Olha essa panelinha com essa carne de gado em molho. Caramba, nesse horário aqui, rapaz, nesse horário aqui, olha, não é fácil.
16: Não tem um prato de boia pra gente
7: andar. Tem que ter, né? Mande localização. Marizete, abração pra você, minha querida. Tudo de bom. Obrigado pela sintonia de sempre. Rude do Belvedere, receba aquele abraço. Indo pra São Lourenço em última entrega. Depois, tchururu. Quem mais aqui tá mandando a mensagem, interagindo? Estamos na companhia, hein? Lorenzo, receba aquele abraço, querido. Quem mais aqui tá participando com a gente nessa manhã, mandando mensagem? Amanda. Alô, Amanda. Receba aquele abraço. Um beijo do magro. Uou! Quem mais aqui? Cabelo, sua Mariane Trisotto. Fala, Mariane Trisotto. Lá no bairro Pinheirinho, ouvindo a rádio, tá? Obrigado pela sintonia de sempre. De um som do Raulzito. Toca, Raul. Beijo do magro pra você, Mariane Trisotto. Alô, Brasil Fari.
17: Bom dia, meu amigo Cabelo.
7: Bom dia. Manda
17: uma letal pra nós aí, pra animar a sexta-feira aí, né? Porque amanhã é sábado, né?
7: Sábado. Tu escutou?
17: Valeu, meu amigo.
7: Miller dos Pavers, tu escutou a música aí, cara? Se tu escutou, me mande um joinha. Eu toquei ela antes da sua mensagem aqui, né? Tu mandou um... não, deu tempo, deu tempo. Só confirma pra mim aí se você recebeu a mercadoria, hein? Quem mais aqui mandando mensagem, hein? Tem milkshake no Coba Café também, quais os sabores? Eu acho que também é esse aí, né, cara? Leite compensado, nata, goiaba e o chocolate. Leite compensado. É meio feito de madeira. Leite compensado, cara. Alô, Vitória, um beijo do magro pra você. Querida da Vitória.

0: Som de Ray Parker Jr. na programação. Guns Busters pra você conferir aqui na programação lá da década de 80, 84, 85. Bom, eu vou checar a informação, mas daí não passa, né? Daí não passa.
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0: 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Faltando 14 pro meio-dia. Temperatura na Grande Chapecó é de 18 graus. Tempo é maravilhoso nessa manhã. 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
0: Música no seu rádio, 10 pro meio-dia. Agora estamos de volta. Deixa eu finalizar aqui o atendimento da freguesia aqui. Bom dia para quem disse bom dia. É, a nossa amiga aqui é Jaqueline, tá ouvindo a rádio, Jaqueline Vitória. Olha que maravilha, hein? Vitória aí na sexta-feira. Abraço para você, pediu aqui Voyage. Voyage, Carlos Alberto Bernardo de Quadros. Esse é o cara participando aqui da promoção. Não esquece, hein? É tu que estarás aqui amanhã? Não estarás? Ronei Zanetti estarás? Com toda certeza. É, mas não sei. Isso, então tá. É, sorteio será feito por ele amanhã, meio-dia, aqui na programação. Aquele patinete infantil e presentaço aí do supermercado Cristo Rei. Galera, segue ligado e segue participando também. Ah, seu Nelson Neckel!
10: Que tal a dupla Scooby-Doo e Salsicha? Deram show.
0: Com toda certeza, esse é o Nelson Neckel. Aquele abraço pro amigo aí, tudo de bom. Obrigado pela sintonia de sempre, audiência e sempre também. O Rony mandou a mensagem aqui nessa manhã também. Valeu, Rony, aquele abraço. Alô, você vai.
10: Bom dia, Cabelo. Bom dia. Paulo Renata Pere Pintura. Mandou um abraço para os pintores aí que estão ouvindo a Oeste Capital. E podia rodar aí para nós, Brasília Amarela.
0: Brasília
10: Amarela. Assassino, mas... só para incomodar esse resto sexta-feira aí. Grande abraço.
0: Aquele abraço, tudo de bom aí. O Igor aqui pediu a música Big in Japan. Valeu, abraço, tudo de bom. Alfa, viu? Vamos tocar daqui a pouquinho aí. Quem mais? Fale, menino.
11: Oi, vizinho, querido.
0: Oi.
11: Só para desejar um ótimo dia e um fim de semana cheio de coisas boas para você. Um abraço.
0: Menino Eduardo, esse fim de semana cheio de coisas boas, não tem? Querida da Amanda, receba aí um beijo do magro, Amanda Zúcio. Obrigado pelo carinho, audiência, parceria, preferência de sempre, tá? Felicidades pra você e pra toda a sua família por aí também. A gente conversa amanhã, 5 da manhã, pontualmente, no nosso Bom Dia Sul. Prepara o teu chimas aí, 15 para as 5, que 5 horas da manhã estarei chegando. E é claro, muito mais pra você. Vem aí o Se Joga, direto! Não tem horário, é direto no Se Joga. Aquele abraço!

0: Meio-dia em ponto.
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11: 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Oi, galera. Boa tarde pra todo mundo aí. Excelente tarde de sexta-feira. Que sexta-feira maravilhosa, hein? Convenhamos, hein? Fala comigo. Que sexta-feira linda, hein, Chapecó? A temperatura é de 18 graus. Eu sou o Ronei Zanetti. Tô muito bem acompanhado com a minha parceira de bancada do fundão do Tancredo Neves para os estúdios da Oeste Capital FM, Eduarda Gabriela Boetier. Presente?
0: Presente. Olá, muito boa tarde pra você que tá junto com a gente, sintonizado aqui nas ondas da gigante da audiência. Essa é a Oeste Capital, meio-dia e quatro, e a gente chega pra te fazer companhia nessa sexta-feira de sol. Logo mais a gente vai trazer previsão do tempo, hoje tem o Bloco das Bandinhas, tem Rádio Dicas, tem troca de ideia com a audiência e, claro, sorteio de presentes também.
11: Hoje é o primeiro dia, depois de 30 longos dias, que a gente abre o nosso programa meio-dia e quatro. Eu quero uma salva de palmas pra isso.
0: Obrigado. Mas logo volta, né?
11: Estava com saudade, não sei, né? Depende,
0: talvez,
11: né?
0: Sim.
11: Talvez. Quem sim, talvez sabe, não, né?
0: Não.
11: Em horário normal, hoje até a audiência está comemorando aqui que chegamos meio-dia e quatro, gente. Tá ali, ó, estamos no ar, estamos na área,
0: estamos,
11: minha querida.
0: Estamos aqui, ó, online.
11: É isso aí, galera. E claro que a gente conta com a sua participação, a sua contribuição, como a da Thalia aqui, pra gente escrever nas ondas do rádio o melhor programa desta emissora, o melhor programa desta sintonia. Conta aí pra gente o que você tá fazendo, de onde você tá ouvindo, como é que tá sendo o seu começo de mês, o seu fim de semana. Tudo isso através do nosso WhatsApp, Duda.
0: No 49-3361-3130. É aí que a gente se encontra. Até as 5 horas da tarde você vem junto com a gente.
11: Legal, galera. Nós temos aqui esta missão de te deixar mais informado, mais feliz. mais interessante. 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
11: Oba! Eu tô feliz demais porque dia 16 de outubro na EFAP a gente vai cantar junto essa.
0: É, Menos é Mais e Turma do Pagode, Coração Partido vai tocar, tenho certeza.
11: Eu não vou negar.

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0: hora certa pra você aí. Não se perder no tempo. Preste atenção que eu vou lhe dizer. São 12 horas e 29 minutos de uma nova tarde. De uma tarde de Se Joga. De uma tarde de sexta-feira. E hoje tem presente pra audiência.
1: Exatamente. Tem aqueles 100 reais em vale-compras da Poluair pra você participar aí junto com a gente. O WhatsApp está liberado. É o 49-3361-3130. Tenta a sorte. 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E também tem aquele sorteio do Da Casa. Como toda quinta e sexta-feira a gente faz por aqui, sorteio de par de ingressos, mais combo de cervejas. E nessa sexta-feira não seria diferente, né? Também está rolando sorteio por aqui. Para você que está afim de ir para lá, é só mandar seu nome completo mais Da Casa.
0: Muito bem, garota Eduarda Gabriela. 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Vai sair, vai fazer a sua obrigação como cidadão brasileiro, vai votar no domingo e depois não sabe onde vai almoçar, né? Vai reunir a família, daí você vai ter que fazer o empenho de votar, estacionar o carro e tal. Talvez não dê tempo de fazer aquele almoço caprichado na sua casa, né?
1: Do aquele jeito que assado, merece no domingo, né?
0: Como merece no domingo, que é o único dia que eu como carne, por exemplo.
1: Mentirinho. Ué? Ronei Zanetti dizendo que começamos bem a programação. Não, seguinte, com o Ronei mentindo pra vocês.
0: Mentira, mas eu sou pago pra mentir aqui, gente. Mas isso que eu vou falar é verdade, tá? 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E o nosso show do intervalo na volta tem muito mais música e daqui a pouco tem a previsão do tempo.
1: Tá combinado, então, e você segue participando. 49-3361-3130, manda tua mensagem pra cá.
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0: Vitor Clay com Samuel Rosa pra fechar esse bloquinho aqui das digestivas pra você que já almoçou, tá numa boa aí comendo seu sagu. 15 pra uma.
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11: Beleza, galera! Beleza, fechando aqui a primeira hora de Se Joga na Tarde Show da Oeste Capital, 1h03, sexta-feira de sol, informação e música, música e informação pra você aqui nas ondas do rádio. Vou pedir pra minha colega Eduarda falar aqui da Polo Air, enquanto eu preparo a nossa previsão do tempo, entrando em contato com o Ronaldo Coutinho do Prado, que já está a postos pra trazer as informações do dia.
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11: Fala aí, Ronaldo Coutinho. E a previsão do tempo, meu querido?
13: Boa tarde. É, o tempo segue, no geral, com tempo bom. Está um dia aí bonito, as mínimas ficaram aí na faixa de 8, 9 graus. E agora à tarde, provavelmente, deve chegar aí perto, acima dos 20, 22 graus. Um dia bem típico de comecinho de primavera, final de inverno. Frio de manhã, ameno à tarde e frio à noite. E um dia bonito, né? Final de manhã ensolarado. Mantém a tendência de tempo bom também no sábado, frio de manhã, pode ficar abaixo de 10, 11 graus em alguns pontos, e à tarde passa dos 25. Não dá para descartar a chance de chuva e trovada entre a tarde ou a noite, talvez mais à noite, podendo ter alguma coisa forte pontual. Domingo, chuva ou trovada na madrugada, amanhã, melhorando à tarde. Segunda tem chuva, trovada e períodos de melhora, terça também. Da Climaterra, Ronaldo Coutinho.
11: Muito bem, então a previsão mesmo para essa chuvarada aí cair mais uma vez aqui no Grande Oeste Catarinense é somente no domingo, fim da tarde, Dudinha. Então, assim, teremos pelo menos um sábado ainda parcialmente nublado, isso, mas solar, né?
12: É, pelo menos chuva.
11: Chuva não, né? E domingo até meia tarde aí o pessoal pode votar de manhã cedo, né? Evitar as filas também, primeiro compromisso do dia, já ir votar. Então eu vou fazer isso pelo menos, vou tentar chegar bem cedinho lá pra votar, pra já me liberar desse compromisso que nós temos a nossa transmissão aqui da eleição no Grupo Condado de Comunicação. Mas é isso, né? Dá pra votar cedinho, se organizar aí pra poder poder votar cedo e depois ir almoçar com a família no Tabajara.
12: Isso aí, terminar o restante do domingo aí, aproveitar com a família.
11: E claro, ligado aqui na nossa transmissão, porque vai dar serviço pra fazer, hein, pesada?
12: Por
11: vocês,
12: favor.
11: Vocês façam o seguinte, vocês nos deem pelo menos o carinho da audiência de todos vocês aí. Vocês vão ficar sabendo antes, as parciais, né? A gente faz uma apuração dos votos parcial aqui pelo Grupo Condá, né? Fazendo a nossa equipe toda aí pra rua, fazer a leitura de QR Codes aí, trazer as informações para o nosso app e também, claro, né, repercutindo a eleição no Brasil e em todos os estados. Então temos aqui uma grande equipe de repórteres, de jornalistas responsáveis por essa cobertura e vai ser incrível, né? Vai ser mais uma cobertura assim que transformadora, né, pra nós, assim, profissionais, tenho certeza. Legal, vocês fiquem na audiência aí que nós vamos estar trabalhando do dia.
12: Tá todo mundo convidado.
11: Todo mundo convidado pra acompanhar o nosso serviço, piazada, que vai ser loucura. E no fim de semana, hein, Dudinha?
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2: 1:17.
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1: Felipe Araújo, de um jeito um tanto quanto diferente. Mais ou menos assim, ó.

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2: 1h30, galera. 1h30 já, hein? Vamos para o Rádio Dicas. Na volta do intervalo comercial, você já vai ouvir as nossas dicas de emprego desta tarde de sexta-feira. 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
3: E também o da casa, com a Sexta-feira de Ouro e Baile Nacional. Alex Ronaldo e Bailão com os Cometas. E hoje, a nossa última hora de programação, tem bandinha por aqui. Pra você que gosta de bandinha, já aproveita pra pedir a tua aí na nossa programação. E logo mais a gente traz o resultado do sorteio, que você ainda pode participar, né? Ainda tá rolando. Sorteio de um par de ingressos mais combo de cervejas para o da casa nessa Sexta-feira de Ouro.
2: Show do intervalo, na volta tem Rádio Dicas.
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4: 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Tô junto, hein?
5: Tá,
4: eu
5: valendo.
4: Gosto, hein? Ô, louco.
5: Tá valendo.
4: Com 3 quilos de pernil de porco, eu faço um assado, mas credo. Ah, e um pacote de lenha, né? Tem que ter lenha pra fazer o assado.
5: É, de preferência.
4: É, porque eu não gosto de fazer churrasco e air fryer. Churrasco e air fryer não existe. Quebra um galho, mas não é bom.
5: Não é.
4: Não é, né? Bom que nem fazer no fogo.
5: Não é a mesma coisa, né?
4: Claro.
5: Tem seu
4: que não.
5: Valor no fogo.
4: Claro,
5: né?
4: Que não. Rádio Dicas. Rádio Dicas está no ar aqui na Oeste Capital FM. Tem duas vagas para vocês aí. Vamos lá, Duda.
6: Posto Catarina contrata frentista. Interessados podem comparecer na Rua São Pedro, no Posto Catarina. Então, Posto Catarina contrata frentista e Lang Palace Hotel contrata camareira para trabalhar das 8 da manhã até as 4h20 da tarde com uma hora de intervalo. Lang Palace Hotel contrata camareira. O contato é no 3361-6808. 3361-6808. Esse foi o nosso Rádio Dicas, que volta hoje, 20 para as 6.
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0: 13 para as duas.
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0: 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Vai, dona Sônia, pede teu som aí.
11: Boa tarde, gente linda.
0: Oi.
11: Eu gostaria de ouvir a música com o Panda, Porcelanato. Ofereço para vocês aí da rádio, para toda a audiência. Aquele abraço.
0: Valeu!

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0: Vidal.
1: Você tá entendendo? Ó, ó, ó o passo, ó. É assim, ó.

0: Pedro da Cipa.
1: Fim de semana é bom demais, Fim de semana. Aqui na Oeste Capital é muito melhor, tá? É muito melhor. Esta é a rádio da galera em 93,3 FM, 2 horas e 6 minutos, o recado dos nossos patrocinadores.
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1: 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E hoje à noite é uma noite maravilhosa pra você curtir um cinema.
2: Adoro, o Grupo Cine te espera com Coração Seu Selvagem. Também tem Gatos no Museu 2, Tesouros do Egito. Eu vou procurar aqui bem certinho, mas eu acho que tem uma programação especial este fim de semana no cinema.
1: Ué,
2: no cinema especial do quê? Do nosso pátio shopping Cine.
1: Grupo Cine, vai, procura aí.
2: Eu vou procurar aqui no, nas redes sociais do pátio shopping que eu vi. Aqui, ó, Sessão Azul. Neste sábado vai acontecer o Pátio Amigo do Autista, junto com o Pátio Shopping e o Grupo Cine. É aquela sessão especial, né, para, enfim, pessoas, para autistas, né? Eles sempre fazem essa programação especial, adaptada.
1: Adaptado,
2: pra,
1: né?
2: Exatamente, adaptado para que essas crianças possam assistir ao filme aí no cinema, ter experiência no cinema. Vai acontecer amanhã, sábado, às 11 horas da manhã. Isso aí, amanhã, sábado, às 11 da manhã.
1: Boa.
2: Lá nas redes sociais do shopping tem bem certinho as informações.
1: Baita iniciativa, é @patioshoppingchapecó.
2: Isso.
1: É esse o Instagram, né?
2: Uhum.
1: É muito boa essa iniciativa, porque quem vai no cinema, quem frequenta o cinema, sabe que o volume é muito alto lá dentro, né? E quem, pessoas que têm o espectro autista, eles têm muito mais sensibilidade, né, na questão auditiva. E é por isso que o cinema também faz aí essa adaptação nos filmes para não ter tanto volume, não assustar tanto, né?
2: É, exatamente. É o som reduzido, luzes suaves e um ambiente mais acolhedor para que toda a família possa aproveitar a sessão com conforto.
1: Isso.
2: E é do filme Gatos no Museu 2, Tesouros do Egito, que é uma animação, então é livre para as crianças. Um espaço realmente pensado aí, né, para mover toda a família, levar todo mundo pro shopping.
1: Tem uma comédia muito legal em cartaz, com muita ação e aventura. Eu tô doido pra ver esse filme, é o Digger. É um filme que está em cartaz também, e o Coração Selvagem, como eu já mencionei, da Paramount Pictures, o novo filme dele. Galera, vocês sabem que eu sou muito, muito fã desse cara, já falei várias vezes dele aqui. Quem é ele, Eduarda Gabriela? Quem é ele?
2: É que você fala de tantas pessoas.
1: Fala o nome dele ali, ó. O nome dele é Brad Pitt, Eduardo.
2: Brad Pitt, achei que você tava falando do Chai Suede ainda.
1: Não, não. Não, o filme brasileiro que tá em cartaz é Minha Melhor Amiga, com a Mônica Martelli e a Ingrid Guimarães.
2: Está em cartaz. Ronê é muito fã, né?
1: Eu sou fã, cara. Eu sou fã do Brad Pitt, do Chai Suede. Eu sou fã. Eu tenho que admitir, né? Mas o Brad Pitt mais, né?
2: Mais,
1: né? Tá louco. O cara é patrocinado pela Rolex. Ele venceu na vida, né, gente?
2: É, outro nível, outro né?
1: Nível,
2: Chai,
1: né?
2: Ainda é um menino.
1: É um nossa, é um guri. Show do intervalo é rapidinho, tá? Na volta a gente vai pra nossa audiência aí trazer também alguns destaques deste dia de hoje, algumas curiosidades sobre esse dia 2 de outubro e dar um giro de notícias pelo Clique RDC. Fica aí, é rapidinho, são 2 minutinhos contados aí no seu relógio, vai.
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1: Tiraram no final do spot aí. A gente adora, a gente canta junto aqui. Como é que é, Dudinha? Afina a voz aí.
17: A me parte tudo.
1: Ela fala que esse jingle é homenagem a mim, gente. É homenagem ao Ronezito. É porque o Ronezito é ter tudo. E ela fala, o Ronei ter tudo. A me parte tudo.
2: Parceria de peso.
1: 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Mas dia 16 tem a Noite das Estrelas,
2: Duda. Tá chegando a hora de comemorar no Pavilhão 1 da EFAP a Noite das Estrelas com Menos é Mais e Turma do Pagode. Uma produção aí cheia de pagode, é claro. A gente vai ouvir muita música boa junto com a AMI Entretenimento e, claro, a Oeste Capital. Inclusive, lá no @ Rádio Oeste Capital FM tá rolando sorteio pra camarim. Você pode ser um dos ganhadores, serão dois ganhadores, um vai conhecer Turma do Pagode e outro vai conhecer Menos é Mais.
1: Muito bem, Eduarda Gabriela, você participa aqui no 4933613130, hoje também tem R$100 de vale compras de presente da Poluware, pra você gastar como quiser, tanto no Pátio Shopping quanto no Shopping Pulse. Muito bem, vamos seguir com a nossa programação aqui. Hoje, Dudinha, é dia do sorriso. Então espalhe um sorriso aí, sorreie. Hoje é dia 2 de outubro, dia do sorriso. Tem muitos dias do sorriso, né? Eu sempre trago aqui nos destaques.
2: Mas dizem que se comemora na primeira sexta-feira de outubro.
1: É mesmo?
2: Uhum, por isso a data de hoje.
1: Então, dê um sorriso aí, meu amigo, minha amiga do rádio. Hoje também é aniversário da Cléo Pires, a atriz está fazendo 44 anos. Hoje também é aniversário do Sting, o cantor está fazendo 75 anos hoje. O Sting, que é o vocalista da banda The Police, que é demais, hein? É, muito bem, galera. Vamos ouvir o áudio da nossa audiência aqui? Muita gente mandou aqui o 93.3, o seu áudio.
2: Vamos lá, deixa eu abraçar por aqui o Eduardo Vieira. Eduardo Vieira participando do sorteio e torcendo muito. Quem sabe a sorte vem pra mim hoje, hein? Mandou o Eduardo. Tá concorrendo, meu amigo.
1: Fala aí, galera. Beleza?
14: Boa tarde, galera. Acho que tá tudo certo, que é um jogo assim. Que eu ia pedir qualquer música aí do... Qualquer um do Henrique Juliano aí.
1: Beleza.
14: E me coloca no sorteio da casa aí pra tomar todos hoje. E gastar o vale. Beleza? Vamos gastar o que resta ainda até o pagamento. Beleza? Aquele abraço. Ah,
1: muito bom, hein? Vamos gastar aí até o pagamento.
2: É bom que no da casa as coisas são baratas, então dá pra gastar.
1: Eu gostei da vibe lá do serviço aí do nosso amigo,
2: alguém,
1: né?
2: Alguém gritando que não mandou no fundo.
1: Alguém no fundo aqui gritando, meu coração é seu! É a vibe do sextou aqui no estúdio e também aí na audiência. 2h16, Henrique Juliano. É pedido da galera, toca aqui!
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0: 28 pras 3.
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9: Muito bem, galera, estamos de volta com o nosso Se Joga, informação e música, música e informação. Vou pedir para Eduarda trazer aqui uma informação bem importante que chega através dos nossos ouvintes neste momento sobre um acidente no contorno, é isso, Duda?
10: Exatamente, redobrem as atenções, tá? Porque nas margens ali do contorno aqui em Chapecó teve um acidente há pouco registrado com um caminhão. É um caminhão carregado de madeira,
9: tijolos,
10: isso. Tijolos.
9: Pelo vídeo ali é tijolos, hein?
10: É um acidente grave, então essa carreta com tijolo bateu em um poste. Tem uma parte da via que está interrompida, né? Porque o caminhão está ali deitado na pista. Precisa ter muita atenção, trânsito lento no local.
9: Esse caminhão aí é um caminhão de grande porte, ele colidiu, cara, de frente com o poste, né? Um acidente muito grave, muito preocupante ali, e os ouvintes estão mandando pra cá as imagens, assim, impressionante mesmo o que aconteceu ali no contorno agora.
10: É, em frente à rodonave sentido ao aeroporto, trazendo aqui mais informações da localização. Nossa audiência, Altamir Batista, foi o primeiro aqui que já nos informou e já recebemos várias outras informações também.
9: Obrigado, tá, gente? Na frente à rodonave, então, ali sentido aeroporto, um caminhão colidiu com um poste ali. Cara, me parece, pela dinâmica ali, que foi... Não sei, tá? Pode ter ficado sem freio ali o caminhão. Tentou evitar aí uma coisa pior ainda, né? Ele tentou evitar, aí o motorista tentou evitar uma coisa muito pior, né? Pelo jeito, né? Mas daqui a pouco a gente vai trazer também as informações com o nosso jornalismo. A Júlia Mocelin já está com a informação e logo apura aqui para trazer mais detalhes para você na audiência da Oeste Capital FM, legal? Vamos seguir por aqui com a nossa programação e o recado da Acedelco. 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
9: Muito bem, ó, o pessoal também tá mandando aqui vídeos das ambulâncias e caminhão de bombeiro aqui, ó, me pedindo aqui, ó.
11: Fala, Aronesito.
9: E aí, beleza?
11: Deu pra banda da IFAP? Caminhão de bombeiro e duas ambulâncias para lá agora.
9: Caminhão de bombeiros e duas ambulâncias se deslocando para IFAP nesse momento. É, quem mandou foi o Dudu aqui, né? Beleza, Dudu, a gente já vai descobrir aqui o que rolou, se eles estão indo lá pro contorno, pode
10: tem,
9: ser, né?
10: Tem um chamado em aberto aqui, mas é referente ao Parque das Palmeiras, justamente capotamento de caminhão com vítima,
9: então pode ser,
10: pode
9: né?
10: ser o mesmo acidente então que a gente está tratando.
9: Então pode ser esse acidente, até porque ele mandou aqui um vídeo da São Pedro, né? Se eles virarem ali depois na rótula, eles vão entrar no contorno, ali no elevado vão entrar no contorno, né? Então isso pode ser aí que facilitou pra entrar por ali. Tá bom, obrigado, Dudu. Valeu pela informação aí, pelo registro, tá, cara? Juarez Cavanhol tá participando do sorteio do Cristo Rei. A gente não mencionou esse sorteio, mas ele tá rolando lá no arroba Rádio Oeste Capital FM, Duda.
10: Exatamente. Lá no arroba Rádio Oeste Capital FM, nas redes sociais, você vai ver com detalhes aí foto de um patinete que está sendo sorteado e amanhã sai o resultado.
9: Olha aí, cara. Meio-dia, hein? Resultado amanhã, meio-dia, com o Ronezito aqui nas ondas do rádio. Oi, Oeste Capital. Estou aqui na torcida para ser a sortuda da vez. Adoro participar dos sorteios e hoje meu coração está dizendo que o prêmio vem pra mim. Estou de dedos cruzados, quero ganhar o sorteio da Polo Era, que é a Carol que mandou pra cá. Valeu, Carolina.
10: Gostei da mensagem da menina Carol. Quem mais junto com a gente mandando mensagem pra cá no 49-3361-3130. Oi, galera, boa tarde pra vocês. Prega moda aí, perigosa e linda com Bruni Barreto. Estou de férias ainda. Um grande abraço pra vocês. É o nosso amigo Douglas. Douglas, ô, gremista.
9: Que beleza, cara.
10: Um gremista aqui na programação.
9: Ó, eu vou tocar com Corpo e Alma às 16 horas no nosso bloco de bandas Perigosa e Linda. Pode ser?
10: Pode, tá combinado.
9: Que agora tem pedido aqui do Matheus Fernandes com Xande de Avião. Esse som aqui é legal demais, hein? Só no balanço. No balanço do quê? No balanço da rede.

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1: 12 para as 3.
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0: 13.2.
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0: A gigante da audiência. 3:04 deste dia 2 de outubro. Estamos em outubro, né? Mês 10, isso, né?
6: É, isso aí, outubro.
0: Bom dia, chegamos... já estamos no dia 2, né? Bom dia, já estamos no dia 2, né, Ronê? Acorda, acorda pra vida, cara. Acorda
6: pra vida. Vamos lá, falta pouco, hein? Pra contagem regressiva e um feliz ano novo.
0: Caraca. É, quase, quase. Será que quantos dias faltam pra terminar o ano hoje, Eduarda?
6: Vamos buscar essa informação.
0: Busque essa informação, por gentileza, para você, para mim, para nossos ouvintes. Faltam exatos 90 dias para terminar o ano. Será que eu meto shape em 90 dias?
6: 3 meses.
0: 3 mesinhos na dieta, ferrenha, treinando direto. Dizem que, nutricionistas dizem que em 90 dias qualquer um mete shape.
6: Tá.
0: Qualquer um mete shape. 90 vai, dias.
6: Vai tentar? Não.
0: Vou nada.
6: É uma época difícil,
0: vou
6: né?
0: Vou nada. Hoje
6: muita noite, celebração, hoje confraternização.
0: Noite, cara, hoje à noite eu vou fazer uma paleta de ovelha lá em casa. Qual a chance, velho? Qual a chance? Aí eu vou fazer a paleta hoje, eu vou comer a paleta amanhã de meio-dia. Daí amanhã de noite eu vou jantar fora. Aí domingo de meio-dia churrasco de novo, com maionese e coisa arada. Aí domingo de noite é pizza, porque eu vou trabalhar até tarde, vou sair daqui, vou pegar a pizza já e ir pra casa.
6: É...
0: Cara,
6: não tem, tem como. Véio.
0: Tem como.
6: Viu? Sempre tem uma desculpa.
0: Sempre tem uma desculpa. Daí segunda-feira a gente vê. Vai estar chovendo. Ah, segunda-feira vai estar chovendo. Terça-feira. É. Aí vão faltar quantos dias? 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
6: Boa demais. Caramba, já quase uma hora aí pra nossa programação das bandinhas. Você segue aí junto com a gente pedindo a sua música, mandando a sua mensagem. A galera lá em Xanxerê ouvindo a gente. O quê?
0: Eu tive que rir aqui, cara. Ai, ai, cara, muito bom. É, cara, é que tem um ouvinte aqui, ó, que ele tá pedindo desde... Quando que foi aqui? Desde ontem de manhã, eu acho que foi aqui, ó. Oi, gostaria de... Ele deve ser dono, cara, não é possível. Oi, gostaria de mais informações sobre a abertura de bares e telebeiros no dia da eleição. Aí alguém mandou, vou ver aqui, dúvida. Fico no aguardo. Escutei na rádio hoje de manhã que... não é permitido abrir bares no dia da eleição. Gostaria de mais informações. Isso ontem às 18h21. Aí agora, 3h05, a mesma pessoa mandou. Viu, escutei na rádio. Podia, por favor, me dizer se amanhã os bares vão estar... Se no domingo os bares estarão abertos?
6: Esse tá ansioso pra ir tomar uma.
0: Será que...
6: Às vezes domingo é o único dia que ele pode.
0: Ou ele é o dono da bodega, ou ele é o cliente mais assíduo da bodega.
6: É,
0: aí.
6: Numa dessas.
0: Vamos procurar aí, cara. Não sei, Duda. Procura aí, pede aí.
6: Existe...
0: É lei municipal isso, né, cara? Não tem como saber, assim, se é estadual, se é nacional, né?
6: Eu até tô procurando aqui, até joguei no grupo do jornalismo, cara, pra gente procurar não é, essa, né, informação. É que existe lei seca nas eleições também, né?
0: Tá, é, existe, tem isso, né?
6: Em uma questão, em uma questão nacional, mas isso se aplicaria, não sei se de fato se aplica a estabelecimentos que vendem bebida alcoólica, se tem alguma restrição, às vezes não é proibido, às vezes é restrito, mas enfim.
0: Ó, diz pra, segundo a nosso jornalismo aqui, nosso departamento de jornalismo, nossa querida Júlia Mocelin, que hoje não demos sossego pra ela, né, nem um minuto, ela trabalhou desde as 7 horas da manhã, já são 3h08, ela segue no trabalho, ela disse o seguinte, ó, diz pra ele que pode abrir. O Jean disse que vai poder, depende de alguém dizer que não, mas a prefeitura disse que estará aberto. Jean é o chefe do cartório eleitoral, né?
6: Ah, então beleza.
0: Chefe do cartório eleitoral disse que tá aberto os bares,
6: que não,
0: gente,
6: tem restrição.
0: Então, assim, boteco mesmo pode abrir. A princípio, pode abrir. Então tá, então estamos salvo, né? É. Ela tá dizendo aí que, tá, que pode, né? Então tá. Só não pode ficar bebendo na... Ah, só não pode ficar bêbado na eleição pra votar.
6: Não pode votar bêbado.
0: Não pode votar bêbado, tá.
6: É, e tem que ter bastante consciência, né? A gente sabe aí que tem alguma...
0: Será que não, vou poder votar, então?
6: Que tem...
0: Brincadeira.
6: O Ney até ficar 100%, vai. Puta.
0: Sábado à noite até as 8 da manhã do domingo, não sei não, né? Se tivesse bafômetro, acho que pegava, viu?
6: Acho que se bafômetro antes de ir de
0: votar. Acho que se pegasse bafômetro antes de votar na urna lá, eu acho que o meu ainda pegava de sábado de noite. Fala aí, galera, aqui é o Igor Zeferino, estamos ouvindo vocês aqui em Xanxerê. Dá uma ligada aí na cidade de Xanxerê. Ô, minha Xanxerê querida, terra linda.
6: Valeu, valeu.
0: Terra de milhões, aliás, do milhão.
6: Do milhão. Abraço pra galera. Quem mais? Oi, boa tarde. Toca música, amigo. Ana Paula, qual amigo será?
0: Não deve ser aquela do Roberto Carlos,
6: amigo,
0: né?
6: Seu amigo ou seu amor? Pensei nessa. Sou seu amor ou amigo?
0: Sou seu amor ou amigo? Ah, verdade, pode ser. Realmente. Ronezito, as luzes aqui apagaram todas depois desse acidente, será que foi isso? Que coisa, quem mandou foi a Carlinha aqui, não sei não se é isso, tá? Ah, mais uma informação importante aqui da nossa audiência, Eduarda. Me falaram aqui num áudio, que é um áudio meio longo, não sei se eu vou rodar ele todo, mas me disseram aqui, eu não tô conseguindo achar o áudio agora, é um áudio de 50 segundos, vê se tu encontra aí, Dudinha, pra me ajudar aí. Me falaram aqui que os semáforos... Aqui, ó, achei. Foi o meu amigo Bento? É o Jonas? Ah, o Jonas Bento, aqui, ó. Ele disse que as sinaleiras... Vamos ouvir aqui ele falando. Ele vai explicar melhor. Eu vou cortar o áudio na metade aqui, mas vamos escutar ele falando aqui.
5: Fala, Ronezito.
0: Fala, velho.
5: Tudo bem, galera do Se Joga? Ó, a informação aí. Praticamente todos os semáforos da Nereu Ramos... do terminal rodoviário até aqui na 7 de setembro, todos eles estão desligados.
0: Que é bastante, né?
5: Alguma coisa talvez aconteceu aí que não estamos informados, ou se possivelmente aí dá para avisar o pessoal aí também da manutenção aí, né?
0: Beleza.
5: Daqui a pouco, sexta-feira, com toda essa movimentação da sexta, complica, né? Do horário de pico.
0: Complica, né, cara? Então é isso. O Jonas informou aqui, gente, aí do terminal urbano até na 7 de setembro. É bastante trecho, né?
6: Tem que... Enfim, se puder desviar a rota, eu acho que fica ainda melhor, né? Pra ter menos fluxo de carro, de veículos ali no local.
0: Beleza. Preciso dar um pedindo dinheiro, deixa eu ver o que é isso aqui. Boa tarde, pessoal. Dá um alô aí no setor da Prefeitura da Segurança Pública, no bairro São Cristóvão. Tem muito morador de rua pedindo dinheiro e abordam as pessoas de forma agressiva. E isso está acontecendo durante o dia também. Tá bom, a gente vai passar aqui pelo nosso jornalismo para encaminhar para a Guarda Municipal, né? Eu acho que dá para a Guarda dar uma avaliada ali, Duda, né? Nessa questão. Mas viramos Sônica Ferios do nada agora aqui.
6: Do Neida.
0: Do Neida.
6: Ó, tem gente compartilhando outra informação, mas agora é sobre shape, Ronei. Voltando ali no assunto.
0: Tá.
6: O Douglas mandou foto da balança. Ele disse que em 60 dias ele conseguiu esse resultado. Eu acho que é pra te...
0: Onde é que ele mandou foto?
6: É pra te... Aí, ó. De 82 pra 73 quilos.
0: 60 dias, perdeu 10 quilos, piá. Mas, viu, deixa eu te falar, eu não tenho ninguém que traga aquelas canetas nas meias do Paraguai pra mim. Eu não conheço ninguém que traz nas meias aquelas canetas de emagrecer. Daí fica difícil pra mim, né? Tô só no osso do peito, né? Piazada, 10 quilos em 60 dias, nego velho. Parabéns, meu, isso aí, legal.
6: Vamos lá, eu quero a desculpa do Douglas.
0: Ele
6: agora.
0: Tá digitando.
6: Que era dieta, Douglas.
0: Ele tá digitando. A dieta, vocês já sabem, né?
6: Deixa eu abraçar o Lorenzo do EFAP.
0: Só na força do ódio ele falou aqui.
6: A galera lá da EFAP também tá junto com a gente participando. O menino Lorenzo é uma criança. Que legal ter a parceria aqui da criançada também.
0: Criançada, que beleza. Vamos tocar música, que nosso negócio aqui é música, já falamos demais. Ah, ele disse aqui que foi uma separação. Aí agora eu acredito.
6: Tá explicado.
0: Tá explicado porque que perdeu 10 quilos. Se separou,
6: separação.
0: Né?
6: Separação.
0: Eu sei que vai...

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1: 13h20.
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15: Com o nosso programa, aí Celso joga 13h24, 13h24 agora, daqui meia horinha, tem o nosso bloco de bandas aqui na programação do Se Joga, que não é porque tá esse clima de eleição aqui que não vai ser a festa da democracia por aqui também, meu amigo. Chamo a eleição de festa da democracia, Eduardo, você já ouviu esse termo?
16: Festa da democracia.
15: Festa da democracia. Eu gosto de ouvir esse termo porque tira um pouco dessa... Como é que eu chamo? Dessa... pressão, não sei se é pressão, esse, assim, todo mundo sabe, né, tá meio dividido as paradas, né, cara, e aí o que que acontece, tá meio tenso, né, cara, e eu gosto de chamar desse nome porque festa pra mim é motivo alegria. De comemoração, entendeu, alegria, então vai ser a festa da democracia, então não, assim, é mais um motivo pra nós assar uma carne no domingo, piazada. Porque vai ser a festa da democracia, entendeu?
16: Tudo é motivo pra essa carne, né?
15: Passar a carne e tomar uma gelada. Qual gelada agora? Que eu tô fazendo propaganda agora. Michelob Ultra Lata.
16: Tá anotado.
15: Menos glúten, menos calorias e menos álcool.
16: Ah, inclusive tu acabou de abrir uma coca diferentona.
15: Uma Coca-Cola.
16: Conta pra audiência aí, porque essa aí é nova pra
15: experimentei
16: mim.
15: Experimentei a Coca-Cola. E olha que eu comprei bastante, cara. Eu comprei 6 dessas coquinhas aí.
16: Se fosse ruim, já era.
15: É, se fosse ruim, já era. Mas é que difícil ser Coca-Cola ser ruim, né?
16: É.
15: Difícil Coca-Cola ser ruim. É uma Coca-Cola Triple Z. Ela é zero açúcar, zero caloria, zero cafeína e zero Coca-Cola também, né? Que de Coca-Cola não tem mais nada, né?
16: Água, né?
15: É. Não, mas é boa.
16: Tá, mas qual que é melhor, assim? É melhor que a zero ou...
15: É igual a Coca-Zero. Eu acho que mudou a lata.
16: É uma lata preta com amarelo.
15: É uma lata preta com dourado. Com
16: dourado,
15: bonita,
16: assim, bem
15: lata,
16: bonita.
15: Lata, cara. Me ganhou na lata. Me ganhou na lata. Muito boa, né?
16: É,
15: eu ganho na lata.
16: Eu não sou muito da Coca Zero, aliás, eu sou nada da Coca Zero. Eu tomo Coca com açúcar.
15: Cara, a Duda, ela não toma café, não, ela não toma Coca.
16: Não, Coca eu tomo.
15: Cara, Duda, a Coca tu toma?
16: Coca eu tomo.
15: Entendi.
16: Coca todo dia se tivesse. Que pena que não dá pra tomar assim, né? Com tanta...
15: Eu tomo todo dia quase.
16: Ai, Coquinha, vai bem. Mas eu, não consigo com a Coca Zero. Eu sei que tem os defensores que dizem que depois que você vai pra Coca Zero, você não consegue mais voltar.
15: Cara, pra mim não muda nada. Não muda nada. Pra mim, Coca Zero e Coca com açúcar é igual, cara.
16: Eu sinto diferença no gosto.
15: Meu paladar, eu acho que já tá todo errado já, né? Eu não sinto diferença, cara. E eu acho legal, porque eu tenho problema pra insônia, né? Então dá pra tomar Coca de noite, né? Que não tem cafeína. Então, tipo, tu pode tomar...
16: Pode ser uma boa saída.
15: É. Dá pra tomar até... Dá pra dar até pra nenê na mamadeira. Não, não pode. Não pode dar pra nenê, gente. Desculpa.
16: Ai, meu Deus.
15: Desculpa, não.
16: Tá,
15: não pode.
16: Tá, vamos falar sério agora. Vamos parar de enrolar por aqui. 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
15: Cara, eu adoro óleo corporal. Adoro óleo corporal. Mas é que ele lambuza um pouco os lençol. Não lambuza? É bom que...
16: Mas acho que você tem que deixar secar antes de deitar, né?
15: Ah, não dá, tipo,
16: né?
15: Pra passar assim depois do banho deitar.
16: Não, o ideal é você passar depois do banho, mas aí você espera secar na pele, né? Não sei, eu nunca tinha ouvido falar. Não, vou lá me enrolar, vou me fritar lá.
15: O Ronezi tá pior hoje, né? 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

0: Olha.
1: É, olha só, o Gilmar Pitch acabou de mandar uma foto aqui que ele foi lá e comprou a Coca-Cola Black, a Coca-Cola zero cafeína, zero açúcar e zero calorias e zero Coca-Cola. Valeu, Gilmar, é boa, né? Fala aí, Gilmar, você provou, cara? E aí, o que, que você achou? Eu curti, eu achei legal a Coquinha, top
0: muito,
1: demais.
0: Muito que bem. Muriel que bem. Eduardo também tá na audiência, boa tarde, Duda e Ronê, estou junto com vocês, me coloca no sorteio.
1: Manda um alô pra nós da prefeitura, estamos trabalhando nas ruas do Expoente hoje, ligados na programação da Melhor, dia de bandinha, é sexta-feira, toca São Marino, foto 3x4. Valeu, galera! O que vocês estão fazendo aí? As máquinas pesadas!
0: Um grande abraço pra vocês.
1: Valeu, galera.
0: Abraço também pro nosso amigo Max, que tá por aqui pedindo som com Guilherme Santiago no sextou, e daqui pra frente é só pra trás.
1: Legal! Mandou aqui o meu amigo Douglas, mandou a foto do meu amigo querido da vida aqui, o Rafa Lázari. Grande Rafa Lázari, o Mingo, para os íntimos aí, meu parceiro, mandou uma foto aqui. De onde que você conhece o Rafa, Douglas? Já fez brique com ele? O Rafa é bom de brique, hein? Quem mais, Dudinha?
0: Oi, me chamo Carol. Quero pedir a música para animar essa sexta-feira. Se puder tocar Barões da Piazadinha.
1: Meu Deus. Meu, quem que ela pediu?
0: É, ela pediu Tarrocheira.
1: Não pode.
0: Pediu, juro, tá
1: aqui escrito. Teve um pedido de Tarrocheira.
0: Tem, Tarrocheira.
1: Cara, eu senti.
0: Será que tem isso no nosso sistema?
1: Duda, eu vou te falar, eu senti o cheiro da minha máscara da Covid. Eu senti, cara. Barões da Pisadinha é muito 2020, cara.
0: É pior que
1: Nossa
0: é mesmo, né?
1: Senhora,
0: 2019,
1: cara.
0: 2020.
1: Eu procurei aqui a minha máscara do Covid no bolso. Pensei, meu, será que eu tô com a minha máscara? Vocês lembram disso, gente? Que
0: tô
1: coisa
0: nevendo,
1: mais horrível, né?
0: Pode crer.
1: Essa Mas tá Rocheda não tá boa. Aqui, não tem aqui, cara. Mas tem vários do Barões da Pisadinha que a gente pode tocar aqui,
0: Vamos
1: cara.
0: Em uma de ritmo de sexta-feira, porque acho que combina, hein?
1: Tem uma que...
0: eu gostei do pedido da Carol.
1: Essa aqui é
0: Bem
1: legal.
0: Bem pra animar mesmo.
1: Essa aqui é legal deles, ó. Direto de 2020.

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1: Agora, 13 minutos para as 4 horas da tarde. Já já a gente vem por aqui com a nossa programação especial das bandinhas. Como de costume, toda sexta-feira a gente traz aquela programação especial Última Hora de Se Joga para você que gosta das bandinhas. Aguenta aí que elas já estão chegando. 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Já já a gente chega por aqui com mais música, não sai daí.
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0: 4 em ponto.
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0: Esse não pode. De volta aí, galera. De volta pra nossa última hora de Se Joga.
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0: Ainda dá tempo. Ainda dá tempo. Ainda é tempo. 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
0: Beleza, e agora a gente traz por aqui na programação da Oeste Capital o nosso tão esperado, aguardado, emocionado bloco de bandas. Fechando mais uma semana, gente. Eu confesso pra vocês, eu não tava acostumado a trabalhar uma semana inteira sem feriado e sem acampamento Farroupilha. Cara, minha semana foi só trabalhando, galera. Eu não me diverti nem um dia, cara. Eu não saí, eu não fiz churrasco, eu não vi show, eu não toquei violão. Eu não me diverti, Eduardo.
1: Não me diverti.
0: Só trabalhei e fiz academia, que também é outra coisa ruim, cara. Meu Deus do céu. Pensa numa coisinha também, cara, que é chato de fazer, a tal da academia, né? Academia, corrida, e tem que fazer, né? Tipo, ontem eu corri 10 km ontem. E hoje eu vou ter que fazer outro esporte, porque não mudou nada o de ontem. Eu me olhei no espelho e continuo gordo.
1: Igual. Não mudou nada.
0: Nada, mas o que é importante é o que importa. Tem que fazer esporte.
1: O que importa
0: é
1: o que interessa.
0: É isso, mas estamos oficialmente às 4 horas e 5 minutos da sexta-feira, dia 2. Que maravilha! Não tivemos feriado e nem acampamento Farroupilha essa semana. Estou órfão de entretenimento.
1: Para a tristeza de Ronei Zanetti.
0: Então hoje é dia do quê, Eduarda? Hoje é dia de...
1: Da casa!
0: Do Coso! Hoje é o dia que aquela Saveiro do Da Casa faz carreiro no centro daquela caixa de som, né?
1: Hoje no Da Casa tem...
2: Tem banda Sexta-feira de Ouro com show nacional Alex Ronaldo e bailando Os Cometas. Quem mais? No sabadão de festival com...
1: Raquel Teixeira, Pedro Henrique Luciano e a... Ah, é duas bandas. Oh, e GDO. Bandas. E as bandas Universitária e GDO.
0: Azar,
1: oh, GDO vai estar por lá amanhã, vai sabadão. Tá. Boa programação, hein?
0: Mas eu vou te falar, cara. Eu falei essa semana, né, que a gente anunciou aqui a Raquel Teixeira no Da Casa.
1: Uhum.
0: Eu vi ela cantando no, na FEMI, cara, antes do show dos Menotti. E ela manda muito bem, cara. O show dela é muito animado, é muito legal, cara. Ela é talentosa, a banda dela é boa. A estrutura de som com efeitos especiais e fogos.
1: Que legal,
0: e coisa...
1: completo.
0: Top, cara, top. A mina é top, ela é diferenciada, velho.
1: Ó, fica o convite aí pra você prestigiar, dessa vez aqui mais próximo de nós, né? No Da Casa, programação especial pra este fim de semana, hoje e amanhã. E tá valendo um par de ingressos com combo de cervejas para hoje no Da Casa. Isso aí.
0: É isso aí, garota.
1: Isso
0: então
1: aí.
0: Vamos com tudo, né? E vamos começar então essa programação aqui?
1: Vamos.
0: Tu que colocou essa aqui?
1: Eu coloquei, mas tinha gente pedindo ali, ó. Vou pra Santa Catarina com terceira dimensão, não consegui
0: boa
1: achar
0: também.
1: Essa.
0: Eu vou procurar, vamos tocar assim.
1: Foi
0: mas
1: o Igor
0: essa aqui
1: que
0: é
1: pediu
0: boa,
1: essa.
0: Cara. Essa aqui eu adoro essa música, cara.
1: Não vendeu, não, troca essa câmera andando.
0: Cara, essa música
1: essa
0: aqui,
1: música
0: eu
1: é boa,
0: tenho
1: né?
0: uma história muito boa com essa música.
1: Meu Deus,
0: só não
1: até
0: vai
1: medo
0: dar tempo de
1: saber.
0: Contar agora.
1: Tenho até medo
0: dia
1: de
0: eu
1: saber.
0: Conto.
1: Porque a letra da música, né?
0: É uma história muito boa. Mas essa aqui é boa mesmo. Vai, quero ouvir todo mundo!

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1: Apaixonado, nós do Samarino resolvemos gravar mais uma música em homenagem a todos vocês de casa, é ou não é, Negão?
2: É claro, Magrão, e a gente canta pra vocês.
1: Então, gente, chegando, foto 3x4 pra gente cantar assim pra vocês.

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2: 4:17.
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0: 28 faltando para as 4 horas desta tarde. Eu poderia dizer... Para as 4? Ou para 5. Calma, calma, Piazara, calma.
1: Eu aqui com pressa?
0: 28 para 5 já. Estamos quase terminando já o nosso programa. 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
2: 18 para 5.
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8: Tamo de volta aí, galera, com o nosso programa. Pra passar régua hoje, hein? Esse aqui é o nosso bye-bye de hoje. 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
8: É verdade, hein? 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
9: A gente tá no Bloco das Bandinhas e nessa sexta-feira de ouro tem Alex Ronaldo e Bailão com os Cometas. Amanhã tem Raquel Teixeira, também vai rolar por lá Pedro Henrique Luciano e as bandas Universitária e GDO. E agora eu trago o resultado do sorteio que a gente tinha um par de ingressos, mais um combo de cervejas e a ganhadora da tarde foi a Karina. Karina vai para o Da Casa.
8: Da Casa! Fechou, Karina, aproveita.
9: Da Poluer, R$100 em compras, foi a Caroline Alves. Parabéns, menina Carol, vai aproveitar 100 pila em compras.
8: Boa, garota, top também, né?
9: Bom também.
8: Tudo
9: na
8: bom.
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8: Então tá, gente, vamos ficar por essa assim, vamos ficar assim mesmo. Muito obrigado pela audiência de todo mundo, obrigado pelas participações, pelas informações também. Um dia bem movimentado aqui no Se Joga. Quero agradecer muito a sua companhia, muito obrigado por essa semana incrível. Que o mês de outubro seja um mês muito leve.
9: Amém.
8: Um mês com muita saúde, um mês com realizações e com meta batida. Ouviu um amém, igreja?
9: Amém! Eu ouvi aleluia!
8: Aleluia! Então é isso, tá bom, pessoal? Obrigado pela audiência aí, vamos começar mais um mês juntos. Amanhã, 9 horas da manhã, eu estou no ar com o nosso Som e Café Flex, depois tem o Ligue e Se Ligue, depois tem o fim de semana especial da Oeste Capital FM, sem horário político obrigatório, obrigado.
9: E, é verdade.
8: Cara, eu acho que é isso, né? Domingo, então, a partir das 16 horas, estaremos em cadeia com todas as emissoras de rádio do Grupo Condá de Comunicação, fazendo a maior cobertura das eleições no Oeste de Santa Catarina, uma das maiores do Sul aí, né?
9: Transmissão ao vivo.
8: Com toda a nossa equipe dedicada, né? Das três emissoras de rádio, do Clique RDC. Enfim, vai ser bem grande aí a coisa. Então, fica ligado que vai ser bem legal de acompanhar. E no mais, era isso. Valeu, Eduardo. A gente se encontra domingo.
9: Exatamente. Tô indo nessa. Grande beijo. Fique bem. Cuide de si e cuide dos seus. Bom fim de pra tu, Tatu.
8: Valeu pra tu também, Tatua.

0: 2 minutos para as 5.
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0: Muito boa tarde pra você, ouvinte conectado na 93.3 AFM da galera e também do futebol. 5:07, 3 minutos. Ó, pra começar a sexta bem. Vamos lá, vamos juntos. Sem aqui fone. Na 93.3 pra gente fazer o nosso último golaço dessa semana pra falar muito de Chapecoense e muito de futebol. Desenvolvedora imobiliária, nossa primeira hora do golaço que chama Matias do Brasil, nosso repórter setorista do Verdão. Boa tarde, Matias, os seus destaques pro golaço de hoje.
1: Vala, Andrei, um abraço pra você, um abraço pro Vitor Hugo, pro Rodolfo, pro Júlio, pros nossos ouvintes. A partir de agora a gente vai falar aí sobre o treinamento de hoje na Arena Condá, fala do técnico Rafael Lacerda, jogadores que não viajaram é assunto aí, que não viajaram para Medellín. Vamos falar sobre as bets, é pauta também, porque o Lacerda também comentou sobre isso na entrevista coletiva de hoje de manhã. O Marcinho, né, que não permanece na Chapecoense para a temporada de 2027, e o Dylan Borreiro, que não participou do treinamento hoje. Também vamos falar aí sobre oportunidade de jogadores, o técnico Rafael Lacerda também comentou sobre isso. Já já os detalhes aqui na Oeste Capital. Andrei.
0: Você participa com nós 33613130, sinta-se à vontade, daqui a pouco a gente vai abrir a pergunta do dia justamente relacionada a Marcinho. Vamos com ele, Matheus Montemes, nosso coordenador, que traz suas manchetes da primeira hora do golaço, é isso?
2: Daqui a pouquinho tem jogo do vôlei feminino no ginásio Ivo Silveira, do ladinho da Arena Condá. O time de Chapecó recebe Lanterna Caçador. Quer vencer, ganhar moral para enfrentar o time da Pinhalense. Vai ser um clássico do Oeste, já confirmado nas semifinais do estadual.
0: Valeu, valeu, Matheus Montemeso, atualizando informações também do vôlei do futsal. Daqui a pouquinho a gente vai trazer mais informações. Jogo do vôlei daqui a pouquinho no Ivo Silveira também. 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Júlio, muito boa tarde, os seus destaques pro golaço de hoje.
3: Boa tarde, Vitão, Andrei, Matias, Rodolfo, Matheus Montemeso e a todos os nossos ouvintes. Hoje vamos estar comentando sobre a Série C, que pode ter os primeiros classificados para a Série B esse final de semana. Também os amistosos de hoje, também durante o final de semana, que vão estar acontecendo. A Nations League, nesse momento, duas partidas. Bélgica vencendo a Turquia com doblete de De Bruyne e a França vencendo a Itália. Também vamos estar comentando sobre o caso do City.
0: É, o caso do City que está movimentando bastante. Daqui a pouquinho o Júlio traz para a gente. Você participa, mano, seu alô, goleiro da galera! Muito boa tarde, Rodolfo. Tudo certo?
4: Melhor impossível, Andrei. Ô, boa louco. Tarde a você, boa tarde ao Júlio, ao Matias Brasil, ao Vitor Hugo, a todos os nossos ouvintes. Né? Sexta-feira, estamos chegando aí mais um fim de semana. Então, com saúde, isso é o que importa, né? Então, desejo a todos os ouvintes aí já um ótimo fim de semana e que possamos fazer um bom programa, né? Seleção Brasileira joga amanhã, não tem muita audiência mais falar em Seleção Brasileira. Mas vai ter esse amistoso com a Índia amanhã de manhã, né? Vamos ver se tem alguma coisa diferente do que a gente viu aí nesses dois amistosos, Andrei.
0: O goleiro da galera, nosso comentarista Rodolfo, e o nosso comentarista analista. Muito boa tarde, Vitão. Tudo certo? Agora tá com o fone aí, ó, personalizado. Boa tarde, Vitor Hugo.
5: Rapaz, olha, tinha uma das coisas que mais me incomodava ultimamente era o fio do meu fone, viu, Rodolfo? Que coisa incrível, não? Mas agora minha esposa arrumou aí na Shopee um negócio aqui que, olha, impressionante, viu? Você coloca em volta aqui, tipo, não sei se é aquele fio do telefone antigo. Ficou uma maravilha, rapaz. Olha, você que não tem nada a ver com isso que tá ouvindo, né? Eu falar sobre isso, né? Você tem uma boa tarde, esse sol possa abraçar você. E que você possa ficar com a gente até às 19 horas. O nosso querido Júlio já adiantou alguns assuntos interessantes. Eu sei que as pessoas às vezes falam, tá, mas e o City? Tô preocupado com a Chape. Mas é porque essa é uma tendência mundial, né? E que vai acabar também chegando aqui através do Fair Play financeiro. Cada vez mais espero que seja levado a sério. Por enquanto, ainda é muita teoria pra pouca prática, né? Vamos ver se isso melhora, pelo menos a nível Brasil, né? Ano que vem.
0: Não, e é justamente pra gente fazer o meio-campo entre Inglaterra e no Brasil. Porque lá, pelo que se indica, o grande clube vai ser punido. Aqui, até o momento, é muito difícil. Além disso, a gente vai falar de Série B do Campeonato Brasileiro. O Vila Nova que está se movimentando fora dos gramados após a perda das Bet. Já está fechando acerto com um novo patrocinador. Série A de Campeonato Brasileiro. Claro que vamos falar da Seleção Brasileira. E vamos falar, o Matias que gosta bastante de arbitragem, Vitor Hugo, Rodolfo, Júlio e toda a nossa audiência. Vamos trazer a arbitragem do Grenal Sub-20. Que foi divulgado. Daqui a pouquinho eu vou trazer e vocês vão entender o porquê. Tu que gosta da arbitragem, ô Matias Brasil. Não, tu vai desligar esse telefone logo, logo, quando eu contar quem é a arbitragem do Grenal Sub-20 também. É, rapaz, 33613130. Tá liberado o nosso WhatsApp aí. A gente quer saber justamente. O Matias trouxe essa informação que o Marcinho não deve permanecer na próxima temporada. Na sua opinião, você gostaria que o Marcinho ficasse em 2027 vestindo as cores da equipe da Chapecoense? Manda seu recado, 45 segundos de áudio, nome completo, participe conosco aqui do nosso golaço. Matias, como que foi o treino de hoje na Arena Condá?
1: Treinamento que aconteceu hoje pela parte da tarde, porque de manhã a gente teve entrevista coletiva com o técnico Rafael Lacerda, Andrei. Já a gente vai estar ouvindo ele sobre os atletas que não viajaram para a Colômbia, os jogadores que acabaram ficando em Chapecó. E o porquê que eles ficaram em Chapecó. Mas bem, no treinamento de hoje, o pessoal todo foi programado, menos o Dylan Borreiro, jogador que não participou do treino. Já a gente vai explicar isso também. Bem, no treinamento que aconteceu, foi um trabalho em campo reduzido, dividido aí o campo da Arena Condá em dois espaços, duas equipes subdivididas. O Rafael Lacerda participava cada pouco em um campo, nesse treinamento. Treinamento com foco na troca de passes, depois teve a finalização. Foco também no início do treinamento ali para os laterais, um trabalho específico para os laterais, tanto esquerdo quanto direito da Chapecoense, na cobrança das laterais, uma movimentação diferente com o atacante, algo que aconteceu hoje então na Arena Condá. Ninguém ficou de fora, apenas o Dylan Borreiro, todos os atletas participando normalmente. E o Franco Rossi, rapaz, Franco Rossi que está na transição do departamento médico, devido àquela entorse no tornozelo direito que ele acabou sentindo lá no CT da Água Amarela, ficou bastante tempo entregue ao DM aí o Franco Rossi. Foi dividir uma bola hoje no trabalho, rapaz do céu. E acabou sentindo o tornozelo de novo, hein? Ele terminou o trabalho no gramado, não foi necessário deixar o gramado, mas ele sentiu muitas dores no tornozelo direito novamente. Ele segue na transição, não tá liberado, é transição do departamento médico, porque foi um pouco mais sério do que apenas uma entorse normal. E, cara, coitado, ele foi dividir a bola com o João Paulo e acabou sentindo ali o tornozelo, né? Mas foi tranquilo, foi natural, não foi nada... Foi uma dividida normal. E acabou sentindo o tornozelo direito ali o Franco Rossi.
4: Mas ele tá na transição, mas ele tá treinando com o grupo?
1: Tá treinando com o grupo.
4: É, sim. Então não é transição, né? Ele tá treinando com o grupo, normal.
1: Treinando com o grupo. Mas a informação que passa a assessoria é que é transição, mas ele tá
4: treinando
1: com o grupo.
4: Colocou ele aos poucos, foi inserir aos poucos, já deu esse desconforto.
1: Exatamente.
0: Complicado, até já aproveitando, Rodolfo, complicado já colocar ele nos treinamentos, tudo bem como o Matias disse, uma jogada normal de jogo, uma dividida contra o João Paulo. Mas é difícil, o cara já tá com problema no tornozelo, tem que ir botando aos poucos, fazer esse processo de transição, já que ele tá de fato na transição, lentamente, porque ao que tudo indica não foi uma qualquer lesão do tornozelo do Franco Rossi.
4: É, se ele tá na transição, né, eu vou falar assim, sem ver muita coisa, ele tinha que estar fazendo um trabalho à parte para ter essas divididas. Por isso que a gente fala quando é um ligamento cruzado, por exemplo, a transição ele não pode ter o contato inicial e ele vai sendo inserido aos poucos em alguns trabalhos à parte. Então, se ele não está 100% recuperado e bota ele inserido e vai dividir com o João Paulo, que tem uma força já é diferente dos outros, é um zagueiro que chega duro, chega, né, às vezes até acima do limite, mas foi uma dividida normal e o Franco Rossi não aguentou, então ele não está 100% recuperado. Se vai agravar ou não, não sei. Mas a gente percebe que ele não tem condições de jogo ainda, então que ele possa ter essa recuperação o mais rápido possível, né? Que não venha agravar e que seja só mesmo o medo e aquele receio quando ele foi pro embate ali, ele viu que não tá 100%, né? Mas é um atleta que a gente comentou durante essa semana quando a gente viu que a renovação dele é até o final do ano. É um atleta que preocupa porque tem esses detalhes, que um atleta jovem, a Chapecoense precisa fazer investimentos em cima de produtividade, as lesões podem acontecer, mas ele está dando prova que ele não consegue, né, entrar e tá 100% para ajudar a Chapecoense aí nessa reta final.
0: 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Bom, então, essa situação do Franco Ross estava nesse processo de transição, agora sente novamente o tornozelo, acho que vai levar um tempo ainda para a gente poder rever o Franco Rossi nos gramados nesse restante campeonato brasileiro.
5: É, e assim, né, se botar numa perspectiva pensando e projetando até mesmo a Série B do ano que vem, né, se a intenção do clube é continuar com ele, tem que repensar bastante, porque a Série B, na teoria e na prática, né, é mais dura, gramados são piores e, sinceramente, não adianta a sua técnica hoje em dia, né, sem saúde. Às vezes o cara que é mais forte fisicamente e pior tecnicamente vai entregar mais ao time do que às vezes o cara que é melhor tecnicamente, mas, né, dando um exemplo assim, né, se você comparar o Garcês com ele, né, ele tem uma técnica tal, tá, o Garcês é mais correria, é mais parte física, e quem vai acabar entregando mais vai ser o próprio Garcês do que ele, né, somente porque hoje no futebol 98% do tempo o jogador joga sem bola. Né? Eu digo isso falando em números individuais. O jogador que fica muito com a bola no pé, mas muito mesmo, fica 2 minutos. Né? Jogador que tem muita retenção de posse. A média é próxima a 1 minuto, né, em geral. Então você vê que o jogador tem que ter um nível de acerto alto, porque ele não pega na bola muitas vezes. Né? Por isso que se fala que para criar atletas é bom no futsal, que o contato com a bola é muito maior até determinada idade. Mas é isso, eu acho que o Franco Rossi tinha dado, né, uma demonstração ali de que, olha, que interessante, um jogador um pouco diferente, mas se não tiver em plena forma, não tem jeito, e aí também a Chapecoense foge do alcance dela, né? Se o jogador já chegou com um problema, aí machuca, aí não retorna, não consegue voltar numa velocidade, às vezes, que outros conseguem, não é o jogador para estar indo no que vem na Chapecoense, infelizmente, né?
0: 33613130, nosso WhatsApp liberado para você participar, mandar aquele alô mais do que especial, e você pode opinar também justamente sobre a questão do Marcinho, se ele deve permanecer na Chapecoense na próxima temporada. 45 segundos de áudio, nome completo, bairro da onde está falando. Daqui a pouquinho a gente vai tocar mais sobre esse assunto do Marcinho ao longo do nosso golaço. Teve entrevista coletiva com o Lacerda, é isso, Matias?
1: Pela parte da manhã, a gente trocou uma ideia com o técnico da Chapecoense e você se recorda que Giovanni Augusto, Camilo, Bruno Pacheco, alguns jogadores que não... Marcinho, jogadores que não viajaram para a Colômbia. Ele explicou por que que esses atletas não viajaram junto com o elenco do Verdão.
6: Os atletas que ficaram, né? Foi uma escolha que a gente fez, muito questão de... Os caras vinham numa sequência muito pesada de jogos. Giovanni, Pacheco, Marcinho... Quem mais ficou? O Camilo, né? Então, assim, a gente entende, o futebol, ele o trabalho de força, ele é fundamental. E quando a gente está numa sequência muito, muito desgastante, os atletas, muito tempo, eles perdem treinos, né? Não que eles perdem treinos, mas não conseguem fazer um trabalho de força adequado. E para mim, eu venho de uma linha que o trabalho de força, ele é balizador para muita coisa. Então, a gente optou em tirar esses atletas pelo desgaste da viagem e para eles treinarem. Então, com certeza, os atletas que ficaram aqui treinaram mais do que os caras que foram para lá. Claro que o jogo também ele é condicionante, mas era fundamental. Se a gente tivesse a possibilidade, nós deixaríamos mais atletas aqui, mas a gente também tinha que representar a Chapecoense bem lá na Colômbia, né? Por isso que a gente optou por esses atletas. Então, eles... Hoje o grupo está todo muito no mesmo nível físico e principalmente porque a gente conseguiu dar essa equilibrada de carga nesses atletas que precisavam fazer os trabalhos de força.
1: Tá aí então, não, opa, abriu o microfone errado. O cara tá concentrado aqui, uma hora dessa, né? Tá aí o Rafael Lacerda na entrevista coletiva que aconteceu hoje pela parte da manhã, explicando por que Giovanni Augusto, Bruno Pacheco, Camilo e Marcinho não viajaram.
0: Abração especial pro Galato, grande Galato. Eu converso com o Galato ainda, Rodolfo, não?
7: Não, conversei faz tempo com ele, né? A gente se enfrentou algumas vezes. Inclusive, a última partida que eu enfrentei, eu tava no Marcílio Dias, ele tava no Criciúma. Né, fizemos um grande jogo, mas depois lá pra cá não falei mais, não. Nem tive notícia dele, viu, Andrei? Você tem alguma notícia dele pra passar pra mim?
5: Tu tem alguma coisa, Vitão? Ai, cara, Galato é um bom nome pra tu colocar em um comércio, de repente, né? De...
0: Por que sorveteria? Não abriu?
5: Sorveteria, um Galato.
1: De Galeto, porque ele não abriu nada.
5: Mini mercado Galato.
7: É. Aí, não, de Galeto não vai combinar muito bem, não.
5: É, não.
7: É Galeto, frango,
5: não. É, exato. Né? Não, numa dessa é o marketing, né?
7: Tem que pensar. Né?
5: Tem que aproveitar as oportunidades. Você não viu que aquele cantor, o Biafra, ele fez um comercial, ganhou bastante dinheiro. Depois ele ficou um pouco triste. Porque era assim, né? Os caras roubavam o carro e aí, em vez de ter um seguro, tu contratava o Biafra pra cantar no banco de trás. E aí ele cantava, né? Voar, voar, subir, subir. E aí os ladrões abandonavam o carro, Rodolfo. Tão ruim que era. O cantor ganhou uma grana, né? Com todo mundo dizendo que ele canta muito mal.
7: Tu agora me fez lembrar do meu pai. Meu filho do pai, a gente foi fazer um torneio e ele tinha um time. E ele botou o nome do time e já perdeu. Então toda vez que ele entrava em campo, os caras já perdeu. Sabe quem foi o campeão? O time do meu pai.
5: Ele,
7: os caras entravam já achando, né? Ah, já perdeu.
5: Que reviravolta.
7: Eu gostei, viu, Rodolfo?
5: Ele botou o nome do
7: Rodolfo,
5: time.
7: Já agora, perdeu.
5: Esses nomes são muito bons, né? Em Bertioga, lá no litoral de São Paulo, tinha uma banda de carnaval que era Não Empurra Que É Pior. E aí era a foto era um monte de gente meio bêbada na imagem, assim. Vamos lá, Não Empurra Que É Pior.
1: O cara tem muitos nomes,
5: André. Maravilhoso. Legal, nome legal. De time de várzea também tem uns nomes muito bons, hein? Se pesquisar.
1: Ah, um abraço especial pro Galato.
5: Já perdeu é bom, hein?
1: Já perdeu é bom.
5: O Júlio na gaita, vamos lá, vamos trazer informações da Série C do Campeonato Brasileiro, é isso?
3: Amanhã se inicia e se encerra a quinta rodada aí da Série C. No Grupo A, Floresta enfrenta o Botafogo da Paraíba e o Santa Cruz enfrenta o Maringá. Nesse momento, na tabela, o Santa Cruz está em primeiro com 10 pontos, o Maringá em segundo com 7. O Floresta está em terceiro com 4 pontos e o Botafogo é o Lanterninha com apenas 1. Detalhe que nesse grupo, tanto o Floresta quanto o Maringá nunca tiveram a chance de jogar uma Série B. Já pelo grupo B, Inter de Limeira enfrenta o Brusque e o Paysandu a Ferroviária. Ferroviária vai jogar fora de casa contra o Lanterna, nesse momento o Paysandu 1 ponto, Ferroviária líder 8 pontos, Inter de Limeira jogando em casa 6 pontos e o Brusque 5.
1: É, tá aí, a Série C muito equilibrada ainda, principalmente no segundo grupo, no grupo D ali que a gente chama. E o Santinha, ô Rodolfo, com essa oportunidade, hein, de conseguir agora sim, matematicamente, carimbar sua classificação para a Série B, Rodolfo.
7: Amanhã, a partir das 5 horas, nada de mandar mensagem pro meu sogro. Até acabar o jogo, é aquela tensão, né, e o torcedor do Santa... Hã?
5: Aquele dia ele não respondeu, né?
7: Ah, não, ali tem que ter na hora do jogo.
5: A gente aqui vem do jogo aqui,
7: eu ia falar, jogo,
5: ele mandando mensagem, o
7: Marcelão, sogro, Marcelão, na concentração
1: não,
7: total.
1: Não dava nem os dois tracinhos, imagina, assim, nada.
7: Não, tem que concentrar no jogo e o torcedor do Santa, né, que vai encher a Arena de Pernambuco mais uma vez, vai estar ali 45 mil pessoas no estádio, fora o que tiver aos arredores, fora na cidade, nos bares, porque após o jogo ali, concretizando esse acesso, pode ter certeza que vai, a noite vai ser uma criança. Mas merecido pela arrancada, por isso que a gente sempre fala, né? Arrancada final é interessante, o Santa Cruz que entrou no último colocado e aí ele entra, o Botafogo acabou decepcionando, né? O próprio... quem era na outra chave? O Brusque era primeiro e eu não lembro agora. Inter de Limeira e Ferroviária. E aí o Santa Cruz, como oitavo, ele entra ali e já começa com 3 vitórias consecutivas esse empate. Então o empate amanhã, ele dá ao Santa Cruz esse acesso e o Santa Cruz vai chegar forte, né? Tá aí a transição para SAF, é um time de massa, um time de torcida, né? E se organizar, realmente vai fazer... É um grande clube para o ano que vem, para o estadual, para a Série B do brasileiro. Mas mais que merecido, esse acesso, Santa Cruz subindo aí o Brasil todo vai ver que é uma torcida realmente que é apaixonada.
1: E o Brusque, o Vitão, é um time que a gente sabe das campanhas do Brusque, organização, mas acabou perdendo muito ponto dentro de casa, né? A gente esperava, de repente, uma vitória contra a equipe da Ferroviária, próprio confronto contra a Inter de Limeira. Tirou aquela pontuação no primeiro jogo, 2-1 contra o Paysandu, fora de casa, parecia, olha, o Brusque vai ser um forte candidato. Acabou tropeçando, mas vai ter um jogo importantíssimo. Tudo pode acontecer também amanhã contra a Inter de Limeira fora de casa.
5: É, o Brusque que tem diferença para eles, né, jogar dentro e fora de casa. Se você for olhar, o Brusque, né, fora de casa conseguiu vencer também, foi o que fez diferença, mas, por exemplo, ele ganha na primeira rodada do Paysandu. Mas em casa é difícil tu bater o Brusque, né? O Brusque não perde em casa, dificilmente. E a quinta rodada agora é fora contra a equipe que, na minha opinião, na verdade, assim, quem eu vejo jogar o melhor futebol ali é a Ferroviária e a Inter de Limeira nesse grupo C, não o Brusque. O Brusque, eu vejo que até atua de maneira diferente o seu desempenho jogando dentro de casa e fora, né? E no caso deles, não tem uma outra equipe aqui que joga com o gramado sintético, né? Então isso para eles está fazendo uma diferença. E eu vejo que o Inter de Limeira, se vencer, né, a Inter de Limeira consegue dar um passo em que, até para se garantir, e fica muito difícil para a equipe do Brusque, porque no último jogo pode ser que a Ferroviária e a Inter de Limeira façam aquele jogo de compadre e que empatando os dois estão dentro, sabe? Por isso que eu acho que o Brusque tem que decidir esse jogo se quer se classificar fora de casa, porque é o jogo com quem está rivalizando, né, pelo segundo lugar, já que a Ferroviária está em primeiro. Tudo bem que jogar no Curuzu contra o Paysandu não é fácil, mas o Paysandu só tem um ponto, né? Enquanto o Ferroviária, que vai jogar, tem oito. Se a Ferroviária vence, a briga fica realmente entre Inter de Limeira e Brusque, porque aí o time do Brusque, se alcançar, tem que buscar também saldo de gols, né?
0: Qual a maior decepção, Vitão? Botafogo da Paraíba ou Paysandu?
5: Ah, eu acho que o Botafogo da Paraíba. O Paysandu já decaiu antes do final da primeira fase. O time do Paysandu, eu tenho amizade com o Júnior Rocha, né? Até trabalhei com ele mais de uma vez, e o Paysandu tava nas cabeças no começo, né? Tava entre os primeiros e acabou classificando em sétimo, né? O próprio o Santa Cruz também ali foi naquele que a gente chama ali na Bacia das Almas. Mas o Botafogo, também do meu amigo Marcelo Fernandes, que acabei me comentando fora do ar aqui com o Andrei, né? O time que ele jogava na Várzea também era Botafogo, né? Só que era tracinho, né? Tinha um tracinho no meio, né? Era Bota, tracinho, Fogo. E terminou em primeiro, né? E como um time que tá, né, assim, todos dizendo que, assim, o Botafogo vai subir, né? O Neném, aquela coisa toda, né? SAF, ali não vai faltar dinheiro. E no segundo, na segunda fase, degringolou, né? A equipe tem um ponto só apenas, assim como o Paysandu, e não tem a menor chance, né?
0: Que situação do Botafogo, justamente, pensando também pela questão da torcida, pela camisa, não pelo que fez na Série C do Campeonato Brasileiro, mas o Botafogo impressionante. Inclusive, isso é uma informação, né? A gente vai trazer nos próximos dias do Golaço, que o Neném é um dos interessados em comprar a SAF aí do Botafogo da Paraíba para os próximos anos. Matias Brasil, recado da audiência 33613130. A pergunta do dia hoje é se o Marcinho deve permanecer na Chapecoense. E vale lembrar, tá? A gente tem dois pares de ingressos para o jogo entre Chape Futsal e Maggi pelo Campeonato Brasileiro de Futsal.
1: Me coloca no sorteio.
0: Então vale. Amanhã, 6:30 da tarde. Quem quiser, manda seu recado aqui, se quiser ir pro ginásio. Então dois ingressos aí. A gente vai estar fazendo esse sorteio, dois pares de ingressos para você poder acompanhar esse grande duelo.
1: Vamos lá, 33613130, tem um áudio. Opa!
8: Boa tarde, galera do Golaço. Boa tarde, escuta. Olha, na minha opinião, não deve permanecer, não, nem tentar mais a permanência dele, porque já deu, acho que tinha que dar. Boa sorte no seu próximo clube, ajudou bastante, mas é aquele fogo de palha, né? É 3, 4 jogos bom, e 10, 12, péssimo. Então, já deu o que tinha que dar na Chapecoense, acredito eu. Valeu, me coloca no sorteio.
1: Valeu, um abraço. Eu vou o Mir participando com a gente. O Ricardo aqui. Opa, é o Ricardo. O Marcinho deve continuar sim na Série B. Ele pode ajudar muito o nosso time. Se manter essa base que está agora, a gente pode subir bem tranquilo até para a Série A, viu? E tem que ser jogador de nome e com futebol diferenciado. Tem um recado aqui, prestem atenção nesse recado, menininhos. Boa tarde, galera. Aqui é o Bill, o Severino. Olha, se o Santa Cruz subir pra Série B, eu levo na segunda-feira um bolo de macaxeira.
0: Aê! Bora, Bill! Bora, Bill! Vamos, Santinha!
1: O Santinha tá na Série B, Bill. Bolo de macaxeira, velho.
0: Quero isso aí. Bill vai ser nosso convidado, vai estar aqui junto conosco no Golaço, se caso isso acontecer.
1: Fechou, Bill? Subiu, tu traz o bolo e vai participar do Golaço aqui.
0: Vou te falar,
1: e venha com a camisa de Santa Cruz.
5: É isso aí. E não tem uma cidade que não tem um torcedor do Santa Cruz. Pode procurar,
1: não tem quatro. Né? Vamos lá. Como. Mais dois recadinhos aqui antes de eu voltar pro André, então, rapidaço aqui. Marcinho deve ficar. É o Kiko participando com a gente. Alô, um abraço.
0: Esse não é da turma do Chaves.
1: Não, né? Esse não. Vamos lá, fala pessoal do Golaço, galera top, eu quero o ingresso da Chape Futsal. Fica Marcinho, o Rodrigo aqui. Alô, Rodrigo, tá participando com a gente, 3361-3130.
0: Sinta-se à vontade, galera pelo YouTube também, o Carlos Banins, que tá dizendo que a Chape deveria ter feito um planejamento na Série A. O Dylan, que não é o Borreiro, é o Camargo, tá ligado conosco. Marcinho seria um cara que deveria ficar, Chape deve fazer força pra ele ficar, é muito bom jogador. E o Enzo também falou que disse que o Marcinho tem que ficar. A galera participando conosco pelo YouTube, deixa o like, se inscreve no canal. Galera pelo Facebook também, compartilhe a nossa live. Vamos com o Matheus Montemes, nosso coordena, que vai atualizar informações do vôlei, porque tem duelo logo mais no Ivo Silveira. É isso, Matheus.
2: E aí, turma do nosso Golaço, um grande abraço pra vocês todos. Daqui a pouquinho, às 7h30 da noite, tem jogo do vôlei feminino no ginásio Ivo Silveira. Alô, fãs do vôlei, uma ótima programação de sexta-feira à noite. O jogo começa às 7h30, mas quem quiser comprar ingresso, às 7 horas, bilheterias abertas, R$20 é valor inteiro e R$10 a meia entrada. Para assistir a ACV, as gurias de Chapecó, pegando a equipe do Napoli Caçadorense, as garotas de caçador que já estão desclassificadas. E vamos lá, o resultado não importa muito hoje, por quê? Os quatro times que passaram de fase, já estão confirmados nas semifinais, não tem como alterar a posição, então não tem como mexer também no confronto de semifinal. Mas é importante para o time de Chapecó chegar a 5 vitórias em 10 jogos, pelo menos, né? 50% de vitórias aí nessa primeira fase. O confronto de semifinal está definido e vai ser o time de Chapecó contra a Pinhalense. O confronto danado, hein? O time da Pinhalense, um time muito bom. E na outra semifinal, Abel Vôlei de Brusque contra Mambituba de Criciúma. Vai ser um grande confronto também, apesar que o time de Brusque, assim, tecnicamente é superior. E os times eliminados, Copo Brás e também Caçadorense. Então, jogo hoje para fechar a fase classificatória no Ivo Silveira entre Chapecó e Caçador pelo Estadual de Vôlei Feminino.
0: Valeu, valeu, Matheus Montemes, atualizando informações também do vôlei. 3361-3130, mande seu recado, mande seu alô. A gente vai pro nosso primeiro intervalo aqui na 93.3, porque o Rafael Lacerda comentou sobre a questão das bets e tem informação importante também sobre a Chapecoense nessa situação. Vamos falar de Série B de Campeonato Brasileiro, o Vila Nova que fechou novo acerto também no patrocínio. Vamos falar de amistosos, tem hoje, tem no final de semana. 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A gente volta já.

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1: 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O Posto Catarina está selecionando frentista interessados em comparecer na rua São Pedro, no Posto Catarina. 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
6: Voltando para 6 horas da tarde, estamos de volta a 93.3 AFM da galera e também do futebol. 18 graus é a temperatura em Chapecó. Como tá o tempo, Matias Brasil?
7: Bom. Tempo bom.
8: Olha, é uma.
7: Fala que eu tô errado.
8: Não, o Matias vai falar já para vocês a possibilidade de hoje.
7: Fala que eu tô errado.
8: Cara, tá muito bom. O sol está, como eu disse, abraçando a todos, mas. Né? Tem um momento, né? Você sabe que depois do sol vem a chuva, depois da tempestade vem a bonança.
7: Probabilidade, né, de 0% de chuva hoje.
8: E amanhã. Final de semana?
7: Não, daí, final de semana.
8: Pode deixar as roupas no varal. Pode deixar as roupas no varal.
7: Hoje sim, gurizada. Mas aí a partir de amanhã. É ferro aí, né?
8: É?
7: Final de semana é chuva, né?
8: É?
7: Probabilidade de água.
8: Bastante.
7: Mas como é que não, né?
8: Pra você ficar muito bem informado, nosso
9: meu. Eu acho que tem gente que assiste o Golaço só pelo momento da meteorologia.
8: Não,
9: eu acho.
8: Agora eu vou estabelecer. Todo dia
9: tem
8: a gente vai ter um quadro meteorológico.
9: Deixar
8: mas eu acho que tinha que fazer um negócio legal ali, botando ele apontando pra aqui, ó.
9: Não, vamos indo.
8: Ter uma nuvem que vai passar ali, mas não vai dar em nada.
9: Não, vamos aqui, botar o pano verde ali, vai pra deixar pra nós.
7: Segundo informações da meteorologia, hoje não chove. Sábado vai dar umas pancadinhas que vai incomodar um pouco, mas daí domingo vai desandar ali água. Daí domingo é bucha.
8: É,
7: domingo
8: é. Cuidado na hora de votar, não vai ser levado pela água, de repente.
9: Você cuida, então. Tem
8: vai de galocha, né?
7: De galocha, é claro, né, cara? Aquela azulona.
8: Caico.
7: Hã?
8: Vai de caico?
7: Não, não é tanto assim.
8: Não,
7: é um pouco então, menos.
8: Não,
7: as temperaturas variam de 0 graus até 29.
8: Caico era o nome de um meia que jogou no Inter, depois jogou no Santos, que era muito bom jogador. Foi muito bom jogador, o Caico.
9: É aquele bom jogador.
8: Ele passava todo o campo aí.
9: Verdade, formado no Inter, jogou no Inter e depois virou meia no Santos durante bastante tempo.
8: Caico.
9: É. Isso é pra quem é velho.
8: Queria um complemento teu aqui.
7: Não, um carimbo só. Você cuida da chuva pesada no final de semana.
8: Tá bom. Vamos lá, vamos falar de Chapecoense, então, Matias Brasil.
7: Bora.
8: O que aconteceu essa pauta nas bets aí novamente, Matias Brasil?
7: Cara, o negócio é o seguinte: na entrevista coletiva hoje pela parte da manhã, diversos assuntos foram abordados. Mas o Lacerda também deu o posicionamento dele sobre a questão da proibição das bets. Que isso aí tá rodando o mundo todo, né, cara? Tá todo mundo falando sobre as proibições das bets. Lacerda deu a opinião dele também sobre esse assunto.
10: Primeiro foi legalizado, depois de ser legalizado, vem a proibição no momento de próximas eleições, né? Então, assim, acho que impacta muito diretamente, né? E tu tem sempre que ver os dois lados, né? Quando tu faz uma legalização, que também é importante para os clubes, porque, mas afeta muitas pessoas, sim, mas o futebol também gera muito emprego, né? O futebol também, e de certa forma, eu venho acompanhando as entrevistas dos diretores, né, escutei de vários, de como impacta dentro de um clube. É um cenário que tem que ser muito bem analisado. Não sou a melhor pessoa indicada para falar sobre, porque nós temos que ter muito cuidado quem tá desse lado aqui, porque a gente sempre vai ser apontado se tu falar alguma coisa fora do contexto. Mas eu vejo que o momento que foi feito não tá certo, né? Porque em meio às eleições, mexe com todo um planejamento de um clube, né, contratos.
7: Tá aí, um trechinho bem curto, porque a resposta dele se estende a mais de 3 minutos e meio, né, sobre a questão das bets, Mas é basicamente essa a visão do Rafael Lacerda sobre a proibição das bets nesse momento.
0: E a questão da Chapecoense, o Matias, que ingressou junto com o pessoal no STF, é isso?
7: Pois é, cara, essa é outra informação, né? Inclusive tá no site UOL falando sobre isso, sobre essa situação, que mais clubes da entraram hoje, né, no Supremo Tribunal Federal, o STF, com um pedido para participar das ações que tentam derrubar a proibição das bets do Brasil. O bloco é formado por Fluminense, Cruzeiro e outros 14 clubes, entre eles Chapecoense, Mirassol, Avaí, Atlético, Atlético Goianiense, América Mineiro, Ceará, CRB, Criciúma, Goiás, Juventude, Novo Horizontino e Vila Nova. Desse grupo, 4 estão na Série A e 2 na Série B do Campeonato Brasileiro. Com essa representatividade, eles querem ser amigos da corte e nos processos que já estão sobre o relatório aí do ministro Luiz Fux. Na petição mais recente, os dirigentes alegam o seguinte: o Estado regulou o setor em 2023, recebeu pelas outorgas, que foram concedidas pelo prazo de 5 anos, e autorizou expressamente o patrocínio a clubes de futebol. Há desvio de finalidade quando se usa medida provisória para suspender a eficácia do marco regulatório. É uma das situações que aborda aí, então, esses 14 clubes entre Série A e Série B de Campeonato Brasileiro junto ao STF.
0: Lembrando que o Flamengo já foi aceito nessa semana para exercer esse papel nesse caso em questão também. E ontem a gente teve outro bloco de clubes, tá? Esse composto por São Paulo, Vitória, Guarani, Ponte Preta e Portuguesa, que fizeram o mesmo movimento, então, que a Chapecoense, que o Fluminense, que o Cruzeiro, que o Mirassol, Avaí, Atlético, Atlético Goianiense, América Mineiro, Ceará, CRB, Criciúma, Goiás, Juventude, Novo Horizontino, Vila Nova e Botafogo de Ribeirão Preto, então, que formaram esse bloco e também ingressaram junto a esse pedido do STF. A gente segue acompanhando, né, qualquer autorização, como o presidente Alex Passa até comentou outro dia no nosso golaço, até o momento não há esse movimento da questão de paralisação, ainda não se sabe se vai ter algo desse tipo, mas a gente vai atualizando a cada momento também aqui na 93.3 sobre essa situação. Você participa agora nos 33613130, o recado da galera, o recado da audiência.
7: O pessoal tá mandando mensagem para nós participando da enquete do dia. O Marcinho deve permanecer na Chapecoense para 2027? Boa tarde, como é ruim ficar tanto tempo sem ver a Chapecoense jogar. Me coloca no sorteio do futsal, aqui é o Rafael. Alô, Rafael, um abraço. Tem um áudio aqui, opa, tudo bem?
11: Boa tarde, rapaziada do Golaço. Uma opinião aí, se Marcinho sai ou não, seria bom que ele ficasse, né? Que quando ele quer jogar, ele joga bem. Seria bom se ele ficasse. Podia me colocar aí no sorteio dos ingressos aí do futsal, daí eu vou com a minha filha. Obrigado.
7: Tá aí então, né? A participação do Elodir. Tem mais um áudio aqui. Opa!
12: Boa tarde, pessoal do Golaço. Um abraço, Pazini, Chapecó. Me coloca no sorteio aí. Ô Marcinho, se a Chapecoense cair pra Série B, é melhor ficar com o Marcinho. Pelo menos ajuda um pouco, né? Mas se ficar na Série A, agradece. Tchau, tchau.
7: Pazini participando. Um abraço, a Marisete. Eu gosto do Marcinho, galera. Uma ótima sexta-feira. Pra mim, continua. O Fábio Soberai. Parabéns pelo programa, gurizada. O Marcinho já contribuiu a sua parte na Chapecoense. Me coloca no sorteio dos ingressos. Olha aqui, ó. Fim de semana vai ser de cachorro beber água em pé. De tanta chuva. Quem mandou mensagem pra nós aqui foi o Thiago. Alô, Thiagão, valeu.
0: Abração pra turma. 33613130. Lembrando, tá valendo 2 pares de ingressos pro confronto de amanhã da Chape Futsal no Brasileirão de Futsal, 6:30 da tarde, no ginásio do SESI, então. 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Daqui a pouquinho a gente vai com mais recados da audiência. Antes disso, informação de trânsito.
7: É, informação que chega por meio do nosso ouvinte, o Kid. Opa!
13: Ô, gurizada do Golaço, boa tarde, tudo certo? E é só avisar o pessoal, tem uma paciência aí, que aqui no contorno aqui, por causa da batida que deu ali do caminhão, aqui próximo aqui a Rodonaves, tá, o trânsito tá lento, sentido aeroporto BRF, Tá bem, bem lento o trânsito aí. Beleza, gurizada?
7: Beleza, beleza. Então, sentido aeroporto para BRF no contorno, trânsito lento, tenha calma. A informação que chega por meio do ouvinte aí, Andrei.
0: Tá aí então, 3361-3130, você participa, manda seu recado aqui junto ao Golaço e claro, também pode mandar informação de trânsito pra gente também. Vamos falar de Série B de Campeonato Brasileiro, porque rapaz, vamos começar pelos jogos de ontem que tivemos na Série B do Campeonato Brasileiro. Começando pelo Novo Horizontino, 3-0 frente ao Goiás, Tadeu perdeu o pênalti, rapaz, Rômulo, Robson e Juninho marcaram os gols do Novo Horizontino. E o duelo entre Atlético e Sport deu Sport, 2-1. E o primeiro gol foi de Neto Pessoa, de cabeça.
7: Toma, cara, toma.
0: Quase
7: toma,
0: de se fora jogando, da
7: toma, André,
0: quase de fora da área.
7: O Peixinho, uma vontade, se
0: toma, jogou na
7: bola. E foi uma baita vitória,
0: cara, do Sport. O Cauã Rodrigues empatou e o Depena fez
7: o gol. Quase que ele faz o segundo,
0: hein? Ó, quem acompanha nas redes sociais do André pode ver que hoje ele vai fazer um post, hashtag volta Neto Pessoa.
7: Vou, claro.
0: Toma, tu imagina a tua felicidade em ver a dupla de ataque Neto Pessoa e
7: Gatês. Cara, ele fez o gol, correu pra câmera do assessor e disse pra Chapecó pra André Sartor.
0: Por que que tem que ser a minha alegria? Por que não pode ser a alegria do Sport com Garcês e Neto Pessoa?
7: Sai, sai. Não, não. Tu zicava o cara.
0: Ô, Vitão, mas tu viu... Não,
7: o Garcês e Neto Pessoa no Sport. Dali os dois.
0: Andrei, logo em seguida teve uma bola...
7: Tá, fica a dica, né?
0: Teve uma bola logo em seguida na diagonal, ele puxou pra esquerda e deu uma chapa. Quase faz o segundo gol ainda.
7: Mas é legal até, eu quero a opinião de vocês dois, começando contigo, Rodolfo.
0: Como que pode, né? É uma mudança de meio também, nível também, né? Série B de Campeonato Brasileiro, o Neto que tem 4 jogos com a camisa do Sport, 2 gols e 2 gols nas últimas 2 partidas. O Rodolfo acompanhou um pouquinho do jogo, justamente, parece outro atleta, parece outro jogador do que apresentava. Claro que o nível é um pouco diferente, Rodolfo.
7: É, o nível é diferente e às vezes o atleta, ele chega com outra motivação, né? É, o semblante dele aqui estava caído, eu comentei isso aqui antes da saída dele, porque às vezes você passa uma dificuldade muito grande, entra em campo, pressão, peso, e quando ele chega lá, ele chega zerado, é um contratado, ele chega no novo clube, um clube que está brigando pelo acesso, então ele entra e tem essa motivação diferente, e aí acaba fazendo um gol, né, num clássico, não teve muita representatividade pelo resultado, mas fez o seu gol, e agora numa vitória importantíssima, ele faz o primeiro gol. Né, Perotti, se eu não estou enganado, estava suspenso pelo terceiro amarelo, mas é um atleta que, como o Vitão falou, na Série B é outra coisa, é outro nível, e aí lá ele consegue daqui a pouco aparecer mais, né, o nível dos zagueiros, o nível do espaço já não é o mesmo que ele tem, e então a gente fica feliz, né, pela pessoa e pelo profissional. Agora, quando botar ele, a sequência de jogos é onde a gente vê o verdadeiro atleta, né? Se realmente ele tem a capacidade de permanecer como titular há muito tempo. Então isso aí é o grande diferencial de um atleta estar em alto nível ou não.
0: Você participa com o nosso 3361-3130, daqui a pouco mais informações de trânsito também. E aí, ô Vitão, falando do Neto Pessoa, né? 2 gols nesses últimos 2 jogos, mas também essa vitória importante do Náutico. Porque, do Sport, né? Lembrando que o Náutico foi goleado o Sport foi goleado pelo Náutico, então uma recuperação também, depois de sofrer uma goleada contra o teu rival nesse clássico, né?
7: É, e assim, até pra ficar bem sucinto a comparação, né? Se você joga na Série A, tu joga contra o Atlético Mineiro. Se tu joga na Série B, tu joga contra o Atlético, né? Com todo o respeito que merece o Atlético, eu acho que não tem comparação, né? Eu vejo que tem nível de jogadores, né? É, não é à toa que tem jogador que custa mais caro do que o outro. E às vezes é só questão de oportunizar, né? Por exemplo, eu vejo o Túlio Eduardo acima tanto do Perotti quanto do Neto Pessoa, principalmente pela projeção, né? E como eu falei, o jogo, ele acaba, às vezes, as pessoas interpretando o jogo só pelo resultado e só por um lance ou outro isolado, mas o jogo, como se dizia antigamente, é jogado, né? E não é em lances isolados. E eu vejo que nesse aspecto, o Neto Pessoa, né, para jogar numa Série A, teria que começar de novo a carreira e fazer tudo diferente do que ele fez, porque ele nunca foi um cara com nível, né, de jogar na Série A, e esse ano se comprovou, e isso é normal, não é demérito dele, é só uma situação, né, de nível de profissional, em que é por isso que tem outras séries, né, e é por isso que tem, às vezes, jogador que vai dar certo lá na Tailândia, e tem outros que dão certo na Premier League.
0: Ô, Matias Brasil, a gente vai dar uma pausa aqui no futebol para atualizar informações de trânsito nesse momento.
7: Vamos lá, né? O pessoal tem muita gente mandando mensagem sobre o contorno. Só para a gente dar uma carimbadinha, então. Teve um acidente de trânsito no contorno, trânsito lento. Nosso ouvinte já mandou mensagem. Só para a gente carimbar aqui a informação. Opa!
14: Fala, meus amigos. Tudo certo?
7: Tudo bem?
14: Eu escutei agora o áudio ali do amigo ali que está aqui parado na fila também. Realmente tá bem complicado o trânsito aqui. Eu tô subindo sentido aeroporto e FAP, né?
7: Aeroporto e FAP, né? Ele tá num Parisiga, né? Isso?
14: Parado, modo de dizer, né? Que tá em Parisiga, né? Daí, por isso que tá bastante acumulado o trânsito.
7: Só pra carimbar a informação do contorno, quem mandou esse áudio que foi o Emerson, que tem muita gente mandando foto lá do contorno. EFAP, a gente sai do contorno e vai pra EFAP. Pessoal, trânsito lento em todas as vias de saída da EFAP. Está um caos. É a Salete participando com a gente, moradora da EFAP. Então, carimbando o trânsito no contorno e na EFAP, tá lento, viu, o Andrei Sartori?
0: 3361-3130, além da pergunta do dia, se é que o Marcio deve permanecer ou não na Chapecoense, está liberado também você mandar o recado e informação de trânsito nessa. Essa sexta-feira é muito importante também aqui na 93.3. Vamos seguir falando de Série B de Campeonato Brasileiro, porque hoje teremos mais jogos. O São Bernardo enfrenta o CRB no 1º de maio às 7h30 da noite, logo mais. Às 8h30 a gente tem no VGD Catarinense em campo, tá? O Londrina enfrenta o Criciúma. Criciúma que acabou tropeçando nas últimas rodadas, conseguiu uma recuperação nessa última contra o Avaí, já depois da saída do técnico Eduardo Batista, e quer buscar um resultado fora de casa. No Alfredo Giacone, 15 para as 9 da noite, um duelo muito interessante, tá? Juventude e Operário, Operário que ele tá começando a tentar novamente brigar por essa vaga no G6, Juventude querendo retomar aí, de repente, até a liderança da competição, confronto 15 para as 9 da noite no Alfredo Giacone. E o último jogo dessa sexta, Fortaleza e Náutico, 9h35 da noite, lá no Castelão, duelo do pessoal lá do Nordeste, duelo bem interessante hoje, 9h35 da noite. Amanhã, 11 horas, a gente tem na ressacada outro catarinense. O Avaí enfrenta o Ceará, um jogo de 6 pontos, porque o Avaí pode se aproximar do Ceará, ficar 3 pontos do Ceará, o Avaí que é o primeiro time dentro da zona do rebaixamento, e também, é claro, dependendo do jogo do Botafogo, pode ficar mais próximo de deixar o Z4.

0: hoje, olhando pro lado dos catarinenses, o Criciúma, que vai ter um Londrina que não é um duelo fácil, não, ainda mais jogando no VGD. O Londrina tenta buscar essa recuperação para ainda sonhar em deixar a zona do rebaixamento, mas o Criciúma também tem que ficar atento para não deixar o G6. E o Avaí aí dispensa comentários do que vai representar esse jogo para a equipe do Avaí.
1: Bom, hoje, né, as partidas de hoje têm todas elas a sua devida importância, né? Pelo menos um dos times estão envolvidos em algo importante na parte de cima ou na parte de baixo da tabela, né? A começar como um jogo que termina colado, né, com o horário do término aqui do golaço, Londrina e o Criciúma. O Criciúma tá na portinha ali, né, tá perto, né, tá em quinto. Qualquer derrapagem aí nessa trajetória, o CRB pode ultrapassar, que joga às 7h30, o Criciúma, que joga às 8h30, pode ser ultrapassado ainda hoje pelo CRB. O mesmo vale pro jogo do Atlético Goianiense, que aí acontece só amanhã, que também pode ultrapassar o Criciúma. Então, pensando nos catarinenses, é vital que pontua, mesmo fora de casa, a equipe do Criciúma. O Londrina é a briga para fugir. O Londrina, eu vejo que o Londrina e o Avaí, né, que ainda tem chance de escapar. América e Ponte Preta, a gente sabe que não tá, é impossível, mas o Londrina, a vitória é a única coisa que interessa. Então, o Criciúma deve fazer um plano de jogo para buscar, né, jogar no erro e nas brechas do estádio pelo Londrina. Agora, Juventude e Operário, eu acho que vai ser o jogo tecnicamente superior de hoje, porque o time do Juventude e do Operário, dois times que fazem um bom futebol. O Operário é na briga também, é outro time que pode passar o Criciúma. E o Juventude querendo brigar por essa liderança e para sair também de terceiro lugar, para brigar para ficar entre os dois, que aí não vai pro quadrangular, né? Hoje seriam Vila Nova e Novo Horizontino, que já jogou na rodada o Novo Horizontino. O Vila Nova, que é o líder, que tem essa gordurinha aí, ainda não jogou. Mas eu vejo também que, com relação à torcida, é o Náutico do Rodolfo, que vai estar enfrentando Fortaleza fora de casa. O Náutico, para continuar sonhando, só tem como pensar na vitória. E o Fortaleza, que está em quarto lugar, o empate também em casa não é desejo de nenhum dos torcedores, né? O Avaí, como joga amanhã com o Ceará, né, a gente não vai ter programa, a gente tem que acabar falando hoje a respeito. Se não vencer o Ceará, vai manter essa distância. No empate, mantém 6 pontos do Ceará. E se perder, pode também ser ultrapassado aí, no caso, pelo Londrina e cair para a 18ª posição.
2: E ficar uma distância
1: grande. O Avaí, né, também, só a vitória interessa.
0: É um jogo dificílimo. Pode ficar 9 do Ceará e, dependendo do resultado da equipe do Botafogo de Ribeirão Preto, 8 pontos do Botafogo. Aí sim se complica de vez a equipe do Avaí. 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Fazer o seguinte, vamos fechar nossa primeira hora do golaço aqui na 93.3, porque na volta a gente vai falar do Marcinho, sobre a situação dessa renovação de contrato, o Dylan Borreiro. O que que aconteceu com o Dylan Borreiro, Matias Brasil? Nós vamos saber daqui a pouquinho. Calma. Série A de Campeonato Brasileiro, Nations League é destaque, amistosos internacionais. Também vamos falar da seleção brasileira, que tem amistoso amanhã. Tudo isso e muito mais é destaque no golaço.
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0: 6 em ponto.
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0: 7 minutos, estamos de volta com o nosso Golaço na 93.3, a FM da galera e do futebol. 17 graus e a temperatura em Chapecó, final de tarde ensolarado aqui no vento minuano, e a gente vai junto até as 7 horas da noite para falar muito de chapecoense, muito de futebol. É o nosso Golaço nessa sexta-feira. 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Segunda-feira, o Golaço especial. Matias Brasil, destaques da segunda hora do Golaço.
1: Nesse segundo tempo do Golaço, vamos falar sobre o Marcinho, possível saída do atacante do Verdão no final da temporada. O Dylan Borreiro, que não participou do treinamento hoje, já a gente vai explicar o porquê. E a fala aí do Lacerda sobre a oportunidade para jogadores, está oportunizando os atletas. Inclusive entrou no assunto o próprio Rosivan, já todos os detalhes.
0: Tá aí informação importante do Matias Brasil para Boa Visão Imóveis. 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Vamos com os destaques de Matheus Montemeso nessa segunda hora do nosso Golaço. Diga lá, Matheus.
2: Com somente 3 vitórias em 7 jogos do brasileiro, Chapecoense Futsal recebe o Magé do Rio de Janeiro. Primeiro, para somar pontos, confirmar a classificação e também tentar uma melhor posição dentro do G8 da competição nacional.
0: Tá aí, Matheus Montemeso, daqui a pouquinho, com informações do futsal para Lojas Bom Sucesso, porque o Dia das Crianças tá chegando. 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
0: 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Júlio Nagaita, os seus destaques da segunda hora do Golaço.
3: Para essa segunda hora temos a Nations League com os dois jogos já encerrados de hoje e também os desse fim de semana, assim como os amistosos que acontecem tanto hoje quanto no fim de semana, com destaque para a Argentina. E, além disso, o caso do Manchester City, que vem dando muito o que falar, não somente no futebol, mas também para os governos dos dois países.
0: É, a situação é delicada lá, daqui a pouquinho a gente vai falar ainda mais sobre isso aqui na 93.3 para Distrisul. 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Vamos falar de cara de Marcinho, é isso, Matias Brasil?
1: A gente vem debatendo já na programação da West Capital, trazendo as informações, tudo que envolve a vida do Marcinho também no Sonho Café News. Jogador tem contrato, vínculo contratual com a Chapecoense até o dia 30 de novembro desse ano. O atleta que chegou em Chapecó em 2023, vestindo a camisa da Chapecoense, e o Marcinho foi feliz, é hoje no elenco da Chapecoense o jogador mais longevo hoje, é o que mais tem jogos com a camisa. Soma aí o total de 159 jogos, com 26 gols marcados. São 4 temporadas vestindo as cores da Chapecoense. O atacante aí, destro de 1,76m. Nessa temporada, até agora, são 45 jogos e 10 gols nesse ano de 2026. Entre eles, Brasileirão, Copa Sul-Sudeste, Copa do Brasil e Campeonato Catarinense. E não deve renovar aí contrato para 2027, o atacante do Verdão. Quem está de olho nele é o futebol goiano. pode estar retornando pro futebol goiano, ele que já passou lá no Goiás, estão de olho aí no Marcinho. Então essa é a principal informação quando se fala do Marcinho. O Chapecoense procurou ele para uma renovação contratual, mas ainda não teve um positivo ou um negativo do jogador e nem do empresário dele. Agora é aguardar, porque tem contrato até o dia 30. Tem muita água para rolar embaixo dessa ponte ainda para definir o que vai acontecer na vida dele.
0: 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Justamente sobre o Marcinho, que é a nossa pergunta do dia, né? O Marcinho deve permanecer na Chapecoense? 33613130, o recado da audiência.
1: Pessoa que tá participando com a gente, interagindo aqui, porque além da pergunta, hoje tem sorteio. Então tu manda tua mensagem aí, o Marcinho deve ou não permanecer na Chapecoense? Se for áudio, no máximo 30 segundos. Se for de texto, já coloca o teu nome junto e você concorre ao sorteio de hoje. Boa tarde, Vitão e Rodolfo. Eu entendo a questão técnica clínica de ciclos de jogadores em clube, mas tem certos jogadores que eles viram um jogador de identificação do clube. Creio que se puder fazer um pré-contrato com o Marcinho até a metade do ano que vem, para ver como será o decorrer do ano com o Marcinho aí no restante, ver se continua com ele ou não. Quem mandou o recado para nós aqui foi o Carlos. Alô, Carlos! Carlos Branco, um abraço. Participou com nós aí, deixando a opinião dele.
4: É, o Carlos sempre participa das lives pré-jogo também, é assíduo lá. Um abração para ti, Carlos. Olha, a questão do ciclo realmente existe, mas a identificação do próprio Marcinho, do Giovanni Augusto, essa identidade que se cria, né? Até mesmo o entrosamento entre os dois, eu acho que é benéfico pro clube. Só que é uma situação um pouco diferenciada, viu, Carlos? Porque o Marcinho vive o melhor momento da carreira, diferente de outros jogadores que caíram de rendimento atuando no nível mais alto da Série A, o Marcinho elevou o rendimento dele. Ele que já teve oportunidades na carreira de estar em grandes clubes, né? Como ele foi formado lá atrás, se você puxar aí você vai ver que foi formado lá atrás no Corinthians. Jogou no São Paulo, né? Chegou a jogar em equipes de peso, Botafogo, enfim. Já teve, né? Perambulando aí a prateleira mais alta, mas nunca tinha tido um desempenho como o deste ano, né? Ele vai ultrapassar a temporada que ele fez mais jogos na carreira, que foi ano passado na Chapecoense, com 49. Chapecoense tem mais jogos a fazer do que 4, né? Que seria para ele atingir. Então ele deve passar dos 50 jogos. Ele deve passar também em assistências. A melhor temporada dele na carreira, que foi 2024, na Chape, quando ele dá 6 assistências, né? Antes ele tinha feito isso. Não tinha feito isso nenhuma vez, né? Ano passado ele deu 5 e esse ano ele deu 5, mas faltam ainda um número considerado de jogos. Porém, gols, que é o que mais pesa, ele tem o maior número de gols esse ano da carreira dele. E ano passado tinha sido o recorde dele de 8 gols na temporada, ele já chegou a 10. Então, como ele vive o melhor momento dele, a Chapecoense vai descer para a Série B, ou seja, tem, né, vamos dizer assim, um decréscimo financeiro, ele está no momento de ter uma valorização e a Chapecoense no momento de repensar, né, o que se paga para alguns jogadores, principalmente na renovação. Então o Marcinho, se aparecer uma proposta realmente vantajosa para o atleta, eu acho que ele sai pela porta da frente e fica com as portas abertas até para poder voltar, mas é difícil o jogador que já tem, no caso dele, 31 anos, vai fazer 32 ano que vem, se aparecer uma proposta financeira muito boa para ele, é difícil que ele negue, né? Mas eu imagino que se fosse de fora do Brasil, né? Mesmo que fosse do mercado alternativo, dentro do Brasil, aí eu acho que a Chapecoense tem que ir pra briga mesmo. Se for que a gente está citando Goiânia, qualquer time de Goiás, a não ser o Vila Nova, que está subindo pra Série A e ele pode ter o desejo de continuar na Série A, mas vamos dizer que seja o Goiás. Aí eu acho que a Chapecoense tem que ir na mesa para discutir essa negociação, né?
1: Vamos lá, 33613130. Boa tarde, gurizada! Passando para desejar um ótimo fim de semana para vocês. Hoje é aniversário da minha vovó, a dona Clê. Pode mandar um abraço para ela? Claro, meus parabéns, diria Ori Rodrigues aí para a vó da Amanda, que tá ouvindo a gente. Um abração, Amanda. Parabéns para sua avó. Fala, galera do Golaço. Boa tarde. Quero participar do sorteio do ingresso da Chape Futsal, a Grazi, mandando mensagem para gente. Pessoal interagindo, o Alexandro aqui da Silva na área. O Marcinho tem que ficar, viu? O homem já mostrou que pode decidir em jogo grande. Contra o Corinthians foram 2. complicado aí, né, pessoal? Um abraço, tá participando do sorteio também. Boa tarde, me coloca no sorteio. Libera o Marcinho pra ganhar uns trocados. Série B 2027 faz novo time, com salário menor. É, a realidade será outra. Quem mandou mensagem pra nós aqui? Deixa eu dar uma olhadinha. Não mandou o nome só pra nós. E final 9581, um abraço pra você.
0: É, lembrando que o presidente até falou que o investimento vai ser bom pro ano que vem também, né? Ele até confirmou isso junto conosco.
1: Exato.
0: Só um ponto ali do outro recado, né? Que o pessoal até falou ali, não, pode mandar o Marcinho embora. Lembrando que não é a Chapecoense que está mandando embora, né, Matias? A informação não, que você tem aqui é o desejo do atleta. É desejo só pra deixar atleta, bem claro isso.
1: Exato,
0: fez proposta pra ele permanecer,
1: perfeito,
0: né?
1: A Chapecoense já fez uma proposta, tá em aberto ainda, não teve um retorno do atleta ainda, a conversa segue, mas não teve nenhum retorno ainda.
4: E tem um fator. Tem que pensar que ele indo embora, você tem que trazer um jogador pra substituir. É. E sempre que você traz um jogador, ele pode ter ido bem no time anterior, não é uma garantia que se adapte, que vá bem aqui. É, sempre tem essa margem pra erro. E outra, muitos jogadores de lado de campo atuam predominantemente apenas por um lado. Né? Muitos só jogam bem pelo lado esquerdo. Até Vini Júnior, que já foi aí considerado o melhor do mundo, se tu botar ele pro lado direito, não rende. O Marcinho é um cara que tem um rendimento similar ou muito próximo jogando dos dois lados. Não é tão fácil substituir o Marcinho. Se pra você procurar no mercado um jogador desse, não vai ser barato. Porque o Marcinho é uma certeza que vai ter um bom desempenho. Aquele cara que não tira nota vermelha, que passa de ano. Você tá vendo aí, veio o Borrero. Vocês estão vendo alguma coisa? Vocês estão vendo os outros jogadores que vieram desde o início do ano? Kevin Ramírez, olha quantos jogadores que vêm e que não dão certo. O Marcinho já é uma certeza, então tem mais isso envolvido nessa questão. Eu entendo que o desgaste do torcedor pela quantidade de tempo do atleta, tem uns que às vezes pegam uma birra, mas o clube com certeza vai agir de maneira serena, inteligente, para não se deixar levar por isso, né? Por uma reclamação de um ou de outro, porque tirou o Marcinho, quem é que vem pro lugar dele? Não é fácil.
0: 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Informação de trânsito, Matias.
1: Caminhão estragado aí no semáforo da Brançalis. Quem puder evitar a General, trânsito lento.
0: Ah, então o caminhão estragado na pista, na sinaleira, bem na frente da sinaleira
1: da Brançalis. Então, informação, né? Do Bocão. Alô, Bocão!
0: Ei, grande Jonathan, tá ligado junto conosco também. E aí, ô Rodolfo, quero saber a tua opinião também sobre essa situação do Marcinho, atleta que tem proposta, segundo o Matias, então, pra outros times. É difícil ele permanecer na Chapecoense pra próxima temporada. Até é bom quando tu debate futebol. E é um debate limpo, sem se ofender. Hoje eu tava conversando com o Daniel Marcelo, a gente ficou debatendo sobre a situação do Marcinho, porque eu falei, eu acho que a Chapecoense deveria tentar fazer uma força pra manter ele. A gente sabe que não depende só da Chape, porque pra mim é o melhor atacante que a Chapecoense tem de lado de campo, né? Então trouxe esses nomes, Kevin Ramírez, todos os outros, Garcês, outros atletas que a Chapecoense tem no elenco e que não entregam nem próximo ao que o Marcinho entregou nessa Série A de Campeonato Brasileiro.
5: É, e por isso mesmo que agora alguns times estão interessados nele, né? É, você pode ver, quando estava brigando para permanecer numa série B, que ele estava aqui, que acabou permanecendo de 2024 para 2025, acabou não tendo nenhuma oferta para ele. 2025 acabou subindo e não tendo também. Mas como o Vitão relatou, né, ele está fazendo a melhor campanha dele, não só na Chapecoense, mas na história dele. Né, com essa sequência de jogos, com os gols que fez na carreira durante esse ano, foi o ano que ele fez mais gols, né, na sua carreira. Então, tudo isso faz com que tenha uma visibilidade. Agora, na minha opinião, para ele sair, ele tem que manter a Série A do Campeonato Brasileiro, ele tem que ir para um time, porque ele pode ir até para o Goiás com um salário melhor, mas pode ser que também não tenha sucesso, até chegar lá a pressão do Goiás, 2 a 3 anos aí sofrendo para ver se chega na Série A. Então vai muito da análise dele, né, na perspectiva que ele tem, porque queira ou não queira, aqui ele já está em casa, né? Então ele pode ir mal no jogo, pode, mas como o Vitão falou, trazer outro atleta que consiga superar ele, tá difícil, porque ele já tem essa confiança, ele tem a qualidade, está ambientado. Então ele vai ter uma nova adaptação lá, eu não sei qual o clube, né, se foi o Goiás, pode ser o Atlético Goianiense, pode ser o Vila Nova, enfim, pode ser times que vá subir, porque tem dois times de Goiás que tá para subir também, enfim. Mas é um atleta que, claro, hoje, né, com alto e baixo que teve, mas ainda não teve ninguém que pudesse superar. É um jogador inteligente, é um jogador que tem boa finalização, né, e é identificado com o torcedor. Mesmo que o torcedor muitas das vezes pegue no pé no jogo, pegue no pé outro, mas quando ele não tá, faz falta. Né? Então eu acho que é um conjunto de coisas. Primeiro, Chapecoense tem que ver se realmente ele quer continuar, né? Isso é o ponto principal, quer continuar, quer. Aí segundo é questão do contrato, ele tem que ser valorizado. Ah, mas o salário dele é alto, então fecha a negociação. Se tem algo para dar e compensa, porque se a gente colocar no papel aqui, ah, não fica com o Marcinho, mas tem Kevin Ramírez, aí tem Franco Rossi, aí tem Enio, aí tem Rubens, aí tem... Não, que passou, né? Que passou. Aí se a gente tirar o Enio e vamos colocar outros aí que... Juntando o salário de todo mundo, será que vale o que Marcinho, né, recebe? Enfim, então tem que botar no papel, né, tudo isso para saber se vale a pena, porque ele é a certeza já. Pode ter altos e baixos, mas é a certeza. Mas é algo que a negociação tem que ser entre as partes e saber. Primeiro momento é se ele quer continuar.
0: 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Mais recados da audiência sobre o Marcinho. 33613130. O Marcinho deve permanecer na Chapecoense. Vale lembrar, dois pares de ingressos serão sorteados para o confronto de amanhã da Chape Futsal contra a Maggi Futsal pelo Brasileirão, às 18h30 da tarde aqui em Chapecó.
1: Você manda mensagem e concorre. Opa!
6: Fala, galera do golaço. O Wilson do lado de cá, tudo bem? Tudo certinho? Olha, o Marcinho é um cara bom aí de elenco, aí a torcida pegou no pé dele aí alguns momentos aí, mas eu acho que deveria ficar assim, se for a vontade dele, tiver motivado para isso, né? Então é um bom nome aí para a Série B do ano que vem, que é o provável que a Chapecoense tá se encaminhando, né? Valeu, aquele abraço e um ótimo final de semana para todos aí.
1: Vamos lá, 3361-3130, opa!
7: E aí, pessoal, escutado, tudo certo? Aqui é o Henrique. Eu acho que o Marcinho não tem que ficar. Se ele tivesse interesse em renovar o contrato, já teria feito. Sinal que... Porque a proposta da Chapecoense fez não deve ter sido uma loucura, mas também não acredito que não tenha sido ruim. Daí o cara fica se fazendo de salame aí pra usar outra coisa. Tem que deixar aí.
1: Tá aí, né? Não ficar se fazendo de salame, né? Informação, participação do Henrique aí. Boa tarde, galera do golaço. Na minha opinião, o Marcinho deveria ficar na Chape. É o Pedro do Bortolo. Alô, Pedrão, um abraço. Fala, pessoal, sobre o Marcinho, se ele sair, terá que vir alguém, certo? É, o Vitão acabou de comentar sobre isso, né? Teria que vir alguém pra repor, né? É a participação da nossa ouvinte, a Daniela. A Ângela Suzy, vale muito mais o Marcinho ficar? Já tem identidade com a Chapecoense, a Ângela, fala.
0: Uma pergunta do Rodolfo pra ti, Matias, por exemplo.
5: Pergunta. Fala lá, Rodolfo. É, o ouvinte falou, né, e cada região tem suas particularidades, tem sua gíria, tem seus costumes, mas o que é que se fazer de salame?
1: Cara, como é que eu vou denominar isso?
5: Não sei, tu é daqui?
1: Não ficar se bobeando, não ficar...
5: Porque o salame fica na
0: no jeitinho lá, não.
5: Na vendinha, claro. Pendurado, não sabe...
1: Vai, não vai. Tem que tocar, né, cara? Vamos lá, o pessoal tá participando com a gente, o que tá acontecendo com o trânsito de Chapecó, o contorno viário? Rapaz, deu um acidente de trânsito aí, viu? Tá em Parisiga a pista, viu, Marcos? Um abração pra você. O Orides, antes de voltar pro Andrei, opa...
8: Boa tarde, gurizado, golaço, querido Fernando da Silva. Marcinho é um jogador importante, né? Identificado com o clube. E para uma Série B seria um bom jogador, né? Mas tem que ver se o cara quer ficar. Se o cara não quer ficar, se ele quer novos desafios, se acha que aqui já deu para ele, então que vá, né? Não adianta segurar forçado. Jogador é fase, né? Então, se quer, quer. Se não quer, muito obrigado e busca outro. Valeu, um abraço.
1: Valeu, um abraço aí, Unidos. Cara do céu, é o pessoal participando com a gente, 3361-3130. Eu sorri porque o Júlio trouxe uma informação pertinente aqui do lado.
0: Não, Unidos, nada contigo. É que o Júlio, cara, até o Júlio desrespeita o Rodolfo, Vitão.
1: Ô, Vitão, toma uma atitude, cara. O cara chegou hoje, quer sentar na janela, velho.
4: O Rodolfo, já falei pra ele, vai vir com a luva de goleiro pra não sujar as mãos, né?
0: Claro.
4: E vai sair, vai falar, é tua, Rodolfo? Ele vai sair dando mãozada aí, eu quero ver.
0: É que o Rodolfo é muito bonzinho, né? Esse é o problema do Rodolfo.
4: Não, mas goleiro, quando o goleiro põe a luva, ele se transforma.
0: Ou é louco, né?
4: É. É que o Matias, ele fala, mas ele tá distante, ó. Tu também tá distante.
1: Ah,
4: é,
1: eu me deixo quieto.
4: O Júlio, eu acho que tá tendo mais sorte que juízo.
5: É, tá vou fazer uma ligação pro Fábio Costa.
0: Aí o negócio é complicado.
4: Aí é carrinho no pescoço.
0: Ô, Matias do Brasil, hein?
3: Diga lá. Eu só quero me defender aqui que é tudo fake news. Então, assim, né? Eu acho que tem que parar de acusar os outros dessa forma.
4: Olha aí, tá vendo?
0: Meu Deus,
4: toma essa aí, ó.
0: Não. É, vem todo jurídico.
4: Chupa essa manga.
0: Não sei o que lá, né? Coitado do Rodolfo lá, intimado por conta do Júlio Nagaita aqui. Ô, Matias Brasil, vamos falar do Dylan Borreiro. O que aconteceu com o Dylan Borreiro, hein, rapaz?
1: É, não participou do treinamento hoje.
0: Por quê?
1: Boa pergunta. O Dylan não participou do treinamento hoje, não tem lesão.
0: Não?
1: Não, não tem lesão. Não tem controle de carga. Não tem lesão, não tem controle de carga. Não fardou, só apareceu na Chapecoense, trocou uma ideia com o pessoal da fisiologia e saiu.
0: Unha encravada?
1: Nada.
0: Então, não sei, acabando as opções aqui, Vitão. Tem alguma opção aí, pode ser?
4: Não, a gente tá brincando, então a gente não sabe, né? Que tem coisas que às vezes fogem da normalidade. Mas logo, né, a Chapecoense deve se pronunciar no momento certo aí, porque até pela continuidade ou não do atleta, porque é estranho, né? Ele é mais uma opção aí pra entrar pelos lados do campo. Chapecoense não tem grandes opções aí. Se você tirar o Bolasi, só tem mais ele, né? Porque a gente nem viu ele ainda desempenhar, né? Já que eu considero que o Rubens aí, principalmente pra jogar numa Série A, tá um pouco abaixo. Mas a gente tem que esperar pra saber por parte aí da Chapecoense, né? O que ela, quando ela se pronunciar a respeito, porque numa dessas, quando é pega de surpresa, tem que até se preparar, né? Porque tem a questão também de, às vezes, você tem que escutar o lado jurídico aí, quando tem algum problema mais sério, e quando é com alguma coisa de ordem médica também, aguardar resultado de possíveis exames. Gente. Como a gente não sabe, a gente tá aqui falando tudo de maneira hipotética.
0: Mas não sabe nada de informação.
1: A informação que eu apurei é oficial da Chapecoense, né? Segundo o assessor de comunicação, Roberto Pessoa, é que ele tá realizando exames. Essa informação.
4: Então, a gente tem que ficar com essa informação por enquanto.
0: É essa, né? Informação, então, né?
4: Só que exames têm resultados.
1: Né? Do porquê então, e pra quê, né?
4: Não, você não quer falar o porquê dos exames, tem que dar o resultado e dizer assim, olha, ele tinha um determinado problema, o exame constatou que não. Às vezes é uma coisa que foge à esfera esportiva, a questão de, assim, de ser muscular, de ser... Por isso que eu acho melhor a gente ter prudência e aguardar, né? Esperar, já que agora se falou pra você, que falaram pra você que tem a questão envolvendo exames, agora... É dar o tempo, saber quanto tempo demora para sair o resultado. Na segunda, terça-feira, eles vão ter que informar, né?
0: E até falando, fugindo aí dessa questão, desse problema que não tá treinando, que a gente vai ficar aguardando justamente a questão desses exames. O Dylan Borreiro pouco mostrou, né, Vitão? São 3 partidas apenas com a camisa da Chapecoense, 69 minutos, né, com a camisa do Verdão. A gente pouco viu. Quando entrou também, não foi das melhores participações aí o Dylan Borreiro, né?
4: É, e se você for analisar o histórico do atleta, né? Se você pegar e for falar assim, tá, mas isso aconteceu na Chapecoense. Olha, se você pegar o número de jogos que esse atleta faz por ano, você no mínimo fica com a orelha.

0: no mínimo, temerário contratar um jogador assim, que tem esse histórico. Ele, a esperança da Chapecoense em trazer ele é porque ele tinha conseguido fazer o maior número de jogos agora na temporada passada, né? Não é uma maravilha, mas era melhor que anteriormente, né? Então, Chapecoense não consegue escolher os melhores. É os melhores dentro de um teto que eles têm de grana para investir. Mas, quando ele veio, eu já avisei que era um jogador que deixava muita dúvida, porque é um cara que, além de oscilar tecnicamente, né? Não sei como é, se é o fator extracampo ou não dele, mas é um cara que não dá sequência, né? E não consegue ter titularidade nem jogando no futebol lá dos Estados Unidos, onde se valoriza muito o sul-americano, principalmente de habilidade lá de campo, porque eles têm carência nessa posição. Ele não conseguiu ser titular 3 temporadas seguidas nos Estados Unidos.
1: 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E aí, Rodolfo, claro, 3 jogos é pouco pra gente poder analisar, mas como o Vitão trouxe, né? O histórico do atleta que fala muito de poucas partidas, de não entregar tanto. Teve várias polêmicas quando passou no Atlético Mineiro, mas o que chama atenção também é que é um jogador muito jovem, 24 anos, né?
2: É, o futebol tem essas coisas, né? Tem jogador que chega, veste a camisa, já cria uma identificação, tem sequência, né? E alguns atletas chegaram e fizeram isso. É, o Iago, um jogador que chegou, vestiu a camisa, o Tubarão fez isso, pena que machucou, né? E aí você vem pro lado do Franco Rossi, aí entra um pouco, tá mal fisicamente, sai. E o Dylan Borreiro, ele entrou, a gente até achou que ele tava fora da posição. Eu lembro que até o Rafael Lacerda falou que era um atleta que se dedica muito, treina muito, nas férias estava treinando, antes de vir pra Chape, tava fisicamente bem, por isso que acabou já entrando e sendo titular. Mas pelo que o próprio Vitor Hugo trouxe pra gente, aonde ele atuava não foi bem onde ele estava fazendo a fusão na Chape. Não sei se isso atrapalhou o seu rendimento, mas foi aquele atleta que veio com expectativa e não fluiu, né? Não fluiu e agora vem com essa parte aí. Ninguém sabe se esses treinos que ficaram, porque o próprio Rafael Lacerda falou que quem não viajou treinou muito mais. E aí isso que é o grande problema, né? Eu às vezes passei muito tempo no futebol e às vezes falam que o jogo de quarta e domingo é ruim. Mas o jogo de quarta e domingo, quando você está preparado, você joga no domingo, daqui a pouco descansa na segunda, na terça faz uma movimentação, vai para o jogo. E dá para seguir uma sequência. Quando você tem um jogo por semana, e eu alertei isso ano passado e até quando o próprio Gilmar Dalpozo estava aqui, quando tem uma semana cheia, aí tem 2 jogos seguidos com 2 semanas cheias, aí vem as lesões. Aí, às vezes, não dá para entender isso no futebol, tá? Então, o Dylan Borreiro acaba não tendo essa produtividade. A gente esperava até vir para ser um titular. Eu, na minha opinião, quando ele veio, eu achei que ia ser titular da equipe, achei que ia dar sequência e não está acontecendo. Então, tem que rever também até isso para planejamento do ano que vem. E vamos ver se até o final do ano ele consegue emplacar, né, jogando. Vamos ver se também ele está com a lesão, se essa lesão é séria ou não, enfim. Mas é um atleta que tem uma expectativa, mas não foi atendido. O torcedor não viu ainda o Dylan Borreiro.
1: 33613130, você participa, manda seu recado. Tem informação de trânsito, Matias Brasil.
3: O pessoal participando com a gente aqui. Então, Antônio Morandini, sai aqui, fila até Aurora, trânsito lento para todo lado. Informação aqui da Salete, então, e congestionamento em Chapecó, sexta-feira não tá sendo fácil, viu? Vai devagar, tenha calma, faróis acesos, cinto de segurança.
1: Tem muita atenção, trânsito, paciência, né? A gente sabe que muita gente, de repente, tá pegando a estrada, vindo pra Chapecó, indo pra cidades das regiões aí
3: até
1: também.
3: Até porque final de semana tem que votar,
1: exatamente,
3: né?
1: Exatamente, por conta dessa questão das eleições, o pessoal que também deixa Chapecó e vai pra sua cidade pra poder votar, mas muita atenção, muito cuidado nessa sexta-feira, você que tá no trânsito bem lento, praticamente todos os pontos da cidade nesse momento. Júlio, vamos trazer informações da Nations League, jogos de hoje.
4: Vamos, a Bélgica venceu a Turquia por 3-0, 2 gols do De Bruyne e 1 de Lukaku. Inclusive, a Turquia, é importante destacar, que vinha com uma geração muito boa na Copa do Mundo, mas infelizmente não, né, mas assim, não conseguiu ter uma boa sequência com o treinador, com essa equipe. Na Copa do Mundo, um rendimento muito ruim. E agora na Nations também. A Turquia, que tem 0 pontos, enquanto a Bélgica 6-1 atrás da França.

0: 7, Francesco, que jogou contra a Itália. Um jogo que, 1-1, gol de Olise, um belo gol, inclusive, numa falta, e o Bastoni empatou, e no final da partida, o Pamecano para a França expulso.
1: Tá aí os jogos da Nations de hoje, e a gente tem amistosos também, como que foi a questão dos amistosos hoje? É, tem um confronto, né, o Júlio, é isso?
0: Hoje, às 9 horas, a Colômbia joga contra o Paraguai, então num duelo com 10 jogadores do Brasileirão. Lembrando que o Paraguai teve essa questão aí que não deixaram os jogadores que atuam no Brasil a vir antes. Eles marcaram um amistoso de última hora para segunda-feira. E a Colômbia que vai fazer o seu primeiro jogo, então, o primeiro não, o segundo, sem James Rodríguez, que se aposentou da seleção colombiana. Também tivemos às 8 horas, Coreia do Sul 0, Venezuela 0.
1: Olha aí, segurou, hein? Venezuela conseguiu segurar a equipe da Coreia. Impressionante esse resultado da equipe venezuelana. E os amistosos do final de semana, Júlio?
0: Amanhã a Argentina enfrenta Burkina Faso aí no segundo amistoso, também sem o Messi. O Messi que só volta contra Benin no terceiro amistoso. Jogo esse que será no Monumental de Núñez, com uma situação que aconteceu hoje, notícia que veio de última hora. Burkina Faso vem tendo problemas para vir até a Argentina. A equipe, então, ela ficou presa no aeroporto de Marrocos por causa de um voo cancelado. Ainda não se sabe se vão conseguir chegar a tempo, mas a princípio, sim, chegarão. Também teremos o Peru, ou melhor, a seleção peruana de Mano Menezes jogando contra o Canadá amanhã às 3 horas da tarde.
2: Tenha calma, menino.
1: Pode falar
0: seleção do Peru. Peruana. E os Estados Unidos que enfrentarão o México às 11 horas da noite.
1: É, confrontos importantes. Vamos ver se o Peru de Mano Menezes vai conseguir dar resultado contra o Canadá.
2: Será?
1: Vamos ver. É a seleção peruana de Mano Menezes, comando técnico. Que é amigo do Rodolfo falando nisso, né?
3: Grande amigo. Um abraço pra ele.
1: Nations League, destaque também do fim de semana, Júlio.
0: No fim de semana, a Nations ela terá, então, no sábado, 2 jogos. Jogos esses válidos aí pelo grupo da Inglaterra. A Inglaterra, então, jogará contra a Croácia fora de casa. Ambas, nesse momento, têm 3 pontos e buscam sua segunda vitória na competição. E a Espanha, que busca aí fazer a sua terceira vitória, vai jogar contra a República Tcheca, jogando em casa também. E no domingo, teremos a abertura da quarta rodada. Importante destacar que a Nations League não é como a Copa do Mundo. São 6 rodadas, jogos de ida e volta, enquanto na Copa são apenas 3, então a Grécia jogará em casa contra a Alemanha, a Grécia que até o momento está invicta na competição. A País de Gales, que veio de uma virada contra a Noruega, vai jogar em casa também contra a Dinamarca. A Holanda vai jogar contra a Sérvia, jogando então também em casa. E Portugal ali de Jorge Jesus com seus 9 pontos, 3 jogos, 3 vitórias, jogará em casa contra a Noruega.
1: Sem Cristiano Ronaldo, lembrando que todos esses jogos, 15 para as 4 da tarde no domingão, é a Nations League em destaque. Vamos para o nosso último intervalo aqui no 93.3, porque na volta a gente vai ouvir um pouco mais de Rafael Lacerda falar do jogo amistoso da seleção brasileira amanhã e o destaque do futsal aqui no nosso Golaço.

0: 20 minutos nos separam das 7 horas da noite. 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
5: Estamos de volta com a reta final, nossa segunda hora do golaço, faltando 14 minutos para 7 horas da noite para Foroeste Foton, Boa Visão Imóveis, Lojas Bom Sucesso e Distrisul. 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Vamos passar a série do Campeonato Brasileiro, porque hoje tem um confronto, tem um duelo iniciando 8 horas da noite. Não é qualquer duelo, é Santos e São Paulo. São Paulo e Santos, Sansão, rapaz. O São Paulo tem 2 desfalques, o Calleri que tá suspenso fora do jogo, e o Domingos Duarte, o zagueiro também, bom zagueiro da equipe do São Paulo, que rompeu o ligamento do joelho na última partida, tá fora da temporada. Com isso, o provável time do técnico Dorival Júnior deve ter no gol Rafael, Nelton, Arboleda, Rafael Tolói ou Sabino, Pedro Lima, Marcos Antônio, Bobadilha, Iago, Arthur, Luciano e Rian Francisco, o provável time da equipe do São Paulo. O Santos, do técnico Cuca, que sem Neymar e Gabriel Brazão, pode ter desfalque de mais duas peças importantes também. Tem dois desfalques, que é o Luan Pérez, suspenso, e o Gabriel Bontempo, que serve à seleção. Esse talvez o mais vai sentir. Quero ver a opinião do Vitão também, o Bontempo, que está com a seleção brasileira. O provável time tem Diógenes no gol, Rodinei na lateral direita, Lucas Veríssimo, Ilharão e Escobar, Arthur, Oliva, Rolaser, Everton, Cebolinha, Barreal e Gabigol, provável time do Santos. Duelo atrasado da 21ª rodada do Brasileirão, Vitão.
6: Vou trabalhar nesse jogo aí e dizer que não tem favorito, né? É clássico no Morumbi. Morumbi, o São Paulo geralmente vai melhor do que fora de casa. Mas o Santos reforçou, né? Com o Arthur, com o Everton, com o Rodinei. O Neymar contratando, né? E a expectativa é porque é o aniversário do Morumbi, né? E muito já se foi, né, chamado de salão de festas lá, porque durante décadas foi o maior estádio particular do mundo, né? Então o Corinthians, quando ia pra final, independente de ter o São Paulo ou não, alugava o Morumbi. O mesmo vale pro Palmeiras, pro Santos. E claro, diminuiu a capacidade do estádio, né? Muito por conta das novas normas, adaptações com relação à segurança. Mas é claro que vai ter aquela brincadeira, né, com relação a isso, se o Santos conseguir vencer no Morumbi, né? Cantar parabéns lá pra rapaziada. E o contrário é mais o sarro mesmo, que a rivalidade tá em campo, né? Times que rivalizam há décadas e que tem um torcedor único no estádio nesse caso, né? Então é aquela coisa, né? O Gabigol fizer o gol, comemora com o banco, né? Porque qualquer lugar pra onde ele apontar vai ser torcedor do São Paulo.
5: 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Vamos com o Matheus Montemeso, nosso coordenador, que vai atualizar informações do futsal, confronto, duelo que a equipe da Chape Futsal tem neste sábado pelo Brasileirão de Futsal. Vamos com ele, Matheus Montemeso, boa tarde!
7: E aí, turma do nosso golaço, a Chapecoense Futsal joga amanhã às 18h30 no ginásio do Sesc pelo Campeonato Brasileiro, 8ª rodada. O adversário pela frente é o Magé do Rio de Janeiro, que é o 5º colocado da competição. Ao todo, 10 times jogam o campeonato, 8 passam de fase, a Chapecoense é a 7ª colocada com 9 pontos. Perder a vaga é muito difícil, porque o São José do Amapá é o 9º colocado com 6, um saldo muito abaixo, perto da Chapecoense, e América Mineiro, último colocado com 5 pontos, e esses dois últimos times já fizeram 8 jogos na competição. A Chapecoense vai ter, além do Magé, o time do Fazenda do Paraná também, ou seja, 2 jogos para pontuar. Mas o que é importante? Somar pontos para tentar uma classificação melhor dentro do G8. A campanha não é tão boa assim nessa temporada no Brasileiro. São 7 jogos, 3 vitórias, 4 derrotas. O time não empatou, mas mais perdeu do que venceu. E para tentar reverter a situação dentro do G8, ficar entre os 4, pelo menos trazer o jogo de mata-mata na próxima fase para Chapecó, o segundo jogo, tem que vencer o time do Magé do Rio. Inclusive um confronto direto na briga na parte intermediária da tabela de classificação. Quem fala com a gente sobre essa partida é o técnico Leonardo Schroeder.
8: Então, mais um jogo importante, a gente vira a chave agora, foca no Campeonato Brasileiro. Precisamos muito da vitória para alavancar um pouco mais na tabela. Temos objetivos dentro da competição e, diante do nosso torcedor, temos sim a obrigação de fazer um grande jogo, conquistar esses 3 pontos, que é muito importante para a gente. E a gente fez uma semana de jogos desgastantes, a gente sabe disso, mas não é desculpa, a equipe vai estar pronta para jogar nesse sábado para a gente conseguir esses 3 pontos, que é muito importante para a nossa classificação.
7: Lembrando que o líder é o Atlético Piauiense com 17 pontos, depois Fazenda Futsal 15, Traipu 14 e São João do Jaguaribe com 12 pontos, fecham os 4 primeiros. Dá para buscar esses 4, os 3 primeiros já têm 8 jogos. Chapecoense pode chegar até mesmo a 15, passando o Traipu e até mesmo o Fazenda Futsal. Quem sabe, né? Mas tem que fazer as 2 vitórias agora dentro de casa. 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E o sócio torcedor, como já é de costume, né? Sócio da Chapecoense Futsal, não paga para entrar no ginásio. Dessa vez, no Sesc, né? Já que o último jogo foi no Ser Aurora pela Copa Santa Catarina.
5: Valeu, Matheus Montemeso. Daqui a pouquinho a gente vai fazer o sorteio dos dois pares de ingressos aí da Chape Futsal. 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Vamos falar de seleção brasileira, o duelo que acontece amanhã, mais um amistoso, o último amistoso nessa data FIFA, a seleção que encara a seleção da Índia, lembrando que o pessoal lá, até fui dar uma olhadinha nos influenciadores que estão lá, e o estádio ali castigado pro lado de fora, mas dentro muito bonito para esse duelo de amanhã, então 11 horas da manhã, e a principal novidade na escalação é o atacante centroavante Pedro do Flamengo, que começou o treinamento dessa sexta-feira em Calcutá entre os titulares e é o favorito para começar o amistoso de sábado no lugar do Rafinha. Vale frisar que o Rafinha, ele sofreu, não é uma lesão, né? Ele sentiu e aí o pessoal resolveu preservar, já mandou ele de volta pro Barcelona. O time titular no início da atividade tinha Pedro Morisco no gol, Mateuzinho, de novo, na lateral direita, Marquinhos, Arthur Dias do Atlético Paranaense e Douglas Santos, esse é o sistema defensivo. Meio de campo com Danilo, Andrei Santos, Gabriel Bontempo e o ataque com Estevão, Pedro e Vini Júnior, o provável time da seleção brasileira, Rodolfo.
9: É, a gente vai observar agora, né, eu particularmente, como vai ser o Pedro Morisco, né? É, eu falei até no boletim essa semana, se eu não me engano, foi ontem de manhã, que a questão da seleção brasileira é uma reformulação. E a entrevista foi hoje de manhã, a entrevista do próprio Ancelotti, ele fala da questão da... que não é um teste, né? E eu entendi o que ele quis dizer, que não era um teste. Ele quis dizer que os atletas, um teste, às vezes você faz uma prova só e vê se passou ou não. Ele quis dizer que os atletas tá na renovação, são jovens atletas e precisa de mais oportunidades para daí sim tirar a conclusão como é que eles vão se comportar. Então a gente sabe que é um adversário com mais fragilidade, mas é importante para esses jovens atletas, principalmente o Pedro Morisco, que é a estreia dele, né, aos 22 anos na seleção brasileira, poder também desempenhar e aí ter nos próximos jogos essa sequência, né? Não só ele, como outros atletas, jovens atletas também. Então vamos ficar na expectativa, é um jogo que não tem que tirar muitas conclusões, mas eu acho que a sequência de jogos vai fazer com que comece a ter uma definição mais para frente dos atletas que realmente podem estar vestindo e dando continuidade a essa oportunidade, Andrei.
5: E aí, Vitão, algumas novidades, caso do Pedro Morisco, o goleiro, Pedro também entrando, o Arthur Dias, o zagueiro também do Atlético Paranaense. Mas eu gostaria de ver o Anderson, não gostaria de ver o Mateuzinho de novo, o Douglas Santos também não gostaria de ver, queria ver o Mauro Júnior, que foi bem no outro amistoso, dá mais rodagem para esses atletas. Sei que ele vai mexendo a cada pouco, tem o próximo amistoso também, a próxima data FIFA lá em novembro.
6: Eu acho que ele teria que, em algumas posições, dar metade do tempo para cada um, para ser justo, né? Não tem porquê, não tem nada para mim que justifique, até porque jogou pior, né? Só se ele vier, ele não vai poder dizer, nunca dá para ser sincero numa coletiva, né, com do treinador, mas ele pode, por exemplo, né, dizer, olha, o Wanderson eu já vi que é muito melhor e eu preciso ver de novo o Matheus. Ele pode usar esse argumento, né, quando na verdade vai ter sempre um argumento contrário de dizer, pô, é melhor colocar o Wanderson pra ele já se afirmar na seleção, né, porque o Wanderson antes da Copa, ele era o melhor lateral da posição, já era, só que ele teve a lesão, né, o mesmo vale pro Caio Henrique também, que era o lateral esquerdo também que teria chances, os dois no Mônaco. E agora, o Vitor Reis vai ter também a oportunidade, né? Ele vai dar oportunidade para os que não atuaram ainda. E você pode perceber que ele mexe muito mais na defesa do que no ataque, Andrei.
5: 33-61-31, daqui a pouquinho a gente vai trazer quem levou os ingressos dois pares para acompanhar a Chape Futsal amanhã. Matias, as últimas informações da Chapecoense.
10: Muito bem, Chapecoense que tem os treinamentos esse final de semana com os portões fechados, a equipe da Chapecoense. Amanhã, domingo e segunda-feira também, treina pela parte da tarde, segunda, e no final da tarde da segunda-feira viaja. Eu tenho em mão já o nome dos ganhadores, a hora que você quiser, André Sartori, tô por tu.
5: Vamos ouvir mais um trecho do Rafa Cerda, não é isso, Matias Brasil?
10: Vamos ouvir mais um trechinho dele aí falando então, né, sobre como deve oportunizar os jogadores, principalmente falando sobre o Rosivan.
11: As pessoas, às vezes assim, a gente não entende, por que o atleta não tá jogando e tal. Todo dia é uma oportunidade.
12: Claro que o jogo é uma oportunidade maior porque vocês conseguem ver, mas o treino ele é uma oportunidade. Então, às vezes, o atleta ele não recebe a oportunidade e ele não entende por quê. Mas talvez ele não está recebendo a oportunidade porque ele não está merecendo. Porque eu não, se o cara treinar bem, ele vai ter oportunidade. Eu sou de uma linha assim, se o cara treinar bem, ele vai jogar. O Cauã, ele virou titular da equipe momentaneamente, né? Porque ele vai se manter na equipe se ele continuar desempenhando. Foi com os treinos, não foi com o jogo. Então não é só o jogo que vai muitas vezes habilitar o cara a jogar. O Cauã virou titular por causa do treino. Porque eu via diariamente ele se esforçando, virou titular. Claro que depois os jogos foram mantendo ele na equipe. Mas, pô, o Gabriel é um baita de um goleiro. Eu conhecia muito pouco do Gabriel, sabia que ele estava no Ipiranga jogando uma Série C, retornou. Cara, a Chapecoense tem aqui um ativo que... E é muito bom tu ter. Hoje a Chapecoense está muito bem representada por goleiros. Daí o Gabriel hoje que não vinha tendo nenhuma oportunidade, a gente optou, né, de levar o atleta para a gente conhecer melhor ele atuando, porque nos treinos me chamou muita atenção o desempenho dele. Então vamos ver jogando. E, cara, no segundo tempo lá, um jogo seguro, parece que um cara que tá com ritmo. É o caso do Rosivan, né? Um atleta que veio, talvez, com pensamento pro ano que vem, que fez uma boa Série C pelo Maranhão. Porque às vezes o cara, mas o cara tava na Série C. Mas se ele veio, porque o clube viu, né, potencial nele lá numa Série C. Não é simplesmente trazer, não. Foi analisado, assim como foi o Túlio, né? Hoje o Túlio é um jogador que todo mundo tá falando bem, mas e aí? Antes do Túlio vir? Quando o Túlio vir, eu tenho certeza que a maioria das pessoas... De certa forma, podem ter questionado a vinda do Túlio. E hoje todo mundo acha que o Túlio, né, tá num momento legal. Assim como pode ser o Rosivan. Vai dar certo? Vai se firmar assim como o Túlio está se firmando? Aí só o tempo vai dizer.
10: O tempo dirá, né? Rafael Lacerda, entrevista coletiva hoje pela parte da manhã na Arena Condá. Só reforçando, então, treinamentos fechados nesse fim de semana, a viagem na segunda-feira à tarde.
5: Ganhadores dos ingressos pra Chape Futsal.
10: Tan, tarará, tan. Primeiro ganhador aí pro jogo da Chape Futsal é o Júnior Pedroso. Alô, Júnior Pedroso, é o primeiro ganhador, leva dois ingressos. Diz que vai estar de aniversário amanhã. Oh! Moeu, Pia, moeu. Parabéns, feliz aniversário. O outro ganhador aí, então, é o Fabiano Soberai. Pediu pra participar do sorteio, participou e ganhou. Alô, Fabiano, um abraço pra você. Obrigado, pessoal, que tá mandando e mandou mensagem pra gente.
5: 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Dá aquele abraço pessoal para nossa audiência, um excelente final de semana. E na segunda a gente está de volta, um golaço diretamente da Foroeste Foton e os três tempos do golaço dentro do Sonho Café News. Um forte abraço, ótimo final de semana e vem aí Ana Miller na programação da Oeste Capital.

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2: Oi, boa noite. Começando agora no seu rádio, o Pode Crer. Dessa sexta-feira, dia 2 de outubro de 2026. Seja bem-vindo a semana oficialmente. Tá colocando aí o pé no freio, né? Mas o Pode Crer tá chegando justamente pra apertar o botão do som do seu rádio e deixar o volume lá em cima, meu povo. Boa noite, minha gente. Que alegria encontrar você por aqui mais uma vez. Sabe de uma coisa? Eu acho interessante a sexta-feira. A gente chega nela carregando um pouco de tudo, né? Um pouco de tudo. Tem coisa que deu certo, tem coisa que ainda tá pendente, tem resposta que já chegou, que a gente já recebeu, que a gente já sabe no que deu. Tem coisa esperando, tem gente esperando ainda, né? Tem planos que saíram exatamente como a gente planejou, imaginou, e outros que, Deus do céu, né? Aquela calma que só Deus pode nos dar, né? Pra saber o que deu de errado naquele projeto. Mas ó, uma das coisas mais bonitas da vida é que nem tudo precisa estar resolvido, né? Nem tudo. Pra gente terminar a semana em paz. O seu coração deve estar em paz, acima das circunstâncias, acima das coisas. Quando todas as perguntas aí forem respondidas, você vai saber que o que mais vale a pena é o processo, né? É o dia a dia. E paz é isso, gente, quando a gente sabe quem continua segurando a nossa história, enquanto algumas respostas ainda não chegaram. Então que essa semana aí tenha sido boa pra você, né? Se foi boa, comemora aqui com a gente. Se foi pesada, fica aqui também pra gente orar por ela, né? Se você tá cansado, aumenta o volume. Se você tá feliz, aumenta mais ainda. Dança com a gente, curte com a gente. Porque hoje é dia de agradecer pelo que aconteceu, entregar o que ainda vai acontecer na próxima semana. Lembrar que a próxima página ainda não foi escrita, né? E pra que a gente começar essa sexta-feira do jeito que ela merece, a gente vai trazer boa música pra cá. Também vamos trazer conversa com a nossa audiência, trazer aquelas reflexões que fazem a gente parar por uns segundos e pensar, né? Isso aqui, ó, me pegou. Isso aqui falou comigo. E claro, né? Você também faz parte dessa conversa. Manda aí o seu oi no nosso WhatsApp. Conta de onde você tá ouvindo, Pode Crer. E diz pra gente qual foi a coisa pela qual você mais agradece nessa semana. Pode ser uma grande conquista, uma porta que se abriu, pode ser simplesmente aquele livramento, né, que ninguém viu, mas que aconteceu. E por fim das contas, tem coisa que não cabe, né, numa mensagem pra gente no WhatsApp, mas você sabe, né? Mas você sabe, em oração você vai agradecer a Deus. Faça isso hoje, juntinho com a gente, aqui no Pode Crer. Combinado? Eu vou trazendo Um Coração Que Te Agrada, música nova da Isadora Pompeu. Pra você que curte Isadorinha, essa música é nova.
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2: E é excelente pra gente entregar a nossa vida pra Deus. Vai.

Faça a sua vontade, ter um coração que agrada a Deus. Essa foi a música nova da Isadora Pompeu com esse nome, Um Coração que te Agrada. Essa música chegou às plataformas aí no dia 10 de setembro e é a segunda faixa inédita dessa nova fase da Isadora. Ela tem uma proposta muito bonita, né? Falar sobre a entrega, sobre a confiança, especialmente quando a gente não consegue enxergar aí o que vem pela frente, né? Composição do Dimael Carrara, a letra parte de uma pergunta que na prática a gente sempre se faz essa pergunta, né? E é bem profunda. O que que a gente realmente tem que oferecer para Deus, né? Porque a gente pode oferecer planos, oferecer os sonhos, os projetos, as nossas conquistas, mas no fim existe algo muito mais especial, o nosso coração. Talvez você ainda não parou para pensar nisso, mas é a parte que mais me pega nessa música. A gente gosta de ter controle, né? Gosta de saber o próximo passo, gosta de entender o processo, de ter uma previsão aí do todo o resultado. Só que a fé, gente, não funciona assim, como um GPS, né? Que mostra a rota inteira antes da gente sair de casa. Às vezes, Deus mostra o próximo passo só quando a gente chega lá, né? E aí que entra a confiança. E a própria Isadorinha explicou na música, né, que representa esse momento de entender que nem sempre a gente vai ter o controle de todas as respostas, mas podemos continuar confiando e entregando os nossos planos a Deus. Tem uma frase bíblica, não sei se tu lembra, que conversa muito com essa música, que é: o coração do homem pode fazer planos, mas a resposta certa vem do Senhor. É um Provérbios, inclusive o 16. Provérbios 16. 19 horas e 15 minutos, a gente vai seguindo por aqui. Agora quero falar com a audiência da Rádio Mais Linda do Sul do Universo, 3361-3130. Quero ver quem tá por aqui. Boa noite! Hoje, Ana, é dia de cantar um só coro angelical, aquela canção assim: tem coisa boa chegando, tem coisa boa acontecendo, e não importa o que eu sofri, o importante é que eu sobrevivi. Um beijo pra você, viu, Cleo? Um grande abraço, obrigada pela sua sintonia, querido. Todo mundo tá nessa vibe? Tem coisa boa chegando? Tem coisa boa vindo pela frente? O importante é que a gente sobreviveu? Vamos cantar então essa canção junto com a Sarah.

0: cantando pra gente, é importante que a gente sobreviveu. 7 horas e 20 minutos, a nossa audiência interagindo com a gente, participando pelo 3361-3130. E você, tá nesse clima de sobrevivência também esse final de semana? Ou essa semana foi mais tranquila? Conta aí pra mim no 3361-3130. Hello!
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0: Boa tarde, então, boa tarde. Pera aí que essa aqui foi pra tarde mesmo, né? Eu tô clicando nas coisas erradas aqui. Agora vai, ó. Um grande abraço pra quem? Boa noite!
2: Boa noite, Ana. Oi! Aqui é o Sidney, né? Promotor da Saúde de São Bernardino.
0: Fala, Sidney!
2: Estamos retornando de Xanxerê neste momento, passando por Ipuaçu. E o radinho ligado na Oeste Capital.
0: Oh, maravilha!
2: Gostaria de ouvir o louvor ali com a Jamile Campeão. Bah. Deus abençoe a todos.
0: Deus abençoe, querido. Obrigada pela sua sintonia. Jamile cantando Campeão já pra você por aqui. Deixa eu mandar um abraço também para a Helenice, nos ouvindo. Boa noite. Toca Enquanto Eu Te Adoro, do Flávio Vitor Júnior. Eu amo essa música. Um excelente final de semana pra vocês. Obrigada. Obrigada mesmo pelo oferecimento da canção, viu, Adílio? Quem mais? Gilson mandando um abraço aí pra toda a família que estão lá tomando chimarrão nesse fim de semana, curtindo a programação do Oeste. Que Deus abençoe a todas as famílias reunidas em volta do radinho.
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1: Eu sou a Ana Miller e você tá voltando agora pro Pode Crer. Fica aqui comigo até as 8 horas da noite. Sempre tem coisa boa pela frente. Sabe aquela sensação de que a semana foi longa, mas quando chega a sexta a gente percebe que Deus esteve presente em cada detalhe? Pois é. Nem tudo saiu como a gente planejou, mas muita coisa aconteceu do jeito que precisava acontecer. Você tá aí pensando, ah, mas minha semana mal terminou, né? Tem coisa ainda pra ser resolvida, outra lista bem maior pra semana que vem, estão pendentes. Calma, nem tudo precisa estar resolvido. Oxi, termina aí a semana em paz. Descansa seu coração. Um dos maiores segredos que a Bíblia nos revela é saber descansar, né? Deus, o próprio Deus, trabalhou por alguns dias, né? 6 dias, mas no sétimo ele tira ali o seu descanso, ele tira seu sossego, pra depois prosseguir, né? É assim que a gente deve fazer, ele nos deu o exemplo de como fazer. 3361-3130, quero saber quem tá comigo, de onde você tá ouvindo o Pode Crer nessa sexta-feira, me conta aí, hello!
2: Boa noite! Vim aqui, meu piá, jogar uma bola aí, né, o Rafael. E agora tá indo pra casa, né? Levanta-se da carona, hein?
1: É maravilha.
2: Valeu, manda um hino bom pra nós aí. Valeu, pode crer.
1: Abraço.
2: E bom final de semana a todos aí.
1: Pode crer, meu garoto.
3: Boa noite, Ana Miller. Deus te abençoe.
1: Amém.
3: Paz seja convosco.
1: Amém.
3: Aqui por cá é o pastor Wilson.
1: Fala, pastor.
3: Retornando do Rio Grande do Sul pra Chapecó. Eu quero ouvir hoje o hino com o Fernandinho Galileu.
1: Boa!
3: Eu quero mandar para todos os motoristas que estão na rodagem, os pais de família que estão voltando para casa, e principalmente para todos os irmãos da Igreja do Evangelho Quadrangular do bairro Bela Vista, e também para todos os motoristas do grupo Estradeiros de Jesus, que Deus abençoe a todos.
1: Obrigada, querido, pela sintonia. Vamos de Galileu, então, Fernandinho chegando por aqui.
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1: Eu tenho um probleminha no dedo, que às vezes eu erro a mira aqui e aperto na música errada. Mas dá tudo certo no final, eu prometo. Galileu!

0: Luciano Camargo cantando uma das canções mais tradicionais. Porque ele vive, porque o nosso Cristo ressuscitou, a gente tem esperança no amanhã. É a nossa dose diária de fé, né, gente?
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0: Boa noite para Cristiane Santos. Tudo certo, Cristiane? Ela tá programando louvor Pra Onde Eu Irei, do Morada. Obrigado pela sintonia, querida. Vamos ouvir um Morada. Quem mais aqui é do Morada, né? Eles já estiveram aqui algumas vezes em Chapecó. É sempre bom ouvi-los, né?

de Uirei, morada, pedido da nossa audiência linda. Tem mais pedido bonito por aqui, tem pedido sim da Giovana, tudo certo, Giovana? Ela quer ouvir Meu Universo. Gente do céu, que música linda que é essa, Meu Universo. E particularmente, com Isaías Saad fica melhor que com o PG, né? Não sei, Isaías Saad tem uma leveza, assim, um negócio, né? Ai, lá vem os críticos, os fãs do PG me criticarem. Não me cancelem, por favor, que a gente é crente.

0: Que delícia! Assim a gente vai finalizando o programa de hoje, dessa sexta-feira, o seu Pode Crer, no ar, sempre das 19 até as 20 horas da noite, pelo Oeste Capital FM.
1: Jesus, esse é o meu desejo.
0: Quero agradecer a todos que interagiram com a gente, mandaram suas mensagens, que Deus abençoe o Lima de Xanxerê e a todos de Xanxerê sintonizados aqui no Oeste Capital. Um excelente final de semana pra vocês, viu, Lima? Eu vou fechando agradecendo a Deus pela oportunidade de passar essa horinha juntinho com a audiência da Oeste Capital e torcendo para que a gente tenha outras oportunidades incríveis como essa, de entardecer agradecendo a Deus por mais um dia que Ele nos deu o privilégio de viver. Um grande beijo no seu coração. Na sequência da programação, você já sabe, né? Vem aí a Adonis, Miguel e a galera do Chapéu. Um grande beijo, gente. Excelente final de semana. A gente volta a se falar na segunda-feira, se Deus quiser. Um beijo da Ana Miller pra você.

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0: 8 da noite.
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0: 3361-3130 pra você participar do programa, boiadeira. Vai lá.
2: Isso mesmo, voz padrão. Um super beijão lá pra Juliana do bairro IFAP. O Marcos lá do São Cristóvão. Manda aí seu alô no 3361-3130, voz padrão.
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2: Um super beijão lá pra Rosane de Xaxim, o Diego do Passo dos Fortes e Luciana de Xanxerê, voz padrão.
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0: boiadeira, acho que o negócio é simples, fácil, né? É pobre, é pobre.
1: Pega fogo, sem ter fogo. Um super abração lá pro Rafael do bairro Palmital e a Márcia. Oi, Márcia. Super beijão pra você lá de Cordilheira Alta.
0: É um show de audiência, voz padrão e a boiadeira. 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Bom de mão. 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
1: Como é que você tá? Tudo certo por aí? Patrícia de Guatambu, também coladinha na programação. Voz padrão, mande seu alô no 3361-3130.
0: 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Vamos que vamos.
1: Olha só, voz padrão, temos um super recado aqui da Nailane mandando lá pro esposo que está em Céu Azul, no Paraná, escutando o programa. Como que é o nome do esposo aí? Abração, tudo de bom.
0: Olha só.
1: Muito obrigado pela sua audiência. Mande o seu recado no 3361-3130.
0: Beleza, beleza. 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

0: aí é bom demais, hein? Obrigado pela sintonia, galera. A sintonia animal da Oeste Capital, povo que chega, participa.
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0: É Rodeio Brasil, Brasil Rodeio. Chega mais.
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0: Pega uma do Guilherme Santiago lá, vai lá.
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0: Entro com a Valéria, Valéria, hein?
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0: Pega do refrão, vai lá, vai lá, vai lá, vai lá, vai lá, quero ver.

0: das cantoras das mineirinhas de Goiadeira.
1: Tá bom,
0: te mostrar ali pra você ver.
1: Tá bom. Então, um super abraço lá pro Fernando, do bairro Esplanada. Voz padrão, o Eduardo também está lá no Céu Azul, Paraná. E deixa eu ver aqui, ô amigo Guilherme, volta logo. A Nayela está aqui morrendo de saudade, apaixonada. Volta, volta logo pra Xanxerê, homem.
0: Volta, senão...
1: Um super beijão lá pra Keila, do Central das Capas, Austrália do Voz Padrão. Tá por aí também. Beijão, muito obrigado pela sua audiência. Mande o seu recado no 3361-3130, Voz Padrão.
0: Só mandar! Galera que chega, chega firme e forte no curral. 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É bom demais. Brasil Rodeio, Brasil Rodeio. 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
1: Um super abração lá pra Chayane de Xanxerê. Voz padrão está aí na sintonia com a gente. Leandro lá do bairro Presidente Médici também. Muito obrigado pela sintonia. Mande o seu recado no 3361-3130.
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1: Um super abraço lá pra Simone de Nova Itaberaba, voz padrão, e a Adriana de Coronel Freitas. Muito obrigado pela sua sintonia.
0: Bom demais. Põe moda. Porque o remédio é bebê. Vamos abrir uma aí.
1: Eita, coisa boa.
2: Ai. Oi, cachorro.
0: Oi.
1: Esse cachorro dá problema.
2: Oi, cachorro.
0: Tô trabalhando.
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1: Eu tô em Chapecó.
0: Bom.
1: Cachorro.
0: Aí é diferente.
1: Já encerrei meu expediente. Tô tomando uma.
0: Show.
1: E tu, cachorro?
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0: E vós podemos compartilhar. Os compadres estão por aí. Ei, também. Tá, o Joel nós. E a Keila e os guri. Como é que tá os guri? Tudo como certo tá? Por aí? Ei. Vem com a gente, vem pro Brasil
1: quem
0: Rodeio.
1: Quem tá ouvindo nós aí?
0: O Joel e a Keila.
2: Oi, cachorro.
1: O que, DJ?
2: Oi, cachorro.
1: Ei, não sou eu não, hein?
0: Eita, vem com a gente. Manda o seu recado no 3361-3130, voz padrão.
1: Deixa eu mandar um abraço aqui pro... O cara mandou aqui, depois não vejo mais, né? É o Edenilson Pilone, do Acesso Aeroporto. Pra toda a família, muito obrigado pela audiência, meu parceiro. Tamo junto no assunto pra moçada. Aí é diferente, é diferente.
0: Um super abração lá também pra Carla de Pinhalzinho, voz padrão Eduardo, lá do bairro Seminário. Muito obrigado pela sua sintonia.
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0: Um super abraço pra Adriana também. O Thiago lá do Santa Maria. Mande seu alô no 3361-3130.
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0: Quem tá participando do Baianeiro Empurra aí, vai lá. Vamos
1: liberar um abração lá pra Grace Kelly de Vargas Bueno, lá do Cristo Rei, voz padrão, coladinho com a gente. Temos o Cristiano lá do bairro Líder e Daniela. Ô, Daniela, como é que você tá? Abração aí, tudo de bom. Manda o seu recado no 3361-3130, voz padrão.
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0: Coloca a galera aí, vai lá!
1: Um super abração lá pro Anderson também do Bela Vista, a Ana do EFAP e João também lá de Guatambu. Muito obrigado pela sua sintonia, voz padrão.
0: Aí é bom, hein? Obrigado pela sintonia, tamo junto. 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Já servindo a viola pra Pointer e Chicão, tirando o chapéu pra Deus, pra Super Sexta. 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É hora do show.

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5: Fé no Pai que o inimigo cai. Mais uma vez, estamos aqui para falar com Deus. Quando bate o sino da Catedral de Nossa Senhora de Aparecida. Obrigado, Deus, por mais um dia, pela oportunidade de poder estar aqui, de falar com milhares, centenas e milhões de pessoas. Que espero este momento mágico, uma palavra de conforto, de fé, de esperança. É, muitas vezes nos sentimos como se estivéssemos no fundo do poço, e de quebra ainda temos a impressão de que estão tentando soterrar a gente para sempre. É como se o mundo jogasse sobre nós a terra da incompreensão, da falta de oportunidade, da desvalorização, do desprezo e também da indiferença. Nesses momentos difíceis, precisamos ter força e fazer a nossa parte para sair desta dificuldade. Se isso acontecer, só nos resta duas opções: aceitar o fato como ponto de apoio para o impulso que nos levará ao topo, ou ficarmos ali até o término das nossas vidas. Ao perceber essa situação de queda, e antes que você seja soterrado, busque forças para conseguir alcançar a saída de todos os seus problemas. Você precisa começar a resolver isso agora. Em todas as situações difíceis que enfrentamos na vida, temos o apoio incondicional de Deus, do qual podemos nos aproximar através da oração. Essa é a força para se conquistar a vitória. Se você está passando por um grande problema, meu amigo, minha amiga, dobre o seu joelho, leve seu pensamento a Deus. Se não sabe o que falar, se não sabe orar, só pense em silêncio. E agradeça todas as coisas que você tem, pela família, pela comida, por mais um dia que passou, por todas as vitórias que você já teve. Seja grato à sua vida, todas as coisas. Renova-me, Daniel canta. Boa noite e até amanhã.

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0: Está no ar a Voz do Brasil. As notícias do governo federal que movimentaram o país no dia de hoje.
1: Olá, boa noite.
2: Boa noite para você que nos acompanha em todo o país.
1: Sexta-feira, 2 de outubro de 2026.
2: Vamos aos destaques do dia.
1: Resgate de dinheiro das casas de apostas online. Mais de R$1,4 bilhão devem ser retirados até segunda-feira.
2: A partir do dia 6, terça-feira, os sites e aplicativos deixam de operar. Luana Karen.
3: Os recursos que ainda estiverem nas contas vão começar a ser devolvidos aos apostadores pelos próprios bancos que operam as bets.
1: ECA Ambiental garante o direito de crianças e adolescentes ao contato com a natureza.
2: E nas escolas, a educação ambiental vira tema em sala de aula. Pablo Mundim.
4: A partir de agora, o país conta com uma política nacional de educação ambiental escolar. Isso significa que as redes de ensino da educação básica devem dar conteúdos relacionados à educação ambiental nas salas de aula.
1: Domingo é de eleições.
2: Polícia Rodoviária Federal atua para manter a segurança e garantir o livre deslocamento dos eleitores. Luciana Colares de Holanda.
5: Polícia Rodoviária Federal orienta que é importante buscar informações sobre o trajeto até os locais de votação.
1: Hoje, na apresentação da Voz do Brasil, Mariana Jungmann e Luciano Seixas.
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1: Quem tem valores a resgatar de apostas em bets tem até segunda-feira para fazer isso diretamente nos sites ou aplicativos.
2: Com a proibição dos jogos, os sites têm até essa data para permanecerem no ar.
1: Depois, o dinheiro será devolvido com o intermédio dos bancos.
3: Termina na próxima segunda-feira, dia 5, o prazo para que pessoas que tenham saldo em sites de apostas possam resgatar o valor diretamente nas páginas. De